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0: Horário nobre para música brasileira e espaço para o talento da nossa gente. 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
1: Nove horas e 27 minutos. 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

0: Muito obrigado. Muito obrigado.
1: 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E o espetáculo continua.

0: 9:55.
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10: Boa noite, caros ouvintes do Escuta Aqui, nosso programa de música de concerto. Eu sou Arthur Rotenblade, estarei com vocês até às 11 da noite. E hoje, nosso programa é dedicado à música brasileira de concerto. Vamos começar com o nosso maior compositor da música de concerto, que é Villa-Lobos. Vamos ouvir dele o quarteto número 1, aqui será executado pelo quarteto Camargo Guarnieri. E os movimentos são os seguintes: saltando como um saci, melancolia, cançoneta, canto lírico, brincadeira e cantilena.

Acabamos de ouvir o quarteto número 1 de Vila Lobos, quarteto de cordas. E agora vamos ouvir o concerto para violino do Francis Heim, compositor conhecido pela música, como compositor de música popular, mas aqui fez essa obra de concerto. Teremos Cláudio Cruz solando no violino e a Orquestra Sinfônica do Estado de São Paulo, OSESP, sob a direção de Isaac Karabtchevsky.

Acabamos de ouvir o concerto para violino e orquestra de Francis Heim. E agora vamos ouvir a Sinfonia número 1 de Villa-Lobos, apelidada O Imprevisto, uma obra da juventude do compositor de 1916, com os movimentos Allegro Moderato Allegro, Adagio Scherzo Allegro Vivace e Allegro com Brio. E aqui a execução está a cargo da Orquestra Sinfônica da Rádio de Stuttgart, sob a direção de Carl St. Clair.

0: Acabamos de ouvir a Sinfonia número 1 de Villa-Lobos. Esse foi nosso programa de hoje, dedicado à música sinfônica e de câmara brasileira. Eu, Arthur Rotenblad, professor do Departamento de Música, sou idealizador e apresentador desse programa. E à frente dos trabalhos técnicos está Alexandre Silva. Boa noite e até o próximo programa.
1: 11 horas.
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0: Adrião, arrastando a perna, tinha se recolhido ao quarto, queixando-se de uma forte dor de cabeça. Fui colocar a xícara na bandeja e dispunha-me a sair porque sentia acanhamento e não encontrava assunto para conversar. Luísa quis mostrar-me uma passagem no livro que lia. Curvou-se. Não me contive e dei-lhe dois beijos no cachaço. Assim começa Caetés, o primeiro romance do escritor Graciliano Ramos, publicado em 1933. A história se passa em Palmeira dos Índios, cidade em que o escritor viveu.
1: O início de uma boa viagem começa nos primeiros parágrafos.
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1: Chega de saudade de Tom Jobim e Vinícius de Moraes com João Gilberto. Dia 10 de julho de 1958, estúdio da Odeon, na Avenida Rio Branco, no Rio. 1 minuto e 59 segundos de gravação, um disquinho de 78 rotações por minuto. É impressionante. Ali começou tudo. A canção, o intérprete, a voz, a batida de violão, o jeito de cantar, o ritmo da bateria por Milton Banana. Dali surgiu a bossa nova, ainda sem nome. E quase 70 anos depois, estamos aqui ouvindo Chega de Saudade. Eu sou o Rui Castro e esse é o sétimo programa da série dedicado ao Tom. Hoje só João Gilberto cantando. Nos três anos seguintes, 1959, 1960 e 1961, João Gilberto gravou os três álbuns para a Odeon que eu chamo de O Velho Testamento da Bossa Nova, a Bíblia do gênero. Tudo que era preciso para caracterizar a bossa nova, repertórios, parcerias, o ritmo, o tipo de letra, a maneira de cantar e tocar violão, estão ali. E o compositor Tom Jobim, com seu parceiro, co-inventor da bossa nova, Milton Mendonça.

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Desafinado, Meditação e Samba de uma Nota Só, de Tom Jobim e Nilton Mendonça, com João Gilberto. Muitos acham que tudo na bossa nova se deve à parceria de Tom e Vinícius de Moraes, mas não é assim. No começo, Tom teve outro parceiro, tão importante quanto Vinícius, e ainda mais antigo, seu amigo de juventude, Nilton Mendonça. As três músicas de Tom e Nilton, que você acabou de ouvir com João Gilberto, foram decisivas para a implantação da bossa nova aqui e no exterior. Nilton Mendonça morreu muito cedo, aos 32 anos, em 1959, sem nem sonhar com o que a bossa nova se tornaria. E deixou todo o caminho aberto para a parceria de Tom com Vinícius. Tom, Vinícius e João Gilberto formaram o que desde o começo se chamou a Santíssima Trindade da Bossa Nova. Deles, com João Gilberto, Insensatez, O Amor em Paz e Ela é Carioca.

Insensatez, O Amor em Paz e Ela é Carioca, de Tom e Vinícius, com João Gilberto. Para os padrões do começo dos anos 60, João Gilberto não era um virtuose. Não tinha grande voz, não emitia vibratos, não parecia romântico nem sentimental. As moças não suspiravam por ele, mas os que o escutavam com atenção iam à loucura. Eles sabiam que João Gilberto escondia a complexidade do que fazia, de modo que tudo parecesse muito simples. Em poucos anos, ele influenciou toda a sua geração, e não apenas no Brasil. Durante anos, Tom Jobim e João Gilberto trabalharam juntos, e João foi o primeiro a ouvir as composições de Tom, principalmente aquelas em que Tom escrevia suas próprias letras, como Este Seu Olhar, Só em Teus Braços e, claro, Corcovado.

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0: Este seu olhar soa em teus braços e corcovado, letra e música de Tom Jobim, cantados por João Gilberto. Você sabia que a letra original de Corcovado, feita por Tom, dizia um cigarro e um violão? E foi João Gilberto quem sugeriu mudar para um cantinho e um violão?
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0: Em novembro de 1962, a bossa nova se apresentou no Carnegie Hall, em Nova York. Isso acabou de lhe abrir as portas do mundo. Grandes cantores americanos e os jazzistas se entregaram a Tom Jobim e a João Gilberto. Um dos resultados foi o álbum Guete Gilberto, lançado no começo de 1964 e que disputou as paradas de sucesso nos Estados Unidos, um ano em que os Beatles ocupavam quase metade delas. Guete era naturalmente Stan Getz, um dos gigantes do saxofone. Com ele e João Gilberto estão Tom Jobim ao piano, Tião Neto ao contrabaixo, Milton Banana na bateria. A música é O Grande Amor, de Tom e Vinícius. Como acreditar que isso foi gravado há mais de 60 anos?

0: O grande amor de Tom Jobim e Vinícius de Moraes, com Stan Getz, o sax tenor e João Gilberto. Um dia nos anos 70, João Gilberto e Tom romperam. Ou João Gilberto rompeu com o Tom, enciumado que ele gravou com o Frank Sinatra e não o convidou. Como se o disco fosse do Tom, não do Sinatra. Mas João Gilberto continuou atento à produção de Tom e era dos primeiros a gravar tudo que ele fazia. Com esse incrível retrato em branco e preto de Tom e Chico Buarque, em que cada sílaba de João Gilberto parece gravada em pedra, com frases longuíssimas e ele parece não respirar. É belíssimo também o arranjo de cordas por Klaus Ogerman.
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Embora Tom Jobim fosse louvado desde o começo por sua genialidade como compositor, ele se tornaria também um grande letrista. Tom vivia de música, mas tinha um amor secreto pelas palavras. Em sua casa, a tampa do piano de cauda era cheia não de livros sobre música, mas de dicionários e de livros de poetas, como o caso do Drummond de Andrade e Manuel Bandeira. Com João Gilberto, você vai ouvir Lígia, mas com uma letra um pouco diferente da que ficou famosa. Talvez um rascunho, uma primeira versão tentada por Tom. E, em seguida, aquela que já nasceu definitiva, Águas de Março.

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0: Lígia e Águas de Março, letra e música de Tom Jobim com João Gilberto, a quem dedicamos todo esse programa. No próximo, que será o último programa da série, veremos Tom Jobim em várias obras-primas pelo seu talvez melhor intérprete, ele próprio.
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2: Onze horas e 51 minutos.
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5: São Brasílias de hoje apresenta o talento da cantora, compositora, violonista, poeta e produtora paraibana Socorro Lira.

Nascida em 1974, em Brejo do Cruz, no sertão da Paraíba, Socorro Lira é filha de uma artesã e de um comerciante, e começou a tocar violão aos 16 anos de forma autodidata, vindo a estudar formalmente o instrumento mais tarde. No Departamento de Artes da Universidade Federal de Campina Grande, embora tenha se formado em Psicologia Social na Universidade Estadual da Paraíba. Em 2001, Socorro Lira lançou o disco solo de estreia, intitulado Cantigas, no qual apresentou composições autorais, explorando diversos ritmos regionais, como a toada, o reisado, o baião e o xote. 2 anos depois, a artista deu à luz o segundo álbum, Cantigas de Bem Querer, que contou com participações especiais de nomes como Vital Farias, Kátia de França e Assis Ângelo.

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1: Radicada em São Paulo desde 2004 e contando com quase 2 dezenas de discos na bagagem, Socorro Lira já se apresentou em países da Europa, da África e da América do Sul, além de ganhar vários prêmios, com destaque para o de melhor cantora regional no 23º Prêmio da Música Brasileira em 2012. Como produtora cultural, ela é idealizadora e diretora artística do Prêmio Grão de Música, destinado a talentos regionais, e também desenvolveu o projeto Memória Musical da Paraíba, com artistas e grupos de cultura popular daquele estado. E agora, para encerrar este Som Brasilis, que teve locução de Omar Lúcio Ribeiro, produção de Carlos Andrade e trabalhos técnicos de Eduardo Brito, vamos ouvir um trecho de Amor Cósmico, faixa presente no disco Amazônia Entre Águas e Desertos, lançado pela cantora, compositora e violonista paraibana Socorro Lira em 2014.

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0: Meia-noite e 11 minutos.
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0: Meia-noite e 45 minutos.
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0: 1:04.
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0: 1:22.
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vamos ouvir.

0: 1:45.
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0: 2:24.
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0: 2:39.
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0: 2:58.
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0: 3:23.
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2: Essa música aqui é do Nando Reis, chama All Star. Ele compôs pra mim na época que a gente ficou super amigo, há uns anos atrás, uns 3 anos atrás. Eu tenho muito orgulho, assim, ele gravou no disco dele e eu vou tocar aqui agora pra vocês. All Star é porque eu gosto de usar aquele tênis baiaba, All Star azul marinho, que é o meu preferido.

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0: 3:44.
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0: 4 horas e 4 minutos.
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0: 4:39.
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0: 5 horas.
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0: 5:42.
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0: 5:59.
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0: 6 horas.
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0: 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Sexta-feira, 8 de maio de 2026, bom dia. Começa agora mais uma edição do Redator Comunitário. O Redator Comunitário, Brasília. Ministros do Brasil e dos Estados Unidos vão discutir tarifas. Prazo é de 30 dias.
1: Os governos do Brasil e dos Estados Unidos vão realizar uma nova reunião nos próximos 30 dias com a expectativa de colocar um fim às negociações sobre tarifas comerciais. A informação foi dada pelo presidente Lula nesta quinta-feira durante coletiva de imprensa que ocorreu após reunião realizada com o presidente Donald Trump e representantes dos dois países na Casa Branca.
2: Ele sempre acha que nós cobramos muito imposto. Nós sempre não, porque nós temos a média do imposto que nós cobramos de vocês é 2,7%. Mas eles continuam temendo, mas tem produto que é 12%. Então eu falei assim, doutor, vamos fazer o seguinte, vamos colocar um grupo de trabalho e vamos permitir que esse moço da indústria do comércio do Brasil, junto com o teu moço do comércio, sentem em 30 dias. Apresente para nós uma proposta para a gente poder bater o martelo. Sabe, quem tiver errado vai ceder.
1: O encontro entre os dois líderes durou 3 horas e foi avaliado por Trump como muito produtivo em uma postagem pelas redes sociais. No texto, o presidente dos Estados Unidos ressaltou o tema do comércio bilateral como destaque da agenda de trabalho. Os Estados Unidos investigam o Brasil no âmbito da chamada Seção 301, que apura supostas práticas desleais de comércio. No entanto, em 2025, o governo brasileiro registrou um déficit entre 20 e 30 bilhões de dólares no comércio bilateral com os Estados Unidos. Ainda na publicação, Trump chamou Lula de o dinâmico presidente do Brasil e o clima amistoso foi destaque em diferentes momentos da conversa de Lula com jornalistas.
2: Acho que foi uma reunião importante para o Brasil e importante para os Estados Unidos. Eu sempre acho que a fotografia vale muito e vocês perceberam que o presidente Trump rindo é melhor do que ele de cara feia. E eu fiz questão de dizer para ele, ria um pouco, é importante, alivia a nossa alma se a gente rir um pouco.
1: Apesar do tom descontraído, Lula fez críticas à postura bélica do governo de Donald Trump.
2: Olha, o Trump não vai mudar o jeito dele ser por causa de uma reunião que durou 3 horas comigo. O que eu fiz questão de dizer para ele é o que eu penso das coisas que eu acho que pode ser feita. Eu acredito muito mais no diálogo do que na guerra. Eu acho que a invasão do Irã, ela vai causar mais prejuízo do que ele está imaginando. Mas tem várias suposições. Ele acha que a guerra já acabou. Não é o real. Ele acha que na Venezuela está tudo resolvido.
1: Lula se colocou à disposição a ajudar a Casa Branca a dialogar sobre a situação de Cuba e afirmou ter ouvido de Trump que não haverá invasão ao país caribenho.
2: Eu ouvi, não sei se a tradução foi correta, é de que ele disse que não pensa em invadir Cuba. Isso foi dito pelo intérprete, sabe? E eu acho que isso é um grande sinal, até porque Cuba quer dialogar. Cuba quer dialogar e Cuba quer encontrar uma solução para colocar fim a um bloqueio que nunca deixou Cuba ser um país completo, livre, desde a vitória da Revolução de 59.
1: O combate ao crime organizado transnacional também foi tema do encontro. Perguntado por jornalistas, Lula afirmou que não discutiu sobre a possibilidade de classificar organizações criminosas que atuam em solo nacional como terroristas. Sobre essa pauta, sugeriu a criação de um grupo de trabalho para resolver questões ligadas à segurança, como o tráfico de armas e a lavagem de dinheiro.
2: Também é importante saber que parte das armas que chega no Brasil sai dos Estados Unidos, sabe? É importante saber que tem lavagem de dinheiro que é feita em estados americanos. Então, se a gente souber isso, colocar a verdade em torno da mesa e criar um grupo de trabalho para trabalharmos juntos, a gente pode resolver em anos aquilo que não se resolveu em séculos.
1: Outro impasse entre os dois países, a aplicação da Lei Magnitsky com sanções econômicas e proibição de entrada de estrangeiros nos Estados Unidos acusados de violações graves, segue sem desfecho. Lula entregou novamente a Donald Trump uma lista dos brasileiros sancionados pela lei norte-americana. Da Rádio Nacional em Brasília, Daniela Longuinho.
0: Brasil tem 158 milhões de eleitores aptos a votar em 2026.
3: Divulga TSE.
4: Há exatamente 150 dias para o primeiro turno das eleições 2026, em 4 de outubro, o país atingiu a marca histórica de 158 milhões de cidadãos aptos a votar. A informação foi divulgada pelo TSE, o Tribunal Superior Eleitoral, durante o balanço do cadastro eleitoral que foi fechado nesta quinta-feira. A partir de agora, não é possível mais fazer o título, revisar informações ou fazer a transferência do domicílio eleitoral. O balanço do TSE aponta que quase 89% dos eleitores já possuem biometria cadastrada, que é a identificação eletrônica por meio da digital. O Corregedor-Geral Eleitoral, ministro Antônio Carlos Ferreira, detalhou o aumento desse cadastro biométrico.
5: Em 2024, tínhamos um percentual de 82%, 82,78% de eleitores com biometria. Hoje temos 88,78% de eleitores biometrizados, um acréscimo de 6%, o que equivale a mais de 9 milhões de novos eleitores com biometria.
4: Com esse crescimento, o país chega a 140 milhões de pessoas com segurança reforçada na hora de votar, segundo a Corte. Antônio Carlos destacou também o aumento no número de jovens eleitores em relação a 2024.
5: Tivemos um aumento de quase 125 mil jovens eleitores do último ciclo eleitoral para este, o que representa um aumento de 7%.
4: O corregedor destacou ainda o esforço das equipes técnicas que fizeram só no último dia do prazo, que foi nesta quarta, quase 1 milhão de atendimentos. O trabalho agora é processar todos os dados e preparar as urnas eletrônicas para as eleições em 4 de outubro, em primeiro turno, e 25 do mesmo mês, no eventual segundo turno. Nas eleições 2026, os eleitores vão escolher o presidente da República, senadores, governadores, deputados federais, estaduais e distritais, no caso do Distrito Federal. Da Rádio Nacional em Brasília, Osama El Gauri.
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3: E-mail redatorcomunitario@gmail.com. Deu a lógica em Aracaju e Fortaleza e Sport disputam semifinal da Copa do Nordeste. A agenda dos nossos clubes nas séries B, C e D. Brasil bate recorde e realiza mais de 30 mil transplantes em 2025. Diagnósticos evoluem mais e R ignora as doenças raras. Curtir conteúdos de animais silvestres estimula tráfico internacional, alerta campanha.
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3: Chuvas, segurança pública e vacinação são temas no plenário da Alep.
6: Medidas de auxílio às vítimas das enchentes do início do mês em Pernambuco foram ressaltadas por parlamentares na reunião plenária da Alep nesta quinta. A deputada Socorro Pimentel, do PSD, elogiou a governadora Raquel Lira pela iniciativa de encaminhar ao Legislativo a proposta do Auxílio Pernambuco. Ela informou que o benefício vai destinar R$ 2.500 às famílias de baixa renda residentes nos municípios em situação de emergência reconhecidos pelo Estado.
7: Através do Auxílio Pernambuco, o governo do Estado busca criar condições para diminuir os danos materiais causados a milhares das famílias de baixa renda.
6: Pimentel ainda destacou o projeto que cria um fundo para proteção e recuperação ambiental com recurso permanente. João Paulo Costa, do PT, ressaltou a importância de a Alep aprovar com urgência os dois projetos do Executivo.
8: E dizer que eu estarei aqui para aprovar toda medida do governo do Estado para que a gente possa ajudar a população desabrigada, desalojada, a reconstruir as suas vidas.
6: Coronel Alberto Feitosa, do PL, fez um apelo ao governo do Estado para que a requalificação da PE-27, a estrada de Aldeia, em Camaragibe, seja estendida até Araçoiaba. De acordo com o deputado, a obra é fundamental como elo entre as duas cidades da região metropolitana do Recife. De acordo com Feitosa, a gestão estadual previu inicialmente a conclusão apenas de um trecho, ficando um traçado de 9,7 quilômetros que liga Camaragibe a Araçoiaba, para um segundo momento. Ele argumentou, entretanto, ser urgente uma requalificação completa da rodovia, uma vez que a estrada encontra-se em péssimas condições em toda a sua extensão.
8: Estrada leva desenvolvimento, leva educação, leva saúde e leva emprego. É uma via extremamente fundamental. Por isso, eu faço aqui esse apelo, porque não basta apenas construir escolas, creches, tentar melhorar a infraestrutura de uma cidade. Se os pais e as mães que precisam sair para o trabalho não puderem se deslocar por seus meios próprios.
6: Jarbas Filho, do PSD, elogiou os recentes números da segurança pública em Pernambuco. De acordo com a Secretaria de Defesa Social, o estado registrou o menor índice de mortes violentas intencionais e crimes contra o patrimônio dos últimos 20 anos nos primeiros 4 meses de 2026.
9: Esses resultados não são fruto do acaso. Eles refletem uma política pública estruturada, baseada em planejamento, investimento e integração. O programa Juntos pela Segurança, que completa 4 anos, demonstra que quando o Estado atua com inteligência, valorizando suas forças policiais e utilizando dados para orientar ações, os resultados aparecem.
6: Também abordando o tema segurança, Socorro Pimentel repercutiu a formação de mais de 2 mil novos policiais militares de Pernambuco. Já Alberto Feitosa criticou o presidente Lula por vetar o aumento da pena para o crime de roubo com uso de violência que resulte em lesão grave. Proposta aprovada pelo Congresso previa que para esse delito a punição atual de 7 a 18 anos passasse para 17 a 24 anos. Feitosa censurou ainda o posicionamento de Lula contra a classificação das facções criminosas brasileiras, PCC e Comando Vermelho, como organizações terroristas, conforme defende os Estados Unidos. Doriel Barros, do PT, defendeu a política de vacinação adotada pelo governo Lula de supostas fake news nas redes. De acordo com o parlamentar, o deputado Pastor Júnior Tércio, do PP, teria divulgado um card com a foto do presidente e a legenda: vacina contra meningite B não disponível. Para Doriel, a mensagem estaria insinuando que Lula não tem compromisso com a vacinação.
10: A vacina da meningite, ela nunca esteve no SUS gratuitamente. E aí vem o deputado, que é bolsonarista, para dizer que a culpa é do presidente Lula. Bolsonaro foi 4 anos presidente da República, e por que ele não colocou no SUS a vacina gratuitamente?
6: Doriel ainda apontou declínio da cobertura vacinal para poliomielite durante os anos do governo Bolsonaro. Já Socorro Pimentel reforçou a importância da vacinação gratuita contra a meningite pelo SUS e afirmou que os imunizantes oferecidos correspondem aos tipos mais comuns da doença no Brasil. João Paulo, do PT, repercutiu a pesquisa divulgada pela Quaest na última quarta-feira, que aponta Pernambuco como o estado com maior índice de intenção de votos no presidente Luiz Inácio Lula da Silva para as eleições presidenciais deste ano. Segundo o deputado, o levantamento reforça o peso de Pernambuco na decisão eleitoral nacional e evidencia a importância de um mandato estadual alinhado ao diálogo com o governo federal. Da Assembleia Legislativa de Pernambuco, Thaisa Lima, com colaboração da equipe de reportagem.
3: 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Brasil bate recorde e realiza mais de 30 mil transplantes em 2025.
11: O Brasil registrou recorde de transplantes no ano passado, com 31 mil procedimentos realizados no país, um aumento de 21% em relação a 2022. Além disso, houve um crescimento de 37% nos recursos federais para o Sistema Nacional de Transplantes, no mesmo período, que alcançaram R$ 1,5 bilhão de reais. O transplante de córnea foi o mais realizado, com mais de 17.700 cirurgias. Em seguida, aparecem os de rim, medula óssea, fígado e coração. Também houve aumento das equipes de captação de transplantes e de voos para o transporte de órgãos, com quase 5 mil, 22% a mais. Walter Garcia, membro da Associação Brasileira de Transplante de Órgãos, fala sobre esses avanços.
12: O ano 2025 foi o melhor ano da doação e transplante na história do Brasil. Nós ultrapassamos 20 doadores por milhão de população, mas houve também um aspecto que em 2022 a gente estava saindo da pandemia de Covid e estava num patamar mais baixo de doação e transplante que os anos anteriores.
11: O médico Edson Aracaki é um dos beneficiados pelo transplante. Ele recebeu um rim de uma irmã devido à doença de Berger, que leva a um depósito anormal de proteínas no órgão.
13: Com o passar do tempo, a doença evoluiu com a perda da função renal. Quando os exames demonstraram que o meu rim tinha atingido um nível crítico, meu médico me colocou na lista. Porém, uma irmã minha fez os exames de compatibilidade na época, né? E eles foram altamente compatíveis. Nós fizemos a cirurgia em 2001 e tanto a recuperação dela como a minha foram excelentes. Hoje eu não tenho nenhuma restrição, pratico esportes e tenho uma qualidade de vida como de qualquer outra pessoa.
11: Já Patrícia Fonseca, a primeira brasileira transplantada de coração, recebeu o órgão de uma família desconhecida, ato fundamental para a cura de uma miocardiopatia dilatada.
14: Me emociona muito falar do meu transplante, porque eu sou muito grata a uma família que disse sim à doação de órgãos. Não é que eu não estaria bem se não fossem eles, eu não estaria viva. Eu não estaria viva se não fosse uma família que em algum lugar do Brasil disse sim para a doação.
11: Apesar dos avanços, a recusa familiar à doação de órgãos ainda é um desafio. Atualmente, cerca de 45% delas não autorizam as doações. Walter Garcia destaca a importância de mais divulgação e orientação sobre o assunto.
12: Primeiro fator importante são as medidas promocionais sobre o transplante. Alguma campanha, mas principalmente assim em escolas, explicar a importância da doação, como é que funciona, para as pessoas terem educação e conhecimento.
11: Para entrar na lista de espera para o transplante de órgãos, o paciente precisa passar por avaliação e exames em uma unidade de saúde habilitada. Confirmada a indicação para o procedimento, a equipe responsável efetua a inclusão do paciente no sistema. Com produção de Dayana Vitor, da Rádio Nacional no Rio de Janeiro, Carolina Pessoa.
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3: Com gols de Vitinho e Miritello, o Fortaleza bateu Confiança ontem à noite em Aracaju e garantiu participação em mais uma semifinal da Copa do Nordeste. Ícaro, de pênalti, fez o gol do Dragão. O Fortaleza reencontra o Sport em dois jogos, um lá, outro cá. O primeiro dia 20 de maio, uma quarta-feira, no Castelão. A segunda partida, dia 27 deste mês, também uma quarta-feira, na Ilha do Retiro. Na outra semifinal, nas mesmas datas, disputam Vitória e ABC e ABC e Vitória. Agenda dos pernambucanos nas séries B, C e D. Grupo A8 da 4ª Divisão, domingo 3 da tarde, Maguari e América de Natal. Uma hora depois, Central e ABC no Lacerdão. ABC lidera com 10, América 10, Central 8, Maguari 7. Souza 6, 12, Laguna 1 ponto. Grupo A9. Amanhã, 5 da tarde no Batistão, Sergipe e Retrô. Domingo, 5 da tarde no Amigão, 13 e Decisão. Liderança do Sergipe com 10, Serra Branca 9 pontos. 13, 7, Lagarto 4. Decisão 4 pontos, Retrô na lanterna também 4. Lembrando que Decisão 13 tem um jogo a menos. Série C, segunda-feira, estádio Major Levi Sobrinho, Inter de Limeira e Santa Cruz. Será a estreia do novo treinador Christian de Souza, que trocou o líder Amazonas, 13 pontos, ainda invicto, pelo Santa Cruz, 4 pontos, 15º. O adversário, a Inter de Limeira, é o oitavo colocado com 8 pontos. A Série C segue com 4 invictos: Amazonas, Paysandu, Brusque e o Guarani de Campinas. Os pernambucanos na Série B, amanhã 6:30 da noite no Moisés Lucarelli, Campinas, Ponte Preta e Sport. Ainda invicto, o Leão pernambucano é o terceiro com 13 pontos. A Ponte tem 7 pontos e é o primeiro clube fora do Z4. No domingo, 4 da tarde nos Aflitos, Náutico e América Mineiro. O Timbu em oitavo com 10 pontos, 3 vitórias, 1 empate, 3 derrotas, marcou 5, tomou 7, saldo menos 2. O América de Roger Silva na lanterna com 2 pontos, não venceu, 2 empates, 5 derrotas, marcou apenas 4 gols, tomou 12 em 7 jogos, saldo menos 8. Pior defesa ao lado de Goiás e CRB, com 12 gols. Pior ataque ao lado do Cuiabá, 4 gols apenas.
0: 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Agora destaques online de grandes jornais brasileiros, jornais pernambucanos, blogs e sites independentes. Folha de São Paulo, diplomacia brasileira, tarifas, guerra, Copa e amor à primeira vista. Entenda como foi a reunião de Lula e Trump. Houve, segundo petista, defesa do respeito mútuo à soberania. Esquerda vê bolsonarismo isolado e direita minimiza. Banco Master. Operação contra Ciro Nogueira é vista como recado para Vorcaro apresentar fatos novos em delação. Investigadores e autoridades envolvidas na apuração apontam que a ação da PF não precisou de colaboradores para avançar no caso. Fuga em carrinho de golfe em ação anterior da Polícia Federal motivou prisão de primo de Vorcaro, Mônica Bergamo. Mendonça afirma que não homologará a delação de Vorcaro nos atuais termos. Governo não descarta usar arsenal contra senador. Senador pedirá afastamento de Cássio de ação sobre CPI do Master por relação com Nogueira. Flávio Bolsonaro divulga nota sem citar Ciro Nogueira e diz que notícias sobre operação são graves. Saiu exatamente como mandei. Ciro recebeu emenda do Master em envelope, diz investigação. Mendonça analisa pedido da PF para Daniel Vorcaro voltar para Papuda. Desenrola Brasil. Endividado encara a instabilidade no desenrola e governo ainda discute regras para liberar FGTS. Noite adentro, reitoria se cala e estudantes da USP que estão em greve decidem continuar na reitoria durante a madrugada. Moraes autoriza regime aberto para hacker do caso Zambelli com utilização de tornozeleira. Ministro do Supremo cita ótimo comportamento de Walter Delgatti Neto para justificar medida. Avião com 7 pessoas a bordo faz pouso de emergência em Rio do Acre após ter pane no motor. A aeronave é semelhante à que bateu em um prédio de Belo Horizonte no início da semana. Violência contra a mulher. Ginecologista e ex-deputado do Paraná é preso sob suspeita de abusar sexualmente de paciente. Defesa afirma que a alegação é falsa e que médico vai provar sua inocência no processo. Argentina derruba proibição e autoriza a venda de vapes sob protesto de entidades médicas. Milei diz que veto não impediu o consumo. Novas regras restringem o uso de saborizantes.

impactos da exploração e devem receber indenização. Jornal O Estado de São Paulo, Instituição de Vorcaro, Raquel Landim. Polícia Federal chega ao Centrão e coloca o Banco Master perto de Flávio Bolsonaro. Para os analistas, resultado das eleições está nas mãos de 4 a 5% de eleitores de centro, para os quais o envolvimento com Vorcaro pode pesar. Empresa global de criptomoedas emprestou 1,5 bilhão de reais ao Master e agora cobra a dívida na justiça. Roseanne. Ação da PF contra Ciro Nogueira torna tóxica a aliança com PP, União Brasil para a eleição. Jogo na Colômbia. Partida entre Independiente Medellín e Flamengo é cancelada após confusão da torcida do time colombiano. Encontro nos Estados Unidos. Análise. Foto para eleição e prazo para negociar tarifas. Os trunfos limitados de Lula na Casa Branca. Nenhum acordo formal foi assinado. O jornal tem consciência de que o encontro não previa assinaturas, mas vem com essa análise constrangida e constrangedora sobre o encontro Trump e Lula. Estudantes da USP invadem prédio da reitoria durante manifestação. Sogra do governador de Goiás é presa pela PF por esquema de migração ilegal para os Estados Unidos. Economia. Tribunal de Comércio considera ilegal tarifa global de 10%, novo revés para Trump. O Globo, Rio de Janeiro. Lula se diz otimista sobre tarifas e vê evolução na relação com Estados Unidos. Amor à primeira vista. Presidentes de Brasil e Estados Unidos se reuniram por quase 3 horas na Casa Branca nesta quinta-feira. E o jornal também opina. A aproximação de Lula e Trump permite otimismo. Miriam Leitão. Alcolumbre foi informado logo cedo da operação contra Ciro Nogueira. PF aponta o caminho do dinheiro que conecta Vorcaro a Ciro Nogueira. Vorcaro emprestou apartamento em São Paulo por 3 meses para a esposa de Ciro Nogueira, diz defesa. Trump diz que reunião com Lula foi ótima e que brasileiro é um homem bom, um cara inteligente. Em entrevista coletiva após visita de 3 horas à Casa Branca, brasileiro também fez elogios à reunião com republicano. Precisa ser séria. Gabinete de Mendonça diz que ministro não teve acesso à proposta de delação de Vorcaro e reforça condições para acordo. Futebol internacional. Entenda a crise do Independiente Medellín que levou a tumulto em jogo contra o Flamengo na Libertadores. Suspenso pela Anvisa. Fábrica da IP tinha sujeira e bactéria foi achada em produtos de limpeza, dizem fiscais. Julgamento adiado. Carmen Lúcia vota para manter distribuição de royalties de petróleo, mas Dino pede vista. Jardim Botânico. Confusão de Edmota em restaurante. Novas imagens mostram o momento em que garrafa de vidro é lançada contra cliente. No JC, Brasil e Estados Unidos. Lula e Trump estabelecem prazo de 30 dias e grupo de trabalho para evitar novo tarifaço contra o Brasil. Após encontro entre Lula e Trump, Durigan fala sobre acordo de cooperação com os Estados Unidos. A PAC emite alerta de estado de atenção para esta sexta-feira, dia 8. O aviso afeta a região metropolitana do Recife, Zona da Mata e Fernando de Noronha. Diário de Pernambuco. Chuvas. Estudo alertou há mais de um ano sobre alto risco de deslizamento de barreira que matou mãe e bebê em Olinda. Plano Municipal de Redução de Riscos, PMRR de Olinda, no Grande Recife, mapeou pontos de risco da cidade. Levantamento aponta que barreira que matou mãe e bebê na sexta, dia 1º, em Passarinho, tinha risco muito alto de deslizamento. Operação. Grupo criminoso investigado por fraude atuava no SEASA, no Recife e em empresas de Caruaru.

0: De Pernambuco. Final de semana deve ser de chuvas de moderadas a fortes na região metropolitana do Recife e Zona da Mata, diz a PAC. TJPE promove primeiro festival de inteligência artificial do judiciário em junho. Essa informação está no blog da Folha, de Carol Brito, editora de Política e Economia. Agora blogs e sites independentes, começando pelo Cafezinho. Irã divulga vídeo mostrando retenção de navios estrangeiros no Estreito de Hormuz. DCM, Diário do Centro do Mundo. Trump se derrete por Lula após reunião, cara inteligente. Presidente dos Estados Unidos diz que o brasileiro é um bom homem e que conversa na Casa Branca foi ótima. Cristã e bolsonarista. A empresária Carolina Estela Ferreira dos Anjos construiu nas redes sociais a imagem de mulher de fé, mãe de família e empreendedora. Presa nesta quinta-feira, 7, acusada de agredir e torturar uma empregada doméstica grávida de 5 meses no Maranhão, ela costumava se definir publicamente como cristã. Após a repercussão do caso, Carolina afirmou em nota que repudiava qualquer tipo de violência.
1: Gente, Carol, eu não posso ir agora porque eu tô bebendo, eu já sou doido, se eu for agora é pior. Mas amanhã de manhã eu dou café aí contigo. Eu disse, beleza. 7 horas da manhã, Enzo saiu, saiu Yuri, saiu Enzo, saiu meu irmão. Graças a Deus que são todos os homens de casa. Aí ele chegou. Aí eu acordei ela 7h30. Aí eu chamo, arruma logo aqui essa cozinha, que eu também não sou besta. Eu vou receber um amigo meu aqui em casa. Aí ele chegou, eu digo, eita, amigo. Ele já veio com uma jumenta, com uma arma. Chega brilhando. Aí eu chamo, faz favor, vem cá. Ontem tinha meu anel, você sabe, né? Aqui não entrou ninguém de fora, só a gente, a única pessoa estranha é você. E meu anel não tem perna e nem asa pra andar voando. Então eu quero que você vá pegar meu anel de onde você botou, pra gente não ter problema, pra terminar isso de boa. Não peguei, pegou, vai lá pegar. Aí ele disse, vai lá pegar logo, é melhor pra ti, pra tu não ter problema. Aí ela foi lá pro quarto de trás. Nada dessa menina voltar. Eu digo, bora, Samara, tô perdendo meu tempo, minha mãe é todinha aqui. Aí a gente foi lá atrás. Aí quando chegou lá atrás, ele puxou a bicha, botou assim, tirou a touca da cabeça dela, né? Pegou no cabelo, botou ela de joelho, puxou a bicha e botou na boca dela. Eu acho bom tu entregar logo esse anel. Onde é que tá? Tá aqui? Bora brincar de vivo, de quente ao frio. Tá aqui em cima, tá aqui embaixo? Aí onde ele ia apontando, botava a cabeça dela se tá. Não peguei embora, é melhor tu dizer, tá aqui nesse quarto? Não, é melhor a gente procurar lá pra dentro. Aí lá vem a gente aqui pra dentro, e ela de joelho, bora. Aí procura, minha irmã fez um escação no meu quarto. Tirou todas as roupas, todos os sapatos, disse que procurando, ela procurando. Aí nada, isso quase uma hora, essa menina no massacre. E tapa, e murro, e pisava nos dedos, e tudo que vocês imaginarem de doidice. Era eu e ele fazendo. Aí ela, não, vamos ver aqui no banheiro. Eu tenho um cesto de roupa suja no banheiro. Vamos ver aqui no banheiro. Aí, sendo que ontem, quando eu cheguei do particular, eu fui lá no banheiro. Eu fui em todo lugar. Eu fui no cesto de roupa suja, eu tirei tudo e nada. Aí na hora que ela abre o cesto de roupa suja, que ela puxa, o anel cai. Ah, gente, nessa hora. Oh, meu Deus, a Carol dos velhos tempos voltou assim. Floresceu. Dei tanto nessa mulher, dei tanto que até hoje minha mão tá aqui inchada. Parece que eu tô com urticária, de tão inchada que minha mão tá.
0: Olha, é difícil ouvir. Isso aí é de fazer tremer no túmulo as nossas saudosas Luísa Batista e Lenira Carvalho. Vamos acompanhar o que a justiça fará com essa criminosa de alta periculosidade. E no Brasil 247, demos um passo importante na relação democrática e histórica com os Estados Unidos, diz Lula. Lula diz que não discutiu com Trump classificação de facções como organizações terroristas. Celso Amorim vê reunião com Xi Jinping como fator para Trump buscar encontro com Lula.
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0: O tempo não para. Diagnósticos evoluem, mas IR ignora as doenças raras.
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4: Oi, tá começando mais um Vide Bula Imposto de Renda. O nosso tema de hoje afeta 13 milhões de brasileiros, inclusive a Paty e eu. Mas a legislação tributária praticamente ignora. É sobre doenças raras e a luta por reconhecimento no imposto de renda.
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4: Primeiro, o que é doença rara? A gente já falou disso várias vezes, mas sempre vale a pena repetir. Pela portaria 199 do Ministério da Saúde, publicada em 2014, a doença rara é aquela que afeta 65 pessoas a cada 100 mil. Uma média de quase 2 pessoas a cada 2 mil. E quantas doenças raras existem no mundo? Não se sabe o número certinho, mas a estimativa é que sejam mais ou menos 8 mil. 8 mil doenças. E no Brasil... E a lista de doenças que dão direito à isenção do imposto de renda tem 16. E poucas delas são raras, tá? A maioria nem está nessa lista. O auditor fiscal da Receita Federal, José Carlos Fernandes da Fonseca, confirma.
6: Tem uma doença rara, tem sido uma abreviação, uma denominação que fique mais fácil de entender. Tem que tomar cuidado que se são tantos tipos de doenças raras, nem todas dão direito à isenção.
4: Aí está o drama. Uma doença pode ser rara, quando tem poucos casos conhecidos, pode ser grave, quando é muito debilitante, e pode ser caríssima, com tratamentos que custam milhares de reais.
2: E mesmo assim, se não estiver na lista da Lei 7.713 de 1988,
4: não tem isenção. Tiago Elton, advogado especialista, explica a rigidez do sistema.
7: Para fins de isenção de imposto de renda, a doença em si não basta. Não interessa o CID, a raridade, a gravidade do quadro ali, né? O que importa é que para fins tributários, infelizmente, é o enquadramento na lista geral. Essa é uma matéria que tem que ser discutida no Congresso Nacional.
2: A lista é de 1988, tem quase 40 anos.
4: Muitas doenças nem existiam como diagnóstico naquela época.
2: Tiago Elton compara com outras doenças que conseguiram entrar por interpretação.
7: O STJ, o Superior Tribunal de Justiça, ele fez uma interpretação modificando a interpretação do conceito de cegueira, por exemplo, que está lá para estender às pessoas com visão monocular. Bom, o raciocínio foi... Não podemos fazer interpretação extensiva, ou seja, extrapolar o que está escrito aqui. Mas se o legislador não disse se era cegueira parcial ou cegueira total, então vou permitir a cegueira parcial. Isso fez com que as pessoas com visão monocular passassem a ter o direito, tá? E aí vale aquele questionamento, né? Tem muitas doenças raras que têm um nível de gravidade, de impacto funcional, social, financeiro, muito maior do que, por exemplo, uma pessoa que tem um contexto de visão monocular. Eu estou dizendo que a pessoa com visão monocular não tem direito? Não, pelo contrário, sou um defensor disso.
4: Ou seja, uma doença rara que deixa a pessoa completamente dependente pode não ter isenção.
2: Enquanto isso, uma condição que já teve interpretação favorável, como a visão monocular, tem.
4: E o que fazer se você tem uma doença rara fora dessa lista?
2: Três caminhos. Primeiro, dedução de despesas. Funciona. Todas as despesas médicas entram sem limite. Segundo, aposentadoria por invalidez. Se você conseguir, aí sim tem isenção sobre a aposentadoria. E terceiro, e muito importante, repetido em vários episódios aqui, pressão política. Cobrar uma atualização da lei.
6: Quem cria a lei são nossos representantes do povo, são eleitos, e a gente deve se manter vigilante.
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2: Resumindo o episódio de hoje,
4: doença rara é diferente de isenção automática.
2: A lista de 1988 ignora milhares de condições graves.
4: Quem tem doença rara fora da lista ainda pode deduzir todas as despesas médicas.
2: E pode buscar aposentadoria por invalidez, que aí sim dá isenção.
4: A longo prazo, a situação é política. Temos que pressionar por uma lei que atualize a lista.
2: Ou que crie uma categoria específica para doenças raras.
4: No próximo episódio, vamos falar de previdência privada e PCDs. Uma dica que muita gente desconhece na hora de declarar imposto.
2: Dúvidas? Manda e-mail pra gente, videbula@ebc.com.br.
4: 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Áudio em Brasília de Jaime Batista e no Rio, áudio e sonoplastia de Tony Godoy.
2: Até o próximo episódio.
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0: Viadja Batista, do povo Pancararu, representa o Sindicato dos Trabalhadores na Educação de Pernambuco no Conselho de Educação Escolar Indígena.
9: Sou Niedja Batista, sou Pancararu, sou servidora da educação aqui de Pernambuco e a gente acabou de terminar a reunião de retomada do Conselho Escolar Indígena, onde estou representando o Sintep, né, nesse espaço de luta para se somar, dando garantias para que as demandas específicas dos povos indígenas sejam de fato enxergadas com um olhar diferenciado.
0: Acesse sintep.org.br ou as redes sociais do sindicato.
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0: Paulo Freire, nascimento 19 de setembro de 1921 no Recife. Falecimento 2 de maio de 1997 em São Paulo. Patrono da educação brasileira.
10: Nenhuma realidade é assim mesmo. Toda realidade está aí, submetida à possibilidade de nossa intervenção nela.
0: O redator comunitário, informando sobre o futuro, sem abrir mão da memória. A Câmara do Recife vai promover a entrega do título de cidadã recifense à economista Jaqueline Teixeira Natal, supervisora técnica do Departamento Intersindical de Estatística e Estudos Socioeconômicos, DIEESE, em Pernambuco. A solenidade, aberta ao público, será hoje às 9 da manhã, no plenário da Casa de José Mariano. A homenagem a Jaqueline foi proposta pela vereadora Cari Santos, do PT. Jaqueline Natal nasceu em Niterói, Rio de Janeiro. Formou-se em Ciências Econômicas na Universidade Federal Fluminense, UF, em 1995. Ingressou nos quadros do DIEESE como estagiária. Em 92, integrou a subseção do Sindicato dos Bancários do Rio de Janeiro. Em maio de 95, foi contratada como auxiliar técnica do Escritório Regional do Rio e, em setembro daquele ano, chegou ao Recife para trabalhar no Escritório Pernambucano do DIEESE, onde assumiu o cargo de supervisora. Confirmando daqui a pouco, às 9 da manhã, na Câmara do Recife, entrega do título de cidadã recifense à economista Jaqueline Teixeira Natal, do DIEESE. Saiba um pouco mais da trajetória de Jaqueline acessando sindicep-pe.com.br.
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0: Ministros do Brasil e dos Estados Unidos vão discutir tarifas. Prazo é de 30 dias.
12: Os governos do Brasil e dos Estados Unidos vão realizar uma nova reunião nos próximos 30 dias com a expectativa de colocar um fim às negociações sobre tarifas comerciais. A informação foi dada pelo presidente Lula nesta quinta-feira durante coletiva de imprensa que ocorreu após reunião realizada com o presidente Donald Trump e representantes dos dois países na Casa Branca.
13: Ele sempre acha que nós cobramos muito imposto. Eu já tenho para ele, não, porque nós temos a média do imposto que nós cobramos de vocês é 2,7%. Mas eles continuam queimando, mas tem produto que é 12%. Então eu falei assim, então vamos fazer o seguinte, vamos colocar um grupo de trabalho e vamos permitir que esse moço da Indústria do Comércio do Brasil, junto com o teu moço do comércio, sempre em 30 dias, apresente para nós uma proposta para a gente poder bater o martelo. Sabe, quem tiver errado vai ceder.
12: O encontro entre os dois líderes durou 3 horas e foi avaliado por Trump como muito produtivo em uma postagem pelas redes sociais. No texto, o presidente dos Estados Unidos ressaltou o tema do comércio bilateral como destaque da agenda de trabalho. Os Estados Unidos investigam o Brasil no âmbito da chamada Seção 301, que apura supostas práticas desleais de comércio. No entanto, em 2025, o governo brasileiro registrou um déficit entre 20 e 30 bilhões de dólares no comércio bilateral com os Estados Unidos. Ainda na publicação, Trump chamou Lula de o dinâmico presidente do Brasil e o clima amistoso foi destaque em diferentes momentos da conversa de Lula com jornalistas.
13: Acho que foi uma reunião importante para o Brasil e importante para os Estados Unidos. Eu sempre acho que a fotografia vale muito e vocês perceberam que o presidente Trump rindo é melhor do que ele de cara feia. E eu fiz questão de dizer para ele, ria. Um pouco é importante, alivia a nossa alma se a gente rir um pouco.
12: Apesar do tom descontraído, Lula fez críticas à postura bélica do governo de Donald Trump.
13: Olha, o Trump não vai mudar o jeito dele ser por causa de uma reunião que durou 3 horas comigo. O que eu fiz questão de dizer para ele é o que eu penso das coisas que eu acho que podem ser feitas. Eu acredito muito mais no diálogo do que na guerra. Eu acho que a invasão do Irã, ela vai causar mais prejuízo do que ele está imaginando. Mas tem várias suposições. Ele acha que a guerra já acabou. Não é o real. Ele acha que na Venezuela está tudo resolvido.
12: Lula se colocou à disposição a ajudar a Casa Branca a dialogar sobre a situação de Cuba e afirmou ter ouvido de Trump que não haverá invasão ao país caribenho.
13: Eu ouvi, não sei se a tradução foi correta, é de que ele disse que não pensa em invadir Cuba. Isso foi dito pela intérprete, sabe? E eu acho que isso é um grande sinal, até porque Cuba quer dialogar. Cuba quer dialogar e Cuba quer encontrar uma solução para colocar fim a um bloqueio que nunca deixou Cuba ser um país completo, livre, desde a vitória da Revolução de 59.
12: O combate ao crime organizado transnacional também foi tema do encontro. Perguntado por jornalistas, Lula afirmou que não discutiu sobre a possibilidade de classificar organizações criminosas que atuam em solo nacional como terroristas. Sobre essa pauta, sugeriu a criação de um grupo de trabalho para resolver questões ligadas à segurança, como o tráfico de armas e a lavagem de dinheiro.
13: Também é importante saber que parte das armas que chega no Brasil sai dos Estados Unidos, sabe? É importante saber que tem lavagem de dinheiro que é feita em estados americanos. Então, se a gente souber isso e colocar a verdade em torno da mesa e criar um grupo de trabalho para trabalharmos juntos, a gente pode resolver em anos aquilo que não se resolveu em séculos.
12: Outro impasse entre os dois países, a aplicação da Lei Magnitsky com sanções econômicas e proibição de entrada de estrangeiros nos Estados Unidos acusados de violações graves, segue sem desfecho. Lula entregou novamente a Donald Trump uma lista dos brasileiros sancionados pela lei norte-americana. Da Rádio Nacional em Brasília, Daniela Longuinho.
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5: Curtir conteúdos de animais silvestres estimula tráfico internacional. Alerta campanha.
14: Tell everybody your name. Oh, she's getting ready, Scott. Can you tell them your name? Yes, I'm...
15: Comuns nas redes sociais, os vídeos engraçadinhos de animais silvestres como gorilas, leopardos, cobras ou periquitos podem parecer mero entretenimento, mas escondem um impulso de peso ao tráfico internacional de espécies. Muitos usuários não têm consciência de que cada curtida estimula ainda mais a comercialização de bichos selvagens, inclusive ilegal. Eu sou a Lúcia Miesel. É sobre isso que a gente conversa hoje no Planeta Verde.
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15: Com foco no público europeu, um dos maiores consumidores deste mercado, o Fundo Internacional para a Proteção Animal lançou uma campanha de conscientização sobre o impacto dos likes nos posts que colocam em cena espécies exóticas em ambientes domesticados. Em muitos casos, os bichos são coagidos a reproduzir comportamentos humanos em busca de mais popularidade. A diretora de campanhas, Mia Knodziewicz, nos explica os detalhes.
17: ce type de contenu, c'est quelque chose qui banalise la détention.
18: Esse tipo de conteúdo normaliza a criação de animais selvagens, retratando-os como animais de estimação, quando na realidade eles não são nada adequados para viver em cativeiro num ambiente doméstico. Os algoritmos darão mais visibilidade a esse tipo de conteúdo e aumentam a demanda, porque eliminam um tabu. As pessoas vêm e pensam: nossa, que fofo, eu adoraria ter um desses em casa também.
15: Os mais visados são répteis, tartarugas e pássaros, segundo a ONG. O maior perigo é que, ao ver um post, é quase impossível saber se os animais exibidos foram obtidos conforme a regulamentação internacional sobre a questão ou se são simplesmente legais. As redes sociais servem de plataforma de compra e venda em transações cuja fiscalização é falha.
18: Os posts conectam compradores e vendedores com apenas alguns cliques, 24 horas por dia, 7 dias por semana. Supostamente, esse comércio deveria ser regulamentado, mas no ambiente virtual, os controles são muito mais difíceis. As autoridades policiais precisariam de muito mais recursos para conseguir reprimir esse mercado cinza, como chamamos, no qual às vezes as coisas são legais e às vezes não, dependendo dos certificados e da documentação.
15: Entre março e dezembro de 2025, a organização denunciou 118 posts considerados suspeitos em 5 plataformas digitais e 75% das publicações foram apagadas. No seu relatório, a IFOS salienta o papel dos países europeus nessa cadeia. Muitas espécies protegidas nos seus países de origem, principalmente na África, América Latina e Ásia, mas que ainda não estão inscritos na lista da Convenção sobre o Comércio Internacional de Fauna e Flora Selvagem Ameaçados de Extinção, acabam sendo importados legalmente por clientes da Europa. Assim, por mais que 82% dos europeus entrevistados para a pesquisa considerem o tráfico de espécies silvestres um grave problema mundial, 64 milhões de animais domésticos exóticos vivem no continente. Voltamos a ouvir Mia Knodjevic.
18: As pessoas sempre tendem a apontar o dedo para os outros, mas a verdade é que sim, fazemos parte dessa cadeia. Temos demanda por esses tipos de animais e é essa demanda, muitas vezes menosprezada, que impulsiona o tráfico de espécies. Isso tem levado populações selvagens como a do periquito do Gabão a serem dizimadas. Esses animais não têm absolutamente nada para fazer aqui na Europa.
15: Esse problema mobiliza as autoridades ambientais no Brasil, de onde partem espécies como tartarugas, rãs e aranhas tarântulas, vendidas na Europa. No ano passado, o IBAMA e a organização WWF Brasil lançaram a campanha "Se não é livre, eu não curto", para alertar os brasileiros sobre os riscos de conteúdos envolvendo bichos silvestres. O tráfico de animais é considerado o terceiro maior crime de contrabando do mundo, atrás do de drogas e de armas. Em 2023, mais de 30 mil bichos silvestres resgatados pelo IBAMA foram soltos na natureza, depois de passar por reabilitação. As aves, como as araras, são as maiores vítimas. Representaram 60% dos animais traficados do país. O Planeta Verde chega ao fim. Na quinta que vem, tem mais.
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5: 7:01.
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0: 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Bom dia mesmo. 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A linguagem dos sentimentos pelo rádio. Produção e apresentação, José Mário Austregésimo. Bom dia. Bom dia mesmo.
1: Na audição de hoje, Deva Premal e a sua música orgânica. Orgânica porque são mantras, são músicas voltadas para louvor à terra, louvor à cultura, louvor à cura, louvor aos pássaros, louvor à natureza de um modo geral, aos peixes, ao ar, ao sol. Deva Premal no programa de hoje.

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1: Bom dia. Bom dia mesmo. Alegria, emoção e prazer. A linguagem dos sentimentos pelo rádio. Vamos fazer um pequeno intervalo e voltaremos dentro de instantes com a segunda parte deste programa. Bom dia. Bom dia mesmo.
2: Sete horas e 30 minutos.
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0: Bom dia. Bom dia mesmo. 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A linguagem dos sentimentos pelo rádio. Vamos fazer um pequeno intervalo e voltaremos dentro de instantes com a segunda parte deste programa. Bom dia. Bom dia mesmo.
1: No programa de hoje, Deva Premal e a sua música voltada para os valores positivos da Terra, do universo, da natureza, dos pássaros, do sol, do vento, do mar, da ecologia. Deva Premal e Mitem no programa de hoje. Aqui e ali, vocês podem notar que vai haver a participação de Mitem. E muitas vezes algumas músicas somente com ele. Deva Premal e Mitem no programa de hoje.

0: Bom dia. Bom dia mesmo. 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A linguagem dos sentimentos pelo rádio. Produção e apresentação, José Mário Alfregédero. Até a próxima audição. Um grande abraço a todos e um bom dia. Bom dia mesmo. Sete horas e 59 minutos.
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2: Manhã de sol, 16 graus na capital francesa. Atenção aos destaques desta sexta-feira, 8 de maio de 2026. Ataques mútuos fragilizam trégua entre Estados Unidos e Irã um mês após a entrada em vigor do cessar-fogo. OMS alerta para a possibilidade de novos casos de antivírus, mas diz que risco de surto segue limitado. Extrema-direita avança nas eleições locais na Grã-Bretanha e ameaça primeiro-ministro trabalhista Keir Starmer. Estes e outros assuntos a seguir. Ataques mútuos fragilizam a trégua entre os Estados Unidos e o Irã um mês após sua entrada em vigor em 8 de abril. No entanto, Donald Trump sustenta que o cessar-fogo continua valendo. Para Teherã, Washington violou a trégua. Concretamente, as hostilidades voltaram a aumentar na região do Golfo. Na quinta-feira, os Estados Unidos informaram ter atingido instalações militares iranianas após 3 navios americanos terem sido atacados no Estreito de Hormuz. Trump chamou os ataques de insignificantes. Na manhã de sexta-feira, a defesa aérea dos Emirados Árabes Unidos foi acionada após o lançamento de drones e mísseis iranianos, segundo o Ministério da Defesa do país. Washington ainda aguarda uma resposta de Teherã à última proposta americana para acabar de forma duradoura com a guerra. Trump exige uma resposta rápida e voltou a ameaçar o Irã com represálias violentas se o país não firmar o acordo. No Líbano, o cessar-fogo em vigor continua sendo desrespeitado diariamente. O Ministério da Saúde libanês informou que ao menos 12 pessoas morreram em ataques israelenses na quinta-feira. Os novos bombardeios aconteceram no mesmo dia em que um funcionário do Departamento de Estado americano anunciou a realização de conversas entre o Líbano e Israel nos dias 14 e 15 de maio em Washington. Rússia derrubou dezenas de drones desde o início da trégua unilateral com a Ucrânia. Moscou anunciou na manhã desta sexta-feira ter destruído mais de 250 aparelhos ucranianos desde a meia-noite em cerca de 10 regiões, incluindo a capital. A Rússia decretou um cessar-fogo unilateral de 2 dias para as comemorações de 9 de maio, que marcam o fim da Segunda Guerra Mundial e a vitória sobre o nazismo. O presidente ucraniano, Volodymyr Zelensky, afirma que houve mais de 850 ataques de drones russos durante a noite e acusou Moscou de não ter feito o menor esforço para respeitar sua própria trégua. A queda de um drone russo nesta sexta-feira provocou um incêndio em uma floresta perto da usina nuclear de Chernobyl. Segundo as autoridades, o fogo está sob controle. Alerta para a possibilidade de novos casos de antivírus, mas diz que o risco de surto segue limitado. A Organização Mundial da Saúde também informa que ainda não foi possível detectar a origem da contaminação. A região argentina de Ushuaia, de onde o navio de cruzeiro zarpou em 1º de abril, é a principal suspeita. Até agora, após a morte de 3 passageiros, 5 contaminações foram confirmadas e vários casos suspeitos estão sendo investigados. Nesta manhã, a comissária de bordo holandesa internada em Amsterdã com sintomas da doença testou negativo para o antivírus. O navio MV Ondius, foco do surto, navega em direção a Tenerife, nas Ilhas Canárias, depois de passar por Cabo Verde. A chegada está prevista para o próximo domingo. Os cerca de 150 passageiros e tripulantes confinados a bordo devem ser evacuados e repatriados imediatamente. A população de Tenerife está descontente e protesta contra a chegada do navio. Ana Beatriz Farias, correspondente da RFI na Espanha, tem os detalhes.
3: O barco ficará parado no mar, ancorado perto da costa. Segundo o chefe do executivo das Ilhas Canárias, Fernando Clavigo, a medida reduziria os riscos de contágio. A retirada dos passageiros será feita com embarcações de apoio, O transporte até o aeroporto acontecerá sob um protocolo sanitário específico. Alguns moradores associam a situação ao início da pandemia de Covid-19, porque foi justamente nas Ilhas Canárias que a Espanha registrou o primeiro caso de coronavírus em 2020. Apesar disso, muitos defendem que os passageiros precisam receber ajuda humanitária. De Madrid, Ana Beatriz Farias para a Rádio França Internacional.
2: A extrema-direita avança nas eleições locais na Grã-Bretanha e ameaça o primeiro-ministro trabalhista Keir Starmer. O resultado parcial da votação ocorrida na quinta-feira indica um avanço considerável do partido Reform UK, do líder Nigel Farage, em redutos tradicionalmente da esquerda como o norte da Inglaterra. O Partido Verde também avança. Nesta manhã, apenas 40 das 136 cidades do país haviam divulgado os resultados. O partido de extrema-direita conquistou mais de 350 cadeiras, 100 a mais do que o Partido Trabalhista. A sigla do primeiro-ministro também recua no país de Gales e na Escócia. As informações com Yula Rocha, correspondente da RFI em Londres.
4: As eleições locais poderiam definir apenas quem controla os serviços essenciais das cidades, como coleta de lixo, bibliotecas, parques e serviços sociais. Mas com um país fragmentado nacionalmente, o que acontece aqui no mundo está influenciando a decisão do dia a dia do eleitor. Isso sem contar com os votos dos eleitores do país de Gales e da Escócia, que estão escolhendo seus representantes dos dois parlamentos locais. E as projeções lá são catastróficas para os trabalhistas. O resultado, se confirmado, pode render o cargo do primeiro-ministro britânico Keir Starmer, que está sob imensa pressão interna. A derrota nas urnas é moralmente humilhante para o atual governo e indica a insatisfação geral do eleitor, que há menos de 2 anos deu uma vitória histórica aos trabalhistas. De Londres, Lula Rocha, para a Rádio França Internacional.
2: Em declaração esta manhã, o primeiro-ministro britânico, Keir Starmer, assumiu o resultado doloroso nas eleições locais no Reino Unido. Leão XIV celebra nesta sexta-feira o primeiro aniversário do seu pontificado com uma visita ao sul da Itália. O primeiro Papa americano eleito em 8 de maio de 2025 chegou esta manhã a Pompeia, onde visita o Santuário da Virgem do Rosário, antes de seguir para Nápoles. Leão XIV reencontra os fiéis após várias semanas marcadas por um impasse com Washington e críticas de Donald Trump. E a Indonésia confirma a morte de 3 montanhistas após a erupção de um vulcão. 2 cidadãos de Singapura e 1 indonésio morreram na ilha de Halmahera, nas Molucas, no leste do país, informaram as autoridades de resgate.
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2: Seguindo o nosso programa, na resenha da imprensa francesa esta sexta-feira, análise sobre o encontro do presidente Lula com o presidente Donald Trump em Washington. O RF convida Marina Travassos, a consultora em neuromarketing, explica por que a brasilidade se tornou uma tendência global. No programa Rendezvous Cultural, a edição de 2026 da Bienal de Veneza, que marca um momento inédito para o pavilhão brasileiro. Mas antes, vamos em linha direta à Espanha. A população das Ilhas Canárias reage com receio à chegada prevista neste fim de semana do cruzeiro de luxo, onde foram registrados casos de coronavírus. Linha direta.
1: Adriana Moisés.
5: A Organização Mundial da Saúde alerta nesta sexta-feira que é possível que surjam novos casos de contaminação pelo antivírus. Porém, o risco de surto permanece limitado. Uma comissária de bordo da KLM apresentou sintomas leves de antivírus e foi hospitalizada no Instagram, testou negativo, segundo a OMS. Até o momento, 3 pessoas morreram em decorrência da cefangina. A Espanha acompanha de perto a situação, já que o navio de cruzeiro MV Indus deve chegar às Ilhas Canárias no domingo, de onde os passageiros devem ser retirados em uma operação controlada de repatriação e transferência sanitária.
3: o assunto vem gerando tensão no país. Vamos conversar com Ana Beatriz Farias, correspondente da RFI em Madrid. Ana Beatriz, bom dia. Como a Espanha está se preparando para receber essa embarcação?
6: Olá, bom dia. Uma das principais decisões anunciadas pelas autoridades espanholas é que o navio não vai atracar no porto de Tenerife, para onde está se dirigindo. O barco ficará parado no mar, ancorado perto da costa. Segundo o chefe do executivo das Ilhas Canárias, Fernando Clavijo, a medida reduziria os riscos de contágio. A retirada dos passageiros será feita com embarcações de apoio e o transporte até o aeroporto acontecerá sob um protocolo sanitário específico. Os passageiros não devem circular pela ilha e o governo espanhol afirma que não haverá contato de quem desembarcar com a população local. Segundo o Ministério da Saúde da Espanha, os viajantes serão avaliados ainda a bordo e só poderão deixar o navio quando toda a operação de repatriação estiver pronta. A ideia é fazer um desembarque rápido e controlado. O porto, as pessoas que desembarcarem devem ser deslocadas diretamente para o aeroporto. De acordo com a ministra da Saúde da Espanha, Mônica Garcia, todos os passageiros estrangeiros devem ser repatriados após o desembarque, caso não haja contraindicação médica.
3: E foi registrada alguma preocupação entre os moradores e trabalhadores da região, Ana?
6: Sim, principalmente na ilha de Tenerife, onde o navio deve permanecer próximo da costa. De acordo com o que tem repercutido a imprensa, alguns moradores associam a situação ao início da pandemia de Covid-19, porque foi justamente nas Ilhas Canárias que a Espanha registrou o primeiro caso de coronavírus em 2020. Em entrevistas à AFP, moradores disseram que o assunto domina as conversas dos últimos dias. Apesar disso, muitos defendem que os passageiros precisam receber ajuda humanitária. Além da repercussão que existe entre a população local, houve reação também por parte dos trabalhadores portuários. Um grupo de funcionários dos portos de Santa Cruz de Tenerife e Granadilla, representado pela organização Trabalhadores pelos Portos de Tenerife, chegou a ameaçar bloquear as atividades portuárias por medo da falta de informações e de protocolos claros. Representantes da categoria acusam as autoridades de não explicarem exatamente quais medidas de segurança serão adotadas.
3: Além dessa preocupação local, o tema também gerou disputa política na Espanha?
6: Eu sim. Houve um desgaste entre o governo central espanhol e o governo regional das Canárias. O chefe do executivo das Ilhas Canárias chegou a reclamar da falta de informações e a dizer que Madrid tomou decisões sem consultar as ilhas. O governo central negou e a ministra da Saúde afirmou que houve sim um contato estreito com a administração regional. Depois de 2 dias de tensão, o primeiro-ministro Pedro Sánchez telefonou para o líder regional, Fernando Clavijo, numa tentativa de conciliação. Além disso, o governante das Ilhas Canárias se reuniu nesta quinta-feira com a ministra da Saúde e com o ministro de Política Territorial. Na reunião, os líderes falaram sobre a operação de desembarque. Mas o debate político continua. A oposição cobra mais transparência sobre os protocolos sanitários e sobre os critérios usados para levar o navio até Tenerife. Também houve divergências dentro do próprio governo espanhol sobre a possibilidade de quarentena obrigatória para passageiros espanhóis que estão a bordo. Enquanto isso, a Organização Mundial da Saúde segue monitorando o caso.
3: Obrigada, Ana Beatriz Arias, correspondente da RFI Madrid, por sua participação no Linha Direta de hoje.
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1: Adriana Brandão.
2: O encontro entre Lula e Trump é analisado pela imprensa europeia. O Le Monde destaca em matéria publicada no site do jornal que, apesar das divergências dos presidentes do Brasil e dos Estados Unidos, demonstraram satisfação após o encontro na Casa Branca nesta quinta-feira. Segundo o texto, a reunião foi considerada positiva pelos dois líderes. Trump elogiou o dinâmico presidente do Brasil, Lula, mencionou uma relação sincera, apesar dos desacordos, especialmente sobre a guerra no Irã. Mesmo com diferenças ideológicas e um histórico recente de tensões diplomáticas entre Brasília e Washington, os dois líderes reconhecem uma boa relação pessoal, aponta o jornal francês. Temas econômicos também estiveram na pauta, como comércio e tarifas. As eleições de outubro no Brasil também foram abordadas. A matéria não cita o nome do ex-presidente Bolsonaro, mas ressalta a afirmação de Lula garantindo que Trump não terá a menor influência nas eleições presidenciais brasileiras de outubro. Após uma reunião tão importante, o cancelamento da coletiva conjunta surpreendeu, indica Le Monde. para o El País, Trump e Lula consideram relançada a relação entre os Estados Unidos e o Brasil após esse encontro chamado pelo jornal espanhol de reunião-chave para a relação bilateral entre os dois países fundamentais do continente americano. Os dois presidentes se reuniram por cerca de 3 horas na Casa Branca para virar a página das desavenças sobre a guerra no Irã, o caso Bolsonaro e as investigações de Washington sobre as práticas comerciais brasileiras, diz o jornal espanhol. O Público escreve que a reunião de 3 horas serviu para que Lula e Trump enterrassem o machado de guerra.
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1: Maria Paula Carvalho.
7: Olá, a minha entrevistada hoje aqui na RFI é pesquisadora do comportamento do consumidor, Marina Travassos. Ela é baseada aqui em Paris e atua em projetos na Europa e nas Américas. Isso depois de passar por diversas áreas aí que foram do marketing ao cinema. E agora você trabalha com aplicação de ferramentas de neuromarketing. No que essas ferramentas são úteis para entender ou mesmo direcionar o comportamento do consumidor?
8: Neuromarketing e comportamento do consumidor é uma área que as pessoas não conhecem muito. Mas basicamente essa é uma área que procura entender o comportamento das pessoas, né, e o consumo das pessoas para ajudar marcas, ajudar empresas a poderem direcionar produtos, direcionarem comunicação, a tornarem um sistema melhor.
7: Por isso que os seus projetos aí combinam antropologia, conhecimento de neurociência, metodologias quantitativas de pesquisa. E aí eu pergunto, o teu público é unicamente universo corporativo?
8: O meu público é universo corporativo.
7: E o que é importante no processo decisório? Eu queria que você falasse assim sobre as motivações ou as relações interpessoais, mas sobre a ótica do consumo.
8: O comportamento, o processo decisório é influenciado por muita coisa.
7: Partindo daí, a gente precisa entender o que se quer entender sobre aquele comportamento.
8: Precisa saber também perguntar muito bem. Então, quanto mais a gente consegue direcionar, mais a gente consegue entender o processo decisório.
7: Essas ferramentas ajudam a criar ou identificar novas tendências?
8: Ajudam. A gente tem culturas que repetem padrões, que repetem informações. Então você começa a conversar com um determinado público sobre uma questão, as respostas vão se repetir. E a partir do momento que elas começam a se repetir, você vai falar, opa, tem alguma coisa que está sendo repetida ali. Alguma coisa nesse certo, é uma tendência que eu preciso entender o porquê que elas estão repetindo aquela resposta.
7: Você pode me dar um exemplo prático de alguma tendência?
8: Sim, então aqui a gente entra num assunto que eu amo falar, que é o Brasil, né? Afinal, eu sou brasileira. A primeira coisa é, eu viajo bastante, né? Eu, às vezes, vou, pelo menos uma vez por ano eu tô no Brasil. E agora eu voltei, faz uns 2 meses do Brasil da última vez, e eu passei pelo aeroporto ali de Guarulhos e falei, nossa, como que tá lotado de souvenir do Brasil, né? Então era canequinha de boto, era chaveirinho de pandeiro. Então, assim, uma invasão de Brasil, aquilo me ligou um alerta. A outra coisa, se a gente olhar, o Brasil também tá no entretenimento, né? O cinema. A gente teve ano passado no Oscar, esse ano no Oscar. E aí, acho que o terceiro lugar que eu olhei e falei, olha, tem alguma coisa realmente acontecendo que o Brasil tá entrando na moda de novo, que são meus amigos estrangeiros começaram a me mandar um monte de meme do Brasil. O Brasil tá voltando pra moda, pra pauta, pra pessoas. A gente tá falando mais sobre esse assunto.
7: E por que, na sua opinião?
8: Tem a resposta macro, que é essa questão da gente tá com movimentos globais de entretenimento que são mais periféricos, né? Então a gente vê, por exemplo, o K-pop na moda, que tá ali na Coreia. A gente vê, enfim, o Bad Bunny trazendo a latinidade ali do Porto Rico pro mundo. A gente vê o eixo de entretenimento deslocando do eixo Europa-Estados Unidos, que era o eixo que a gente tinha antes.
7: Tem uma questão de política externa, que eu acho que o Brasil está trabalhando.
8: A parte micro, que é o olhar que eu gosto de ter, que tem a ver com a minha área de estudo, que é a neurociência, é a questão do Brasil conseguir tornar tudo familiar e, ao mesmo tempo, inesperado. Eu acho que isso é o interessante dessa mistura que o Brasil traz.
7: Olhando por um ponto de vista cerebral, tudo que é familiar é fácil pro cérebro, porque você aprendeu daquele jeito e aquilo não gasta energia. O cérebro é um sistema de energia.
8: Ao mesmo tempo, tudo que é inesperado chama a sua atenção, porque acende um sistema de alerta no seu cérebro. O Brasil, ele consegue fazer isso a partir de toda a história, de tudo que a gente viveu, dessa mistura que aconteceu, forçado ou não, né, desde o começo da nossa história. O Brasil, ele tem uma identidade cultural formada por mistura. Então, trazendo um exemplo prático, se a gente pega a pizza no Brasil, a pizza no Brasil tem borda recheada de catupiry. Isso não tem na Itália. Então, a gente pega uma coisa, né, uma referência que é de fora, traz para dentro da cultura brasileira, mistura com aquilo que a gente tem e produz uma nova coisa, que é a pizza brasileira, que para mim, assim, eu gosto de chamar que é a inovação à la brasileira.
9: E a gente tem como saber quanto tempo isso dura.
8: A tendência, geralmente, o movimento de tendência é ele começa, e aí vem aquele boom pra gente, e de repente ele entra num pico, e aquele pico para, e aí a gente começa a descer. Eu acho que a gente está no pico ainda, e eu espero que dure pelo menos mais uns aninhos, assim. Mas eu acho que é importante a gente falar sobre o assunto, justamente para as pessoas entenderem também o que elas estão fazendo quando elas consomem algo. Presta um pouco de atenção nos dias que você vai realizar uma compra, como é que você está em se realizar uma compra, porque às vezes a gente não pensa, né? Onde que você está quando você está fazendo aquela compra? Qual é o seu estado emocional? Você está carente? Você está feliz? Então, assim, eu acho que pensando pela perspectiva da inocência, também a gente investigar um pouco mais o porquê que a gente está fazendo aquilo.
9: Assunto fascinante. A Marina Travassi veio hoje aqui, então, na RF, nos explicar um pouco sobre esse trabalho do neuromarketing. Muito obrigada pela sua presença.
8: Muito obrigada a você e obrigada aos ouvintes.
1: Ana Carolina Pelins.
10: A edição de 2026 da Bienal de Veneza marca um momento inédito para o Brasil. Pela primeira vez, três mulheres lideram um projeto do pavilhão brasileiro e uma curadora negra, Diane Lima, estreia à frente da participação nacional, reunindo as artistas Rosana Paulino e Adriana Varejão. A temática da Bienal deste ano é Minor Keys, em tons menores, concebida pela curadora camaronesa Foyou, primeira mulher negra a ser nominada ao posto. A temática se inspira na ideia musical dos tons menores como espaços de nuance, vulnerabilidade e resistência silenciosa, privilegiando práticas artísticas que operam por improvisação, intimidade, memória, cuidado e reparação, e abrindo lugar para vozes, histórias e formas de existência que frequentemente permanecem à margem das narrativas hegemônicas. A exposição do Pavilhão do Brasil tem como título Comigo Ninguém Pode. Diane Lima contou à RFI sobre a escolha do tema.
11: O título, ele veio muito de uma intenção minha de propor não um título que fosse temático, mas um título que

0: aquilo, sim ao diálogo poderia propor. Rosana Paulino e Adriana Varejão têm trajetórias consolidadas, mas com repertórios e abordagens distintas. Já a menina conta como foi trabalhar com as duas artistas.
1: O meu maior desafio nesse projeto, como eu falei anteriormente, foi ter coragem para propor um diálogo que era muito arriscado. Um diálogo que era muito arriscado porque nós três não havíamos trabalhado juntas, eu já havia trabalhado com a Adriana, já havia trabalhado com a Rosana, as conheço muito bem, conheço a pesquisa e as práticas profundamente, mas quando a gente faz um projeto dessa envergadura, com essa responsabilidade e com essa visibilidade, a gente precisa ter um pouco de certeza do que a gente está fazendo. Então, eu acho que foi muito interessante entender como que a gente conseguiria apostar no processo de criação, e isso também acredito que só foi possível por conta de uma extrema maturidade de ambos artistas, muita experiência técnica, o que eu acho que traz muita segurança para o processo, e uma vontade também de dialogar, uma vontade também de trocar.
0: Entre os destaques do Pavilhão do Brasil estão 12 telas inéditas de Adriana Varejão, produzidas especialmente para a Bienal, além da instalação Tecelã de Rosana Paulino, criada em 2003 e agora adaptada para espaço da exposição em Veneza. A montagem também exigiu soluções técnicas, principalmente por causa da unidade da cidade italiana, que poderia comprometer parte dos materiais usados nas obras. Um trabalho de adaptação que mostra o compromisso da arte brasileira com as comunidades marginalizadas, como explicou Jane Miller.
1: Eu acho que o Brasil tem uma responsabilidade muito grande, como eu comentei anteriormente também, sobre uma dívida, né, que é impagável em relação às comunidades indígenas e negras. E eu acho que essa conjunção de trabalhos novos, mas também trabalhos históricos de ambas as artistas, mostra como a nossa arte ela sempre esteve comprometida com esse assunto. Apesar da tentativa de apagamento de visibilidade, a arte sempre esteve à frente do seu tempo, tentando, de fato, apresentar para a sociedade um pouco dessas reflexões, um pouco dessas nossas tentativas de fato transformar a nossa sociedade.
0: A edição deste ano da Exposição Internacional de Arte de Veneza vai até 22 de novembro de 2026 e acontece em diversos espaços espalhados pela cidade italiana. O Rambo Cultural fica por aqui. Até a próxima.

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0: Estima-se que 1 milhão e 200 mil pessoas vivam com Alzheimer no Brasil. Em todo o mundo, esse número pode chegar a 50 milhões de pessoas. Alzheimer é uma doença neurodegenerativa, progressiva e sem cura. No programa de hoje, eu converso com o professor e médico Paulo Roberto de Brito Marques, doutor em neurologia e autor do livro A Doença Sem Alma, que relata histórias de doença de Alzheimer. Doutor Paulo, muito grata pela sua presença aqui no Opinião Pernambuco. Vamos começar mostrando o livro, né? Deixa eu mostrar aqui para quem está em casa a capa do livro A Doença Sem Alma. Eu já lhe pergunto, como é que foi a escolha desse título? Por que o senhor escolheu A Doença Sem Alma?
1: Primeiro agradecer a você essa oportunidade de poder participar com a população sobre um assunto extremamente comum, mas que ainda tem muita dificuldade de diagnóstico. Uhum. Né? Então o nome do livro veio porque, por acompanhar as pessoas, né? Então, quando elas têm realmente a doença, elas perdem tudo, inclusive a sua própria alma. Uhum. Né? Então, o que seria essa alma? Né? Essa alma é o nosso self. Então, seria aquilo, a sua capacidade de ter compaixão, a sua capacidade de poder amar o outro, a sua capacidade de poder criar alguma coisa. Então, o que há de mais sublime no espírito humano formaria essa alma. E até isso é destruído. Uhum. O contato com o outro. Porque, assim, o sentido de familiaridade, eles ainda mantêm. Por exemplo, não sabe o seu nome, não sabe quem é você, mas se sente familiarizado com você, porque você sempre viveu com ele. E até isso vai embora. E a pessoa fica como se não existisse. Não é como tu acha. As pessoas chamam um morto vivo. Uhum. Né? E está muito bem feita nesse primeiro capítulo aí, a descrição é bem, bem forte. Bem
0: então, vamos aqui para os capítulos. São 30 capítulos, né? Que o senhor traz aqui no livro. Cada um deles relata uma história diferente?
1: Uma história diferente.
0: De um paciente com Alzheimer.
1: Todos os pacientes tiveram Alzheimer porque houve um diagnóstico de autópsia confirmando 100%. Uhum. Mas o que acontece? Que a doença começa das formas mais variadas possíveis e depois ela vem se juntando. Aí começa a ficar parecida com a outra. Mas isso começa, às vezes, 30 anos antes do diagnóstico, como a gente mostrou. Tem um caso que foi em 40 anos, que começou, era chamada de Maria Esquecida, pela família. Então, essa senhora, eu acompanhei, e como ela veio para mim, já estava bem doente, eu acompanhei até o final, e foi confirmada a doença dela. Então, vem a pergunta, aqueles sintomas, como ela tinha 20 e poucos anos, ela morreu com 80. Será que aquilo dali já era mesmo a doença dela? A gente não pode afirmar. Mas foi constatado que ela teve, porque ela seguiu um racional só de prejuízos. Uhum. Né? Até ter o diagnóstico e depois falecer.
0: Eu separei aqui, escolhi 3 capítulos pelos títulos. Aí eu vou pedir para que o senhor fale sinteticamente sobre cada um desses capítulos que eu escolhi. Aqui tem o capítulo 17. O título: Fique no terraço porque o bonde passa sempre às 11 horas. Uma história de amor.
1: Uma das coisas mais lindas que eu vi como médico, como uma pessoa que estuda o assunto. E a história de um casal belíssimo. E na década de, sei lá, 40, uma coisa assim, para namorar com uma moça era uma coisa complicada, né? Então, eles se olhavam, mas aí, então, se eu falar com uma amiga, se eu passar, se eu telefonar, o telefone teria que ir para uma central, para poder a mulher da central passar a ligação para casa. Essas coisas a juventude não sabe como é. E aí alguém vai descobrir, e aí a família vai saber. Então, assim, era muito difícil. Então, como já havia o flerte, né, de longe, na missa, né, no sarau, né, Então, assim, era de longe que se olhava e só. Então, ele passou o bilhete, né? E o bilhete disse que fica no terraço, porque 11 horas passou o bonde. Então, o bonde para ir trabalhar, o bonde para voltar para almoçar em casa, o bonde de voltar de tarde e o bonde de voltar de noite. Então, porque tinha escola à tarde, para ela, né? Então, de manhã ela estava em casa. Então, você fica aí que o bonde passa e pelo menos a gente se olha, a gente pisca o olho, a gente... Para que também ninguém pudesse ver. E isso foi a vida inteira. E mais na frente, eles estão namorar, então vem a namoradeira, né? A namoradeira, né? A antiga namoradeira. E na sala, as pessoas ficavam ali, e daí não tinha luz, né? Então tinha vela, carbureto, uma coisa desse tipo. Daí o nome vela, né? Então assim, você vai sair, a sua irmã tem um namorado e você vai acompanhando de vela.
0: Vai segurar a vela.
1: Vai segurar a vela, né? Então a vela foi daí, desse processo, né? E sempre tinha que ter alguém na sala para que eles pudessem ficar conversando, né? E quando chegava o momento, ele ia embora. Para isso, ele já tinha passado pelo crivo do pai, né? Para deixar que ele pudesse ir na casa e frequentar ali 2 horinhas, dia de sábado, domingo e só. Mas ele ficava no bonde, sempre vendo todo dia que passava.
0: Quem teve Alzheimer? Ele ou ele?
1: Ele. E foi assim, uma situação que ela foi até o fim. Uma coisa linda, linda. Uhum. Interessante que quando eu falava, quando ele já não tinha muita condição, eu dizia assim, e o bonde, ele via.
0: Ah, olha só.
1: Então o que eu fazia? Eu fazia ele se sentir feliz.
0: Uhum.
1: Então eu ia buscar nele uma coisa que estava no coração dele, de tanto que ele era jovenzinho, né? Trabalhando ainda, né?
0: Uhum.
1: E eu dizia, e o bom direito? Eu fazia uma alegria, uma felicidade, né? E ela ficava feliz também, porque ficava do mesmo jeito, né? Mas foi assim, muito difícil, sabe?
0: Vamos para o capítulo 24. Aí o título do capítulo é: um ataque de epilepsia foi o início da doença.
1: Esse caso é o seguinte, esse caso está sendo publicado pela realidade. É o seguinte, uma pessoa que era rígida, um homem que tinha toda a sua funcionalidade aos 82 anos, 83 anos por aí. Então aquele homem que ia ao banco, o homem que tirava o seu dinheiro, que chegava em casa, fazia distribuição do dinheiro, tudo que tinha que ser pago. E o jornal todos os dias de manhã, o jornal mesmo, né? Que era uma pessoa antiga. E um belo dia, assim, de assistir isso, entendeu? De escrever cartas para as filhas, de fazer coisa totalmente normal, né? De contar, utilizar dinheiro do banco, de tudo, sem problema, de pagamento, de contas. E um belo dia, a família escuta um zoado na cozinha, pela manhã, e ele cai no chão. Então ele cai no chão e quando correram, ele levanta meio atordoado. Como se não tivesse sabendo o que está acontecendo. E ali o pessoal vinha cá, então, água com açúcar, etc, aquelas coisas. E aquilo foi ele que passou. Dias depois, ele convulsiona. Uma convulsão nítida mesmo. E ele leva para o hospital, para o médico, para tudo. Resumindo, é o seguinte. Antes disso, ele poderia estar numa fase que nós chamamos que não é a fase de demência, mas é uma fase que a gente chama de comprometimento cognitivo leve. O que significa isso? É a pessoa que tem problema de memória, só e exclusivamente a memória, mas ela é totalmente funcional.
0: Uhum.
1: É aquela coisa, eu esqueci a sombrinha, vou voltar para pegar, né?
0: Uhum.
1: Mas ele não deixa de funcionar, mas ele começa a perder essa memória recente. Só que, como ele tem uma bagagem muito boa, ele mascara essa situação. E se ele fosse, naquele momento, examinado, ele estaria bem do ponto de vista qualquer outra coisa, menos memória.
0: Uhum.
1: Né? Então, esse é o comprometimento cognitivo leve. E é o que 40% das pessoas que têm isso vai ter doença de Alzheimer nos próximos 5 anos. 40, 50%. O restante pode voltar ao que era antes. Como se aquilo fosse uma fase de adaptação. Por que eu estou dizendo isso? Porque, em média, aos 55 anos, de uma maneira geral, na população, as pessoas passam por uma, vamos dizer assim, uma revisão cerebral. Então, se fosse assim, o que foi que eu fiz na minha vida? Então, esses questionamentos, em média, aos 55 anos, faz com que uma área do cérebro, ela comece a fazer uma revisão e tentar fazer uma limpeza, né? Valeu a pena, não valeu bem. Isso é um ponto importante, porque as pessoas que estão trazendo uma predisposição à doença de Alzheimer, ela pode dar problema aqui, ter depressão, e não sair do processo. Aí ficar meio capibaixo, certo? As pessoas que não têm nada, elas passam por isso muito bem e continuam a vida, e até melhoram, faz uma reflexão sobre aquilo. No caso dele, não. Ele chegou lá na frente e só foi o problema da memória. E aí, depois que ele funcionou, que ficou tudo definido, ele teve assim uma queda terrível, sabe, do processo. E a autópsia confirmou a doença. Então, a gente vai explicar porque assim, vamos chamar assim, epilepsia. Hoje se pensa assim, iniciando e se confirmando que veio Alzheimer, porque a epilepsia com Alzheimer, ela fica um pouco parecida, porque a epilepsia, quando pega uma área, fica assim, da memória, então a pessoa também perde memória. É muito comum pessoas que têm epilepsia nessa parte de memória, também se queixar muito da memória. Então isso tem alguma coisa a ver com mecanismos diferentes, né? Então essa pessoa tem isso, então acredito assim, a epilepsia, nesse, na memória, né? Com a doença de Alzheimer, tem alguma relação e você não sabe se foi uma ou foi outra que começou a ficar ali. O que se pensa hoje é que é uma possibilidade de que epilepsia e doença de Alzheimer confirmada pode ser uma forma atípica de doença de Alzheimer. Começar pela epilepsia.
0: Doutor Paulo, se eu estou entendendo bem, é um livro de base científica, evidentemente, mas muito humanizado. São histórias humanizadas, são pacientes que o senhor acompanhou, cada um desses pacientes tem a sua história. É isso.
1: É totalmente humanizado. Porque assim, eu tenho sempre um estilo de escrever, de fazer com que a ciência não seja tão dura. Que já basta a vida. Então assim, tem que dar uma certa doçura no que você diz. E aí tem coisas como, por exemplo, você falar, eu falo de poesia, eu falo de mundo, eu falo de física quântica, eu falo de uma série de coisas que se encaixam naquele problema, na vida daquela pessoa. E faço isso do começo ao fim, porque todo mundo tem. Essa história mesmo de bonde, isso é uma maravilha. É uma história de amor.
0: É uma história de amor.
1: Entende? Porque assim, eu conheci de perto por vários anos e já conhecia antes, né? E via toda a estrutura, sabe? A forma de viver, aquela história, alma gêmea. Assim, como se fosse uma situação como essa, né? E ela, até o final, assim, bravamente chama.
0: Companheira. Na apresentação do livro, o senhor diz que estuda demência há 36 anos e que já examinou mais de 3.500 pacientes. O que esses anos de experiência dizem para o senhor hoje sobre a doença de Alzheimer?
1: Diz o seguinte, hoje eu me sinto sentado numa poltrona dentro da doença. E não fico muito preocupado com ciência, mas sim com o que eu adquiri esses 36 anos. E estou vendo que a ciência trabalha com amostras, então pega aqui 100 pessoas, 1.000 pessoas, e nós trabalhamos com pessoas, com seres humanos individualmente. Quando a gente trabalha com ciência, a gente não tem humanismo. A gente tem dados, que vão se chamar dados estatísticos, etc, etc. E aqui o lado humano, o lado vivido, é diferente. A vida tem um outro caminho para mostrar como aquilo funciona. Então, a ciência serve para te dar bases, né, para saber que você está indo bem, Mas quem te dá experiência é isso.
0: Você já falou aqui, na abertura do programa, que é uma doença que não tem cura, né? Ela é progressiva e ela não tem cura. No entanto, tem tratamento, um tratamento que traz paliativos, né, para quem sofre de Alzheimer. O que pode a medicina contra o Alzheimer? Que paliativos são esses?
1: Bom, faz uma diferença entre doença de Alzheimer em uma população mais simples e numa população que tem condições diferentes. O que a gente vê é que as pessoas diferenciadas, elas quando têm a doença mesmo, vezes com mais. Enquanto que numa pessoa mais simples, a doença parece estar misturada com uma série de alterações metabólicas, porque elas não conseguem ter outras. Por exemplo, elas utilizam substâncias a vida inteira que a gente sabe que vai envenenando a gente. Quando você chega lá depois dos 60, você já está com problemas só por causa daquilo. E se você vai ter uma doença como Alzheimer,
0: alimentação.
1: Isso é muito sério e a gente pode uma outra vez falar que é o tema do meu próximo livro. Então, assim, é muito sério isso, né? Por exemplo, assim, a gente sabe, um exemplo, a gente sabe que o trigo, vamos chamar assim, o trigo de Jesus, né? Naquela época, que já foi antes dele, era uma coisa boa, pura, enfim. O trigo de hoje é um trigo que já passou por 25 mil alterações genéticas até hoje. E cada vez que um trigo desse, ele muta, ele faz alteração, é para que aquele herbicida ali, aquela praga, não pegue aqui. Então aquela praga não vai tirar ele, então para isso eu mudei a genética dele. Então esse trigo que a gente tem hoje é totalmente mutado. Então não é aquele trigo natural que existia. E quando isso chega no intestino, por exemplo, eles vão dizer assim, para que as pessoas entendam como se eles perfurassem pequenos orifícios e microscópicos. E isso vai para a corrente sanguínea, isso vai para o cérebro. Como um agente que não é conhecido pelo organismo. Então, isso vai um dia, pão, todo dia, pão, a vida inteira. Então, dependendo de pessoa para pessoa, isso tem sua contribuição. O trigo é uma delas. Outras são esses enlatados, esses
0: ultraprocessados
1: ali, saiu que tem coisa ali dentro de química, né? Como também refrigerante, tudo isso, né? E toda a indústria, logicamente, procura fazer o melhor, né, para atrair a atenção das pessoas, principalmente dos mais jovens, né? Então, isso você faz na vida inteira, isso vai ter algum valor. Então, se você não pode ter uma alimentação melhor, então, assim, é como se isso daqui deixasse uma mancha, e se você tiver Alzheimer, esse Alzheimer seria tão característico quanto, mais ou menos, isso que eu quero dizer. E fica para nós mais difícil, porque se assessora a isso coisas como baixa escolaridade. Então, a pessoa não conseguiu se desenvolver mentalmente, porque estudou muito pouco. As escolas não tinham qualidade para ele, né? E quem tem condições, estudou numa boa escola, fez um bom desenvolvimento, é totalmente diferente. Quando a gente via, por exemplo, quando tinha a oportunidade de ficar fora, aí você via, quando uma pessoa lá tinha um diagnóstico, você via que aquela pessoa realmente tinha aquilo porque ela conseguiu se desenvolver e a partir de uma idade ela começou a declinar. Então, assim, se você pegar as pessoas, 55% são analfabetos funcionais. Então, essas pessoas já estão aqui diferentes para começar a cair. Então, enquanto ela está caindo, a gente não sabe se ela ainda está por aqui. É mais ou menos a mesma coisa, até que a coisa entra no funcional. Enquanto está no cognitivo, está tudo bem. Mas quando ele começa a perder a sua funcionalidade, o que chama a atenção. cognição de todo mundo. Enquanto ele está perdendo a cognição, ele pode achar que está bem, porque está dirigindo o carro ainda, porque ele está tocando de roubo, está tomando banho, então ele está normal. Na realidade, ele já está doente há algum tempo. Então fica muito difícil de a gente poder ver isso nas pessoas que não tiveram todo o preparo, saudavelmente, estudou, se alimentou direito e cresceu intelectualmente, mas um dia ela começa a deteriorar. É diferente, às vezes, aqui me parece que já está levando um pouco da deterioração.
0: É um tendo sobre o Alzheimer, né, para poder conversar com o senhor, aparece ali quatro fases estabelecidas da doença. E também, eu pedi para o senhor muito rapidamente, porque o nosso tempo está correndo, que fases são essas?
1: Bom, a Alzheimer seria uma síndrome viva. Ela é causada por uma doença que só se dá o diagnóstico de certeza, morte. Em vida, isso chega a 70%. Então, a primeira fase é a fase leve. É a fase que a pessoa, a doença propriamente dita, que a pessoa começa a, vamos dizer assim, a não lembrar que fez. Esse é o primeiro passo. Ele é consciente e diz assim, eu fiz um filho. Porque ele acha que não tinha isso. É muito difícil, é bom saber isso. Porque tem outras coisas que podem fazer isso e não fez. Mas ele nunca foi assim. E agora, eu fiz ou não fiz? Então, ele começa a ter dúvida.
0: Não fechar a porta.
1: Isso.
0: Apaguei ou não apaguei o segundo?
1: Ele tem dúvida dele e toca. Então, plenamente consciente. Só que isso vai andando. Então essa memória recente começa a se fragmentar. Mas ele tem ainda um arcabouço, uma quantidade de estrutura que ele vai ter algo maior, de conhecimento, de tudo que ele fez na vida. Então isso fica meio diluído e dá para passar. Mas é aquela pessoa que já não merece uma confiança para coisas muito sérias. Isso é uma forma da doença. A forma a moderada, quer dizer, né, leve moderada, é a pessoa que já tem alterações visíveis.
0: As ideias.
1: Alterações visíveis do problema. E do meio para o fim dessa fase moderada, surgem os quadros de que nós chamamos psicóticos. Então, por exemplo, aquela mulher que ficou olhando para mim, eu acho que ela quer me roubar. Então começa as coisas a criar. Então, a fulana veio aqui hoje. A fulana já morreu. Estamos aqui assim, muito saindo e voltando para a realidade, e já com a sua memória em dificuldade. Outra coisa é trazer algo do passado que existiu de verdade, mas foi com outra pessoa, foi em outro lugar, e foi em outro contexto. E achar que isso foi ontem. Mas tudo aquilo é real, mas não foi ontem. Então, assim, há uma confusão. A outra fase, que é a fase avançada, é uma fase de dependência. Então já é funcional. Então já é uma pessoa que necessita de ajuda para fazer o básico da vida.
0: É fazer roupa, tomar banho.
1: Já não consegue. Né? Se você for mais para frente, então a pessoa chega no banheiro, a família coloca a pessoa, vai dar o banho para a gente e olha, eu faço o que agora? Dá pele, passa, pega, passa, e aí? Você fica pronto. As etapas precisam ser ditas. Faça isso, faça aquilo, faça aquilo. Porque na hora que você diz que ela começa a fazer, já falou.
0: E a última etapa é aquela 100% dependente?
1: É.
0: A pessoa não sai da cama?
1: É, essa aí seria, porque seria a final e a terminal. Então a final é aquela pessoa que diz algumas palavras durante o dia. Súbito assim, vem assim, diz uma palavra, duas, três, que não tem nada a ver com nada, só a palavra é a pessoa que depende de alguém para dar comida, para dar banho, para fazer tudo, pode se levantar, uma ajuda, e fazer uma caminhada pequena de alguns passos, assim, e a terminal é aquela que você não sai mais da cama.
0: A rede pública de saúde no Brasil, está preparada para atender, para lidar, para acompanhar esses portadores de Alzheimer?
1: Não. Esse é um assunto extremamente complexo, né? Não queremos dizer que a culpa de ninguém é complexa para todos os lados, né? você poderia melhorar um pouco isso, né? Porque assim, é muito difícil.
0: Tem que ser uma equipe multidisciplinar?
1: Tem que ser.
0: Além do neurologista,
1: tem? Tem que ter. Tem que ter um neurologista, tem que ter um geriatra, tem que ter um fisioterapeuta, tem que ter um sono, que esse pessoal engasga e morre por aspiração. Aí faz uma bronquia no mundo e morre. Então, assim, tem que ter profissionais que mantêm a vida. Porque às vezes é o seguinte, porque a pessoa está nessa situação, então assim, deixa morrer, para viver isso para a família, pode estar como quiser, pode estar um caquinho ali, mas é a sua mãe, Deus tem que ser mantida com dignidade. Até o final, até quando Deus determinar a situação. Então assim, é difícil. Eu acho que a questão política poderia olhar um pouco melhor para isso, né? E trazer pessoas que têm experiência para poder ajudar a administrar esse processo. É possível que um dia aconteça.
0: O tempo que a gente acabou, eu queria mostrar o livro mais uma vez e queria que o senhor dissesse onde é que esse livro pode ser adquirido.
1: Existem alguns lá na minha clínica e não tendo mais, é na Amazon.
0: Na Amazon.
1: Amazon.
0: Todo mundo pode ter acesso, né, ao livro. Então, pastor, muito obrigada por ter vindo aqui a reunião mais uma vez. Volte outras vezes, porque o assunto não vai nos faltar.
1: Isso.
0: E o senhor fala sempre bem-vindo.
1: Obrigado. Obrigado.
0: Até a próxima.
1: Até a próxima.
0: Para você que acompanhou aqui no Fernando Cotec, obrigada pela sua companhia e até o nosso próximo encontro.

8 horas e 58 minutos.

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0: fora o papel da mídia.
1: Luletas, um método de observação que aumenta o campo de visão de quem olha. Permite uma visão mais precisa de objetos distantes. Na astronomia, é usada para ver objetos na superfície da Terra, como árvores, pessoas, animais ou corpos celestes, como planetas, meteoros, satélites. Eu sou Ana Veloso, professora do Departamento de Comunicação da Universidade Federal de Pernambuco. E no programa de hoje, a gente convida você a desenvolver uma reflexão sobre a mídia e as eleições de 2026. O Luneta faz parte do projeto de monitoramento da mídia hegemônica à prática da comunicação popular, uma experiência de complementaridade de saberes. Este projeto foi aprovado pelo edital 18/2024 da FACEP, tá? E nesse dia de hoje, no nosso Luneta, a gente vai discutir a mídia, né, e as eleições. O seu Luneta vai ao ar na Rádio Paulo Freire, todas as quintas-feiras, às 11 horas da manhã. E também tem reprise na Rádio Universitária FM, nas sextas-feiras. Aí, gente, pega aí sua Luneta, viu? Vem com a gente. No estúdio da Rádio Paulo Freire, a jornalista e integrante do projeto Não Solidário e do Fórum Nacional de Democratização da Comunicação, Helena Dias. Helena, bem-vinda.
2: Obrigada, bom dia. Obrigada, bom dia, Ana.
1: Bom dia. Finalmente, Helena veio aqui para nosso momento. Ela que já contribuiu com em vários momentos. E a comunicadora do SOS Corpo, Laura Buitron. Lara, formada em cinema e audiovisual pela UFPE e em ciências sociais também pela Universidade Federal Rural de Pernambuco. Lara é militante do Fórum de Mulheres de Pernambuco da Articulação de Mulheres Brasileiras. Bem-vinda, Luneta, Lara.
3: Obrigada, Ana.
1: Vocês podem aproximar só um pouquinho o microfone para vocês não terem que ficar muito pronto. Obrigada por vocês dois terem aceito. E, meninas, a relação entre a mídia e as eleições no Brasil é marcada por disputas de poder. Influência na opinião pública e tem um dado muito interessante das eleições de 2006, que é a dimensão tecnológica. Eu já estava vendo, por exemplo, que as pesquisas eleitorais, elas estão qualitativas, né? As pesquisas que são feitas com a população para traçar dados mais de comportamento, é muito mais do que números apenas, mas comportamento, tendências, eles estão aumentando ligamento do que elas sejam feitas por IA, inteligência artificial. Com um método de escolha e dois sintéticos, ou seja, efeitos criados com base nas informações que a internet tem sobre nós, leitores e leitores, e esses perfis vão responder as perguntas. E as campanhas poderiam ser orientadas por esses eleitores sintéticos. E algumas pessoas estavam comentando que esses eleitores serão feitos, assim como uma parte do que circula na internet. É um algoritmo com base nas informações que a gente coloca, mas não significa dizer que são pessoas fisicamente reais, com coração, tudo, nas unhas. Essa é uma dimensão muito interessante das eleições, causa muita preocupação, porque a gente tem uma sociedade onde grande parte da população acompanha o processo eleitoral pelas mídias convencionais, na rádio da televisão, e pelas mídias digitais, portais de notícias, etc. Mas, como a mídia pode influenciar o processo eleitoral em 2026?
2: Só comentando sobre o que você trouxe agora, essa informação, né? Eu acho que pesquisas, elas já influenciam, né? A gente sabe que os resultados das pesquisas, elas influenciam. Não é à toa que a gente vê aquele pensamento, né? Não vou votar em fulano porque ele tem pouca, né, expectativa de volta. Quantas vezes a gente já deixou de eleger, né, grandes quadros por causa disso? Então, só se a gente pensar na dimensão dessa informação que você trouxe, né? A própria divulgação dessas pesquisas baseadas, a gente já é uma... um perigo enorme. A caminho aqui do programa, já fiquei pensando assim, a gente vai falar hoje dessa questão de infância, de cobertura, né? E eu diria que ela pode influenciar, ela já vem influenciando, a gente pode botar uma média aí de um ano atrás, a gente já vem com a pauta das eleições, né? Sendo tratada não diretamente, mas com projetos mesmo, acho que de veículos, né? Projetos políticos mesmo, de cobertura, que trazem a gente até aqui, né? A gente ainda não começou a campanha eleitoral, mas acho que ele pode ser uma média de que os conteúdos para tratar da eleição e influenciar, né, o eleitorado, ele já vem aí com uma média de um ano. No último ano já foi de muita disputa, né?
1: Começou antes, né, Laura? Começou faz um tempo. Eu acho que a gente está passando agora por um momento de aurora desse processo tecnológico dentro do debate político, né? Acho que um país que acreditou em fake news, como por exemplo a mamadeira de piroca, que por mais ridículo que pareça, foi um elemento que influenciou muito o eleitorado brasileiro. O que a gente pode esperar dessa eleição que a gente tem inteligência artificial rolando, inclusive sem legislação sobre ela, né?
4: Uhum.
1: Então, na verdade, eu acho que esse é um processo que me preocupa em tudo, assim, né? O como a nossa democracia já não é uma democracia antiga, é uma democracia muito jovem, é uma democracia que vem sendo esfacelada, né, pela extrema-direita, e antes disso também, durante o processo de impeachment da presidenta Dilma, né, já com o Temer, preparou o terreno para a extrema-direita terminar com o Estado. E a gente, nesse momento, está conseguindo reagir minimamente, e aí é minimamente mesmo, na arte do possível. A gente tem uma eleição nova, com um elemento novo, com um elemento perigoso, né? As deepfakes já estão rolando desde o ano passado sobre Lula, por exemplo, né? A gente acha que nas eleições estaduais e federais, né, para deputado, a gente vai ver coisas muito esquisitas, especialmente para a eleição do governador aqui em Pernambuco. Eu acho que a gente vai ter muito conteúdo feito por inteligência artificial, do deepfake, vai ser uma guerra midiática mesmo.
4: A deepfake são produções que são feitas, né? Deepfake tem vídeos em determinadas imagens que são associadas por inteligência artificial. Que na internet, quando vão circular, elas são praticamente cópias de imagens de pessoas, e pode ser manipulado, pode ser colocado no áudio, na imagem, e você pensa que é real. Isso já circula muito fortemente na internet, não somente em relação aos políticos, em relação a ataques, às mulheres, por exemplo, são muito comuns, via deepfake, né? Mas a gente imagina que esse tipo de estratégia vai ser muito mais lenta, né? Agora, sim, nas eleições. Depois a gente fala sobre isso. Mas antes disso, eu queria que a gente ouvisse aqui o Fala Povo, que é o povo na rua. A resposta é uma das ruas, perguntar para a população, perguntar para o pessoal aqui do Castro, aqui da universidade, se a mídia pode influenciar o resultado das eleições.
5: Olá, ouvinte, para você que está sintonizado na Rádio Paulo Freire. Eu sou Lorena Roberta e andei aqui no campo da UFPR. E hoje a gente virou a luneta para escutar quem realmente importa: o povo. No nosso quadro Fala Povo, vamos conversar com membros da comunidade acadêmica para saber o que eles pensam sobre. A mídia pode influenciar no resultado das eleições?
6: Meu nome é Mariana, eu tenho 20 anos, sou ciências biológicas e bacharelado no UFPR. E eu acho sim que a mídia ela pode influenciar no resultado das eleições, tanto de maneira positiva quanto de maneira negativa. Positiva porque a mídia é um jeito de acessibilizar mais, eu acho. A propaganda eleitoral, né, em geral, é uma forma da gente conhecer mais sobre quem a gente está votando, mas tem um lado negativo, no sentido de que a gente sabe que uma situação hoje em dia se nós temos, nas informações, então é muito fácil de cair, por exemplo, em fake news hoje em dia e em discursos de ódio.
7: Sou Ana Beatriz, tenho 19 anos, sou estudante de curso de jornalismo e acredito que sim, a mídia ela pode influenciar no resultado das eleições, porque ela tem caráter provocativo. Ela nos provoca a chegar a uma reflexão final, que pode ser positiva ou negativa para o andamento da nação, mas que é propriamente do ouvinte, é propriamente do telespectador. E é de suma importância, porque ela nos provoca a ter o nosso próprio pensamento crítico, e isso carrega muita responsabilidade.
8: Meu nome é Nádia, eu tenho 20 anos e eu sou assinante visual.
7: Com relação à pergunta, eu acredito que sim. Ela tem muita questão dos influenciadores, que são poderes agora meninos, filhos, jovens, influenciam muitas pessoas.
8: E com o aumento do deepfake, das experiências artificiais, IA, muitas notícias vão se perdendo, vão se modificando, a arte sendo roubada, a voz sendo roubada. Eu acho que isso é um dos grandes problemas que deveria ser combatido antes das eleições.
9: Oi, meu nome é Maria Eduarda, eu estudei de trabalho aqui no CAC e há 3 anos, atualmente eu acho que sim, a mídia pode influenciar bastante nas eleições, como já tem influenciado antes mesmo do período eleitoral, né? A gente percebe pelo que tem se tornado, tanto com o uso da inteligência artificial até antes mesmo dela, o que tem se tornado atualmente o cenário político. Vira uma guerra de lado sobre quem está certo, quem está errado, e daqui para frente eu acho que a tendência é piorar um pouco.
10: Bom dia, meu nome é Jorge Pedro, eu sou de artes visuais aqui do CAC, e eu acho que sim, a gente pode influenciar muito as futuras eleições. E justamente hoje em dia, na época da inteligência artificial, né, que tem trazido muita questão com os fake news, com os cenários falsos envolvidos, e sem contar nas fraudes políticas em relação a justamente os cenários inexistentes, né? Por conta do objetivo da IA no cenário político.
4: A gente agradece a Lorena Roberta pela coleta dos dados. E, Lorena, o que você achou aí dessa sua percepção da opinião do público?
2: Eu acho massa, porque a gente já vê que não dá para dissociar, né? Comunicação, mídia, de tecnologia, inteligência artificial. Então, é massa ver essa percepção, assim. Eu acho que tem uma questão aí que é o seguinte, a gente fala de mídia e tem uma diferença entre o que é traduzido pela mídia e como isso tem uma coisa nas redes sociais.
4: Uhum.
2: E acho que no ponto que essa conversa ele é complexo de chorar de caminho. Porque a gente pode ver que às vezes uma reportagem feita por uma Folha de São Paulo, por exemplo, e aí tem abordagem política muito bem determinada, né? Ela pode ser utilizada para basear uma linguagem de uma notícia falsa ou de uma repercussão nas redes sociais, né? Aí, no começo, quando eu falei dessa coisa de nome, eu pensei em trazer um exemplo, né? Ano passado, a gente teve, acho que, uma tríade de reportagens do jornal O Globo, que ele tinha um objetivo muito forte de criminalizar a relação do governo Lula com as redes sociais, né? Não sei se vocês lembram, mas era cobertura relacionada a programas externos, né? A questão das famílias solidárias e dos sindicatos, né? Que, por exemplo, gerou a CPI do INSS. Então, assim, só para a gente ver, quando a gente vai para as redes sociais, como esses, procurar esses temas, a gente vê que essas publicações, esses conteúdos se transformaram em muita difamação, né? Então, eu queria fazer essa relação, assim, dessa coisa da tecnologia, mas também de como hoje a gente pode até olhar que o jornalismo, e aí, obviamente, um jornalismo muito pautado politicamente, né, por grupos específicos, ideológicos, eles também baseiam, né, a criação de notícias falsas, né, e grupos de extrema-direita, enfim, posso trazer depois mais detalhes, mas eu acho que é massa para ver isso, muito acho.
4: Muito interessante. Vamos continuar, né? Não esqueça não. Anota aí. Vai.
11: Pegando isso que a Helena fala, né? Eu tenho visto como também as mídias, que a gente chama de hegemônicas, têm mudado o seu jeito de fazer jornalismo, né? Para caber, inclusive, nesse modelo de rede social. Até, enfim, jornais... Primeiro que não tem mais jornal impresso, né? Quando você pega o jornal impresso, ele não é mais um caderno, né?
1: Ele é um folhetim, assim, tem 5 páginas, 6 páginas. E a maioria das coisas, e é isso, tá tudo, todas as notícias estão online já. E para chamar a atenção do público, as redes sociais são usadas pelos jornais, pelos rádios também, para acessar esse conteúdo, né? E para chamar a atenção do público, a gente usa... A gente não, né? Eles usam estratégias de mexer com as emoções, né? Com os afetos, assim. Eu acho que essa é a grande questão do momento também. De como nossa subjetividade, de como a gente tem consumido as redes sociais, tem mexido com a linguagem da mídia no geral e com o nosso pensamento mesmo, nossa subjetividade, o que nos afeta, o que nos choca, né?
4: Falta muita agressividade. O consumo é agressivo, a abordagem é agressiva. Então, o algoritmo é como se estivesse colocando coisas para a gente, assim, goela abaixo. É, preciso fazer essa parada para pensar, para refletir. Mas me parece que o excesso de telas e o excesso de informações lá em pandemia, na época da pandemia, a gente descobriu que existia um processo de pandemia. O excesso de informações já estava transformando a doença da população. Não é o excesso em si, mas como a gente lida com a tecnologia, como a gente lida com essa metodologia informacional. Porque a mídia brasileira, historicamente, ela sempre exerceu influência nos processos eleitorais. Estou falando aqui da mídia comercial, né, empresarial. Durante décadas, a televisão foi o principal veículo de informação política do país. E chegava a dizer que não existe política nacional sem a mídia televisiva, né? Histórica da comunicação. Esse horário eleitoral gratuito, os telejornais, os debates na televisão, ajudavam a definir as candidaturas, as estratégias e as visibilidades, né? De que forma eles apareciam. Em um país com profundas desigualdades sociais e educacionais, a mídia tradicional passou a funcionar como mediadora entre os candidatos e as candidaturas e o eleitorado. Helena, como você percebe o papel da mídia nesse contexto, né? Da mídia mainstream, da mídia tradicional brasileira, nesse contexto que a gente está vivendo agora em 2016? Essa mídia que já foi tão forte, e que às vezes a gente pensa que a mídia tradicional não tem mais força. A velha mídia é como a gente tem medo. Mas é bem complicado.
7: Eu acho que a mudança está assim, a mudança é evidente, né? Eu acho que ela tem força, sim, mas eu acho que essa força está sendo disputada, ao mesmo tempo que essa mulher também está aprendendo a se colocar nesse espaço, né? Como ela se coloca. Eu não consigo achar que ela consegue se colocar igual como um blog, como essas mídias que vêm nascendo aí, né? Nessas redes e tal, né? Vêm nascendo já nativas nesse processo, né? Então, eu acho que há uma disputa, sim. Agora, outro dia, eu estava conversando sobre uma disputa que é um pouco mais ampla, assim. A gente chegou num contexto, eu acho que depois da eleição de 2022, que é muito difícil, e eu acho que isso foi construído para ser assim. A gente tem a nossa maior pauta, que é a questão, né, da regulamentação, né, da comunicação, e durante, eu lembro muito bem que o discurso, assim, político da esquerda era muito voltado, quando falava sobre comunicação, para direcionar essa briga, esse problema, né, da mídia, da concentração midiática, muito com o nome dos veículos, né, porque o problema era Globo, o problema era tal veículo, né, e aí isso acabou levando o debate para um lugar muito longe do que a gente queria, que era a questão da regulamentação. Aí conta para 2022, né, a Globo brigada com Bolsonaro e, de certa forma, influenciando bastante no sentido dessa reeleição de Lula, né, de colocar Lula, de certa forma, ter um direcionamento para isso. E a gente vê hoje nesse cenário de falta de credibilidade, né, mas eu vejo também, principalmente a esquerda, uma encruzilhada mesmo, assim, de trazer para a gente essa falta da comunicação e da regulamentação, porque o jogo meio que, a conjuntura, a correlação de forças, ela mudou, né? E aí, o que a
2: gente faz agora, né, ultimamente, assim, né, a pauta não era, porque o problema não era Globo, né, acho que sempre soube, não era só Globo, mas o próprio Lula abria a boca, às vezes, né, pra falar e falava, ele brigava com a Globo publicamente, né, e aí depois isso virou, e aí a gente agora vive nesse cenário, assim, né, de falta de credibilidade da mídia, ainda tem uma força, obviamente, ela ainda consegue mover muita coisa, mas é como se a gente tivesse um cenário de discurso por todo lado, né, a gente está tendo informação, entendendo ainda qual é o nosso lugar, eu acho.
4: Mas essa crítica é uma crítica muito, digamos assim, jogo de cima. Né? Então, quando parcelas espectras da política se juntam com os da mídia, a mídia internacional, a jornalista brasileira, eu percebo que era muito mais um jogo de cima, de andar para a plateia, do que efetivamente pensar, discutir e realmente implementar um projeto de regulação democrática ou revisão, porque nós temos uma legislação que é atrasada no campo da comunicação, fazer essa revisão. Eu penso que criticar é muito mais para fora. Como eu vou trazer o caso aqui lá do Bolsonaro, que ele ameaçava, inclusive, vou retirar as concessões da Globo. E a população pensava que ele tinha esse poder. Um poder que não é do presidente da República, segundo a nossa legislação, compete ao Congresso Nacional. Então, de um lado, há uma crítica, sem querer equiparar um pouco de respeito, há uma crítica para a população, e do outro, há uma outra ameaça que não tem fundamento nenhum, porque nem poder para isso ele tem. Então, tem que sair com o espaço para passar, né?
12: Eu acho que esse tolitinho de Bolsonaro com a Globo tinha muito mais a ver com o debate do que ele se auto-intitulava como antissistêmico, né? E aí, nesse universo bolsonarista, a mídia hegemônica representada pela Globo, porque não é o SBT, não é a Record, é a Globo, representa esse sistema de alguma maneira, sabe? E é claro, para mim também é um jogo de cena, porque assim que ele precisasse, ele sabia o caminho também para isso, para aparecer na Globo, para aparecer. E mesmo que esteja falando mal dele, ele estava ali. Então tinha uma presença na mídia muito grande. Não acho, inclusive, que essa rixa entre Bolsonaro e a Globo foi ruim para ele, pelo contrário. Eu acho que acabou alimentando essa fantasia antissistêmica, alimentando os bolsonaristas, né?
4: E o ódio, inclusive, contra a imprensa, contra os jornalistas e as jornalistas, porque durante o governo dele, a gente teve uma explosão de ataque aos jornalistas, comunicadores, comunicadores independentes, populares, agressões online, indústria digital, toda uma tentativa de silenciamento das liberdades, da expressão da liberdade de imprensa, ataque a defensores e defensores de direitos humanos, mídias livres e cooptadas. Então a gente teve um cenário realmente muito difícil. Mas, ao mesmo tempo, a gente percebe que, por exemplo, ainda no debate, na entrevista no Jornal Nacional, Bolsonaro foi com uma publicação supostamente atribuída a um documento do governo de esquerda voltados para a questão da saúde do adolescente, mas que iria transmitir a discussão ali, era da ideologia de gênero, da mamadeira de piroca, de tudo isso. E isso foi apresentado como algo verdadeiro na entrevista do Jornal Nacional. Então, ao mesmo tempo, eu concordo com tudo, que ele alfinetava, mas ele tinha muito espaço, não era?
2: É isso que você trouxe, né? Aí a gente já tem até exemplos dos dois antagônicos fazendo a mesma estratégia, digamos assim.

0: atuais, né, mais tecnológicos, a gente, enquanto esquerda, às vezes se sente um pouco refém, né, também, porque ao mesmo tempo que a gente ainda tem um espaço grande, então às vezes a gente quer aparecer com as nossas faltas ali. E como é que é pra gente depois de tanta caminhada, tanta família, né, assim, tipo, né, de tanto ser criminalizado, né? Então eu acho que hoje, eu diria que se a gente tivesse eleição 2022 para cá, eu acho que a gente vive hoje uma conjuntura muito mais complicada, nesse sentido da relação da gente de força mesmo com o processo de comunicação.
1: Pois é, Lara, eu vou trazer mais um elemento aqui, que eu estava discutindo ontem na turma de comunicação.
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3: Os técnicos administrativos em educação são os profissionais que atuam nas...
4: 9 horas e 28 minutos.
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3: Os técnicos administrativos em educação são os profissionais que atuam nas universidades e institutos federais. O principal desafio da categoria é a alta evasão que acontece principalmente por causa da disparidade da remuneração nos diferentes poderes. A greve de 2024 buscou reestruturar a carreira, com o objetivo de diminuir a evasão e dar melhores condições aos servidores ativos e aposentados. Agora, em 2026, estamos em greve para que o governo cumpra com o acordo de 2024.
5: Estamos conversando sobre a greve nacional dos técnicos administrativos em educação. Por isso, contamos com a presença aqui em nosso estúdio de Celson de Paulo, coordenador-geral do Sintofep. Eu quero saber se existe uma previsão, né, de quanto tempo essa greve vai durar. Vocês têm ideia ou estão, assim, peito aberto para qualquer tempo aí?
6: Depende muito do diálogo. Na minha leitura pessoal da conjuntura atual, o governo não vai deixar essa greve se estender, ele vai ser aberto ao diálogo, porque ele não vai querer queimar seu filme em ano eleitoral.
5: Uhum.
6: Nossa última greve durou 104 dias.
5: Uhum.
6: Né? Então, a gente pretende não se estender tanto, né, com esse tempo, mas a gente está aqui firme e forte para buscar os nossos direitos, que é o cumprimento total e irrestrito do Acordo de Greve 2024.
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8: Olá para você, ouvinte da Rádio Paulo Freire. Aqui quem fala é Aniele Caetano, estudante de jornalismo da UFPE. Sejam bem-vindos à Seleção Musical. O segundo domingo de maio é uma data muito especial, dia de comemorar a vida das mulheres que nunca deixaram nos faltar carinho. Por isso, a Seleção Musical de hoje tem o tema Amor de Mamãe. Lembra daquela sensação de receber cafuné e consolo logo depois de ter chegado em casa com o joelho ralado? Eu lembro bem, afinal, mãe é sinônimo de afeto e cuidado. Vamos escutar Vanessa da Mata cantando sobre esse amor incondicional?

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1: Acabamos de escutar Ainda Bem, de Vanessa da Mata. Essa canção foi publicada em 2006, num álbum Essa Boneca Tem Manual. Vanessa escreveu a música em parceria com o produtor musical Liminha. O amor que Vanessa da Mata canta em Ainda Bem vai muito além do relacionamento romântico. Ela fala de como a relação com a pessoa amada pode ser refúgio diante das dificuldades. Além disso, no título, ela deixa um sentimento de gratidão por ter aquela pessoa especial na sua rotina. Toda a letra dessa música dialoga com a conexão entre mãe e filho, onde o amor simples e verdadeiro traz conforto. Agora, em nossa seleção musical, Amor de Mamãe, vamos escutar mais um clássico da música popular brasileira. Estou falando da canção Mãe, interpretada por Gal Costa no seu álbum Água Viva.

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1: A gente ouviu a canção Mãe, escrita por Caetano Veloso e interpretada por Gal Costa no seu álbum de 1979. A letra é linda, porém com um significado bem triste. A cantora fala sobre como a ausência materna pode deixar feridas profundas. O sentimento de solidão fica claro quando ela procura o aconchego e proteção da mãe, mas se depara com a escuridão do mundo. Gal Costa falou em uma entrevista para a série Todo Canto é Santo o quanto sentia saudade da sua mãe e como ela foi importante para a sua carreira, pois sempre apoiou a paixão da cantora pela música. Ainda falando de MPB, vamos escutar um cara que ainda é muito popular entre as mães brasileiras. Estou falando de Roberto Carlos, também chamado de O Rei. Quem nunca fez uma apresentação de Dia das Mães cantando Como é Grande o Meu Amor por Você? Essa canção de Roberto sobre a beleza do amor é a próxima da nossa seleção musical Amor de Mamãe.

0: você.
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2: Acabamos de tocar a música Como é Grande o Meu Amor por Você, interpretada por Roberto Carlos no seu álbum Em Ritmo de Aventura. Você conhece a cantora Karina Burr? Ela começou em grupo de maracatu e hoje canta um rock alternativo nordestino. Na música Avião Aeroporto, do seu álbum Eu Menti Pra Você, Burr transmite a sensação de desconforto mental e explica o impacto da violência no emocional humano. Em um período onde, infelizmente, a violência contra a mulher aumentou, é necessário denunciar atos agressivos e valorizar não só as mães, mas todas as mulheres.

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1: Nós da Rádio Paulo Freire acabamos de tocar Avião Aeroporto, escrita e interpretada por Karina Burr. Que tal mudar um pouco de ritmo? Vamos tocar a música Pátria que me pariu. Esse é um rap brasileiro que conta de uma forma crítica e narrativa sobre o nascimento de uma criança chamada Brasil. Nós vamos tocar a música Pátria que me pariu, de Gabriel Pensador.

Agora vamos tocar a música Pátria que me pariu. Esse é um rap brasileiro que conta de uma forma crítica e narrativa sobre o nascimento de uma criança chamada Brasil.

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1: Ouvimos a música Pátria que me pariu, escrita por André Gomes em parceria com o rapper Gabriel o Pensador, publicada em 1997 no seu álbum Quebra-Cabeça. Essa composição trata a maternidade de uma forma diferente, ao fazer a metáfora de que o Brasil é fruto de uma prostituta adolescente que tentou abortar e não conseguiu. A letra denuncia o abandono estatal, responsável por aumentar os casos de violência urbana. O programa de hoje teve a operação de áudio de Maria Clara Fernandes e Catarina Polônio. Na gravação de vídeo, Daniel Alexandre. Para finalizar a nossa seleção musical Amor de Mamãe, vamos escutar na versão acústica a canção Avareza, Santa Maria, do rapper brasileiro Xamã, que mistura crítica social, ironia e apelo por empatia aos povos marginalizados. Tchau, tchau para você, ouvinte da rádio Paulo Freire. Eu sou Aniele Caetano e até a próxima seleção musical.

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0: 9:55.
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2: Estamos conversando sobre a greve nacional dos técnicos administrativos em educação. Por isso, contamos com a presença aqui em nosso estúdio de Celson de Paulo, coordenador-geral do Sintofep. Eu quero saber se existe uma previsão, né, de quanto tempo essa greve vai durar. Vocês têm ideia ou estão, assim, peito aberto para qualquer tempo aí?
3: É, depende muito do diálogo. Na minha leitura pessoal da conjuntura atual, o governo não vai deixar essa greve se estender. Ele vai ser aberto ao diálogo, porque ele não vai querer queimar seu filme em ano eleitoral.
2: Uhum.
3: Nossa última greve durou 104 dias.
2: Uhum.
3: Né? Então, a gente pretende não se estender tanto, né, com esse tempo, mas a gente está aqui firme e forte para buscar os nossos direitos, que é o cumprimento total e irrestrito do Acordo de Greve 2024.
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0: 10:26.
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2: O STF define. Greve é a paralisação coletiva e temporária do trabalho a fim de obter, pela pressão exercida em função do movimento, as reivindicações da categoria ou mesmo a fixação de melhores condições de trabalho. Greve é um direito do trabalhador garantido pela Constituição de 88 e regulamentado pela Lei de número 7.783. Nesta segunda-feira, 23 de janeiro, foi dado início à greve dos técnicos administrativos em educação, que desde 2024 está lutando por melhorias da classe. E quem veio para nosso estúdio esclarecer dúvidas e falar sobre a greve é o coordenador-geral do Sindicato dos Trabalhadores das Universidades Federais de Pernambuco, o SINTUFEP, e membro na liderança do coletivo Travessia e Tais na Luta em Pernambuco, Celton de Paula. Eu gostaria de reforçar que a greve que está acontecendo agora em 2026 ocorre devido à falta de cumprimento de

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0: 10:55.
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2: Os técnicos administrativos em educação são os profissionais que atuam nas universidades e institutos federais. O principal desafio da categoria é a alta evasão que acontece principalmente por causa da disparidade da remuneração nos diferentes poderes. A greve de 2024 buscou reestruturar a carreira, com o objetivo de diminuir a evasão e dar melhores condições aos servidores ativos e aposentados. Agora, em 2026, estamos em greve para que o governo cumpra com o acordo de 2024.
3: Estamos conversando sobre a greve nacional dos técnicos administrativos em educação. Por isso, contamos com a presença aqui em nosso estúdio de Celton de Paulo, coordenador-geral do SINTUFEP, o Sindicato dos Trabalhadores das Universidades Federais de Pernambuco, na sessão da UFPE. Quais foram os tópicos que foram ou não cumpridos deste acordo de 2024?
4: 30 horas e o RC foram pontos-chave. Eu vou explicar um pouquinho melhor o que é RC, para quem não entende, né, e por que que ele tem incomodado tanto. Os técnicos administrativos em educação, para chegar ao topo da sua carreira, eles têm que fazer o seu incentivo à qualificação. Tem que fazer graduação, especialização, seu mestrado e doutorado. E assim, cada nível que você alcança, você aumenta um percentual X, né? Podendo chegar a 75% do seu salário. Mas apenas 4% de toda a categoria, que são 235 mil pessoas em todo o Brasil, que chega no topo. Então, o RSC é um mecanismo que nos concede uma forma de atingirmos esse Q máximo de doutorado sem precisar fazer o doutorado. Uhum. E o que isso quer dizer? Se você tiver um mestrado e em sua vida laboral dentro das universidades poder pontuar dentro de um barema e pleitear o seu RSC, você com o seu mestrado pode reivindicar um RSC de doutorado. Então, assim, isso foi um dos maiores ganhos da greve, porque a gente vinha lutando em um período de 6 anos com o congelamento total dos nossos salários, desde o governo Temer, 2 anos, e 4 anos de Bolsonaro. Então, assim, o RSC ele foi desconfigurado após 8 meses de trabalho da CNSC, que quando leva o projeto do RSC para o MGI e o governo nos traz de volta dentro da PL, ele desconfigurou totalmente o RSC. Ele foi concebido, mas atinge apenas, do jeito que ele foi para o Congresso, 75% da categoria, tirando totalmente a isonomia. Ao invés de ser 100% das pessoas poderem pleitear um RSC, apenas 75% das pessoas vão poder pleitear.
5: Prezado ouvinte, não estranhe se nossa programação estiver um pouco diferente. 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
1: Olá, ouvinte da Rádio Universitária 99.9 FM e da Rádio Paulo Freire e você que nos acompanha pelas plataformas digitais. Estamos começando o programa Fora da Curva. Eu sou Paula Reis, jornalista e professora do Departamento de Comunicação Social da UFPE. É um prazer estar com você. Mais uma temporada de chuva em Pernambuco e se repete a tragédia anunciada. 8 pessoas morreram, seja por causa de deslizamento de barreiras, alagamentos ou porque foram arrastadas pela correnteza da água. Mais de 1000 pessoas perderam as casas e quase 2000 precisaram sair de suas casas. Fruto da ação humana, as mudanças climáticas são evidentes e alertam para a necessidade de repensarmos a ocupação do solo de maneira segura para toda a população. Temos conhecimento e tecnologia, mas faltam políticas públicas perenes. Por isso, o programa Fora da Curva pergunta: como evitar novas tragédias causadas pelas chuvas? Para responder essa pergunta, convidamos a professora do Departamento de Ciências Geográficas da UFPE, Cristiana Coutinho Duarte. Ela coordena o grupo de pesquisa Tropoclima, o projeto de extensão TIG Periferia, o Plano Comunitário de Redução de Risco e Adaptação, PCRA, de Vila Raiz, B13, Beira Rio, do bairro da Várzea, financiado pela Secretaria Nacional de Periferias. Cristiana, seja muito bem-vinda. Obrigada pela presença.
2: Oi, eu que agradeço, né, o convite para participar hoje. Bom dia a todos. Nesse meu caminhar, né, ao longo do... desde 2015, né, que eu venho trabalhando... 2015, não, 2003, né, trabalhando com essa área de redução de risco, a parte de prevenção. Então, eu venho acompanhando as evoluções, né, desse processo e vejo que pouquíssima coisa no âmbito da política mudou. Uhum. Né? Então, todos os investimentos eles eram direcionados para as políticas emergenciais, né? Para a ação pós-desastre, de recuperação, de solicitação de estado de emergência.
1: Desculpa, vou passar a palavra para você daqui a pouco. Deixa eu só terminar a apresentação de quem está na mesa.
2: Ah, tudo bem.
1: E passo para você. Convidamos também a engenheira civil e professora do Instituto Federal de Pernambuco, mestra em gestão e políticas ambientais e doutorado, e doutora em desenvolvimento urbano, Edneia Alcântara. Bom dia, Edneia, seja muito bem-vinda.
3: Bom dia para todos vocês, agradecendo o convite, né, da Rádio Paulo Freire, estar novamente aqui para debater um tema tão importante, né, e tão necessário, que pode salvar vidas, né?
1: Eu lembro a você, ouvinte, que o Fora da Curva também é transmitido ao vivo pelo canal no YouTube da Rádio Universitária Paulo Freire e por lá você pode enviar perguntas e comentários. Então, eu passo a palavra para a Cristiana, que vai desenvolver justamente essa questão de políticas que precisam ir além do emergencial, né, Cristiana?
2: Isso. A gente parte da própria forma de ocupação, né, do espaço, né, da região metropolitana, acho que de todo o Brasil. Né? A gente vem analisando o racismo estrutural, a questão da escravidão e a população negra ocupando as áreas periféricas, as áreas que eles poderiam ocupar e que não são baratas, né, para fazer sua ocupação. Então, isso já vem no processo histórico. E a população, inicialmente, aqui em Recife, a gente tomando Recife como exemplo, ocupava as áreas ribeirinhas, né, através dos mucambos. Depois, o Recife passou por um processo de higienização, né, retirando esses mucambos, e a população pobre, negra, periférica, que vivia nesses mucambos, subiu para os morros. Então, na década de 30, passou a ocupar as áreas de morro. E a gente vem, né, visualizando essas áreas de morro, né, até hoje, os problemas que vão acontecendo nessas ocupações, das novas ocupações também nas áreas de morro. E esses problemas sempre surgiram, né? Obras estruturais foram executadas, construção de barragens e outras intervenções, diminuindo, né, um pouquinho dos impactos das inundações, mas a população realmente periférica, que não tinha onde ocupar, ela vai ocupar as áreas que não tem nenhuma proteção, né, e passam a ocupar as margens dos rios ou as áreas de morro. Nesse processo, né, ao longo desses anos, então a gente passou por várias políticas que tinham uma, eram mascaradas num processo de resiliência, de investir realmente, né, para tirar essas populações nas áreas de risco alto, utilizando, né, esse mote, né, que são áreas de risco alto, para fazer, executar obras de, realmente de parques lineares ou beneficiar outras formas de utilização daquele solo, né, como beneficiando as grandes construtoras, e aquela população retirada da área. Né? E isso, esse modus operandi sempre nunca deixou de existir, nunca teve uma quebra de paradigma, né? Até hoje, mesmo a gente visualizando o desastre de 2022, né, que foi uma tragédia anunciada, e agora 2026, que também a gente já estava ditando, né, esse fato de poder acontecer, a previsibilidade de ter um evento extremo ocorrendo nesse período. Então, 2022 para agora, pouquíssima coisa também foi feita.
4: Quatro anos, né? Exatamente. Já é um intervalo que podia ter alguma coisa mais avançada.
2: Exato. E nem ao menos uma intenção, né, dentro desses projetos, que mudasse quebrasse realmente esse paradigma de trabalhar com a emergência e passasse a trabalhar com a prevenção. Uhum. A prevenção, fortalecimento dessas comunidades periféricas, investimento em resiliência, aumentar a resiliência, diminuir as vulnerabilidades, aumentar as resiliências das comunidades através de obras não estruturais. Né? Mas a gente vê, visualiza, né? Uhum. Nesse contexto geral, isso parte para qualquer político, qualquer local aqui do Brasil, que os investimentos realmente focam nessas grandes obras, né, estruturais ou obras emergenciais. Uhum. Né? Mas a gente, a partir de 2022, a gente começou a visualizar um movimento, né, da periferia que está tentando mudar tudo isso.
4: Sim, vamos entender melhor, né, ao longo do programa. Então, Cristiana já traz aí, né, a explicação por que a chuva atinge as populações vulneráveis, Edneia. E eu queria que você explicasse essa característica da cidade do Recife, né? Esse solo. Recife é conhecida como a Veneza brasileira, mas parece que a cidade está de costas para seus rios, né?
3: Sim, é uma história, também faz parte da nossa história, né? De depois de um certo tempo. Antigamente, se tomar banho nos rios, a água tinha um. Eu moro em Apipucos, então Apipucos era um destino que as pessoas iam se banhar. Era relativamente distante para aquela época, né? Mas aí depois Recife começa a se voltar para os rios e lutar contra as águas. Então, para ocupar, para crescer o território, se ocupa a terra mangues, se estreita canais, retifica canais. Uma cidade que é em cima de ilhas, como Veneza, é a Veneza brasileira, né? Ela tem essa alcunha. E a gente vê que a Veneza original, a primeira, que está afundando, que é cheia de ilhas, mas tem um plano de resiliência que é a referência da ONU. Então, ela se garante, tem fenômenos como a água alta, que acontece em outubro, e alaga a Piaça San Marco, mas todo mundo tem um sistema de alerta. Os duomos, eles tocam sino, as pessoas sabem a cada metro que a maré está subindo. Então, as pessoas, há uma comunicação, as pessoas sabem o que fazer e conviver com aquela deficiência, com aquela vulnerabilidade, com aquelas suscetibilidades. Então, assim, a gente tinha que estar com isso na frente. Porque a gente é uma cidade que está condenada a desaparecer, como outras tantas. Não é privilégio do Recife, não, mas cidades costeiras, do nível do mar, com o aumento do nível dos mares que está acontecendo. Então, degela no polo, chega no Recife, chega no mar de qualquer lugar. Né? Então, assim, a gente precisa se preparar para isso, né? Como Veneza, como Amsterdã fazem. Cidades semelhantes do ponto de vista fisiográfico, que convivem com as águas de forma muito mais competente do que a gente. E a gente teve uma história, os holandeses vieram aqui, né? Então, muita coisa por fazer, né? E principalmente considerar a drenagem como, talvez assim, o nosso maior desafio. Porque a gente viveu uma gestão, por exemplo, a gestão de João Paulo, de 2002 a 2010, se preveniu, se arrumou a casa. Então, quando a chuva veio, quando a chuva torrencial, o evento extremo veio, o fluxo de água estava preparado, estava desobstruído, as canaletas consertadas. Então, a quantidade de pessoas que morreram nesses acidentes é muito pequena comparada com o que aconteceu antes. E não é por falta de experiência. Antes até, durante a gestão de João Paulo, mas antes tinha Jaime Guzmão, que é quem olhou para o morro de uma forma diferenciada. Não é apenas conter a encosta. Você precisa disciplinar as águas. Até mais do que conter a encosta. Porque se você contém de forma inadequada, o muro cai. Já aconteceu de ser feita a obra no programa Vivo Morro mesmo. Eu entrevistei pessoas, acho que de Paulista, se não me engano, que fez a obra e a obra caiu e matou pessoas. Então, a obra não estava trazendo nem segurança, nem conforto, menos ainda conforto. Então, essa incluir as águas na política pública, na política urbana, é uma, assim, uma condição sine qua non. Senão, o Recife não sai de onde cada vez que acontecer chuva vai acontecer isso. As chuvas estão aumentando a intensidade, estão diminuindo a frequência e a gente tinha que estar muito mais preparado, porque o Recife exportou política. Exato. A defesa civil nossa é conhecida nacionalmente, a CODECI e CODECIP são assim, ação que vem de gestões e mais gestões, né? Uhum. Então, o Recife tinha formuladores de política, planejadores, engenheiros de drenagem, e a gente sabe dos problemas. Então, assim, falta ainda se resgatar essa história e atualizá-la com os eventos das mudanças climáticas. Senão, a gente tem um terço da drenagem, da macro e micro drenagem que precisava para deixar a cidade assim, desafogada. Quando tem uma chuva dessa, ela escoa, não demora muito. E tem vários exemplos que a gente pode ir tratando ao longo de cidades esponja, por exemplo, que na China se fez Jiang Yu, um arquiteto que morreu ano passado, né, trouxe exemplos, ia fazer no Tietê, estava fazendo aqui, infelizmente. Mas se pode fazer, se pode trazer o legado dele para a nossa cidade. As cidades esponja é você entender, colocar a água como seu aliado. Você trabalha, você ocupa o espaço, incluindo a água. Então, os rios, eles têm margem, ele sobe, desce e alaga nas laterais. Então, aqueles espaços, eles servem para cultura de arroz, por exemplo, que consome muita água. Então, você traz isso e aí você convive, você trata o esgoto, você não impermeabiliza o solo. É o que a gente fez. A gente retificou o rio e impermeabilizou margem. Então, assim, o oposto disso, a água vai para onde? Ela algum caminho, ela vai subir a escada, ela não vai. Mas ela vai ocupar os espaços que estão as áreas alagáveis. E, por outro lado, a população também compromete. A população, às vezes, joga mais água no morro, quem está no morro. Então, solicita o maciço, aumenta pressões neutras, que é a pressão da água, torna a barreira mais pesada, então ela desliza por cisalhamento. Então, assim, tem que trabalhar no morro e trabalhar na planície. Se não trabalhar nos dois. E a política pública e os moradores também, né? Uhum. E aí a gente vai desenvolvendo mais. Sim.
4: Cristiana, o que é que já está sendo feito junto com as comunidades? Qual é a produção de conhecimento que as comunidades é que vivem no local e desenvolvem várias tecnologias, né?
2: Tecnologias sociais.
4: Sociais.
2: Pegando um gancho do que a Edneia falou, pode ser em qualquer instância, né? Seja do poder público, os territórios periféricos, você tem que conhecer o seu território, você tem que entender como aquele território funciona naturalmente. Então, você tem que entender o caminho das águas.
3: Sim.
2: Né? Como é que dá o fluxo dos rios, como é que ocorre os momentos, os eventos de maré. Então, assim como a gente vem trabalhando dentro das comunidades, para que as comunidades entendam esse processo, né? Porque às vezes elas também ocupam, né? Não porque elas querem, né? Porque não tem outra alternativa, mas elas ocupam de formas, às vezes, até mesmo a calha do rio, né? Bloqueiam agora sistemas de microdrenagens e tudo mais, mas por falta de informação, porque elas não têm informação, não têm alternativa, né? Então, precisam ocupar. À medida que elas ocupam, elas vão identificando, né? Vão se visualizando, né? Passando por esses diversos processos, esses diversos eventos, né? De inundação, 2010, 2022, né? Os que mais recentes que a gente tem conhecimento, que está na memória um pouco mais fresco. Então, vem passando por esses eventos. Então, à medida que elas vêm passando, elas vão questionando o poder público para que façam, tomem alguma medida para as suas comunidades. Sim, a resposta não vinha do poder público, né? Então, era tratado mais com essas ações estruturais de impermeabilização. Então, por não ter essa resposta, então, a partir de 2022, houve um movimento nas periferias, de alguns coletivos que já existiam, mas que passaram a atuar com essa proposta de resiliência, aumento da justiça climática, né? Diminuição das vulnerabilidades periféricas, a questão de ações não estruturais voltadas à educação para o risco, educação climática, formas de adaptação, formas de elaboração de seus planos comunitários, né, de emergência, né, e não só um plano de contingência elaborado pela Defesa Civil.
4: Uhum.
2: Então, o Fortes de Pió, o pessoal do Ibura Mais Cultura, o pessoal do GRI Solidário aqui da Várzea, que depois surgiu a Rede Gera, que é uma rede de adaptação, é voltado mais para a governança e adaptação às mudanças climáticas. Então, esse movimento da periferia foi se fortalecendo. Então, foi tomando muito mais conhecimento, trabalhando com o engajamento político, incidência política, o empoderamento dessas comunidades, fazendo com que essas comunidades conheçam seus territórios, conheçam suas fragilidades e conheçam também suas potencialidades para lidar com aquele evento. Então, com essas iniciativas, né, que foram surgindo, a gente tem hoje um exemplo maior de investimento do poder público na área de prevenção, que é o elaborado pela Secretaria Nacional de Periferias, que fizeram, né, vários investimentos para os planos municipais de redução de riscos, os PMRRs, né, que é para todo o município, mas algo precisava ser feito para quem está lá na ponta. Então, como a comunicação às vezes não surge, investimentos têm hoje aumentado para o alerta, sistemas de alerta, mas quando é acionado o sistema de alerta, a comunidade não sabe o que fazer, não sabe para onde ir. Então, não tem essa comunicação realmente para a ponta. Então, algo teria que ser investido mais para ter essa comunicação, aumentar esse conhecimento para quem está lá e quem sofre efetivamente com as mudanças climáticas, com a ocorrência de eventos extremos. Então, esses projetos, ele começou a pegar experiências de diversas comunidades e territórios no Brasil todo, né, de algumas iniciativas da periferia. Uma delas foi o que aconteceu, né, no partir de 2022, o pessoal do GRI Solidário, coordenado pela Joyce Paixão,
4: sim,
2: né, que nos convidou para fazer um plano de ação comunitária. Então, nós fizemos um mapeamento participativo, uma elaboração de diagnóstico, identificando todas as fragilidades e potencialidades da comunidade. A gente, com a experiência que eles tiveram, porque quando ocorre o desastre, a comunidade ela meio que vai se auto-organizando, né? Tomando medidas, né, que às vezes por iniciativas de algumas lideranças, de algumas pessoas que têm uma representação maior na comunidade, vão desenvolvendo. Então, elas meio que vão na emergência criando o seu próprio sistema,
4: uhum,
2: seu plano de emergência. Então, a partir desse aprendizado, aí, e com essa pesquisa mais detalhada, eles criaram um plano de ação, sim, deles. Então, pegaram também essa experiência e desenvolveram um guia nacional de elaboração dos planos comunitários de redução de risco e adaptação. Então, estão financiando atualmente algumas comunidades de Pernambuco e de São Paulo e querem ampliar para mais 100 comunidades. Certo? E todo o processo de construção desse plano, a gente primeiro conhece o risco, né, a ameaça,
4: sim,
2: faz com que a população compreenda essa ameaça, né, como ela ocorre, né, qual é a causa dela, como ela se encaixa ali, como é que ela está, né, dentro daquela ameaça, compreende as vulnerabilidades, qual o grau de exposição, qual o grau de vulnerabilidade que aquela comunidade se encontra. E a partir daí a gente vai identificando as fragilidades e as potencialidades para que a gente vá, no final, executar algumas ações não estruturais e estruturais, de baixa complexidade. Não estruturais seriam esses planos, né, esses planos de prevenção, os planos de risco.
4: As ações que devem ser feitas.
2: As ações, né, conhecendo essas ameaças todas. A parte de educação, de conscientização, sistemas de alerta. Tudo isso está dentro dessas ações de educação para o risco, dessas ações não estruturais.
4: Sim.
2: As estruturais são mais ligadas às obras, né, efetivas. Mas a gente, dentro desse projeto, pode executar algumas obras estruturais de baixa complexidade, né? Então, alguma obra, alguma construção, algum muro que pode estar potencializando aquela área alagada, potencializando a inundação. Então, algumas ações locais, né, uhum, dentro daquela comunidade, elas são mapeadas, né, projetos são elaborados para que sejam executadas por esse projeto. Outras ações, né, mais estruturais e uma um pouquinho maior complexidade, a parte de saneamento, outras que precisa realmente do poder público, prefeitura ou Estado atuar, vai ser criado, digamos, um catálogo, né, dessas ações, dessas propostas, para que a comunidade coloque embaixo do braço, tenha informações, ó, aqui, ó, a gente precisa disso, disso e disso. Não é você que vem para a minha comunidade fazer o que você quer, não. Agora eu sei o que minha comunidade precisa.
4: Fundamental, né?
2: Então, ela vai lá, tem esse potencial. Mas, assim, então, muito do que a gente vem fazendo é da experiência do que elas vão tendo, né? Nessa vivência que elas vão tendo ao longo dos anos que estão ocupando essas áreas de risco. E todo o processo participativo. Então, o diferencial desse projeto é realmente a escuta ativa da periferia, as alternativas que eles já encontram dentro, né, por exemplo, essas ações estruturais de baixa complexidade, às vezes alguns já executaram, né, que não tem o conhecimento, aí junta com o conhecimento técnico, né, da universidade e faz uma orientação para que aquela ação seja mais efetiva.
4: Sim.
2: Né? Então, isso é uma das propostas que está acontecendo e essas ações estão cada vez mais tendo visibilidade. Eu tenho um projeto também que a gente está ampliando essa rede de monitoramento, né, comunitário e educação para o clima, para justamente fortalecer essa comunicação e esse monitoramento de forma mais acessível à comunidade. Né, porque a comunidade ainda não sabe fazer a leitura dos alertas da PAC, dos alertas da Defesa Civil.
4: Uhum.
2: Então, a gente precisa estreitar aí essa leitura, esse conhecimento, para que eles realmente saibam o que fazer, porque não sabem.
4: Uhum. Isso é muito importante, né, Dineia? A junção do conhecimento técnico, a participação da universidade, junto com a comunidade local que vivencia os problemas, né, no dia a dia. Acho que foi um pouco também, tem a ver com o histórico que já foi feito, né, lá atrás, como você estava falando desse histórico, né?
3: Sim, veja, o Recife, a história do Recife tem, desde a época de Jaime Guzmão, né, na gestão de Jarbas, ele foi presidente da URB, que ele passou a entender o morro de uma forma diferente, né? Tratar, disciplinar as águas no morro, para que elas não infiltrem. Então, você vai desde a própria lona, simples, que dura um ano, um inverno, mas ela impede, se ela estiver inteira, ela impede da água acessar o maciço. Então, ela impede de tornar aquela população mais em risco ali, que foi a forma que eles encontraram de morar, né? Até canaletas, plantio de gramas e até chegando na contenção também. Depois teve o programa Guarda-Chuva, coordenado por Margarete Alheiros, uma geóloga, foi minha coorientadora de mestrado e... Ela também depois coordenou o programa Viva o Morro, que aí saiu o programa Guarda-Chuva na alçada do Recife. E o programa Viva o Morro extrapolava para a região metropolitana porque o problema era semelhante. A região metropolitana é bem conurbada, né? Então, os problemas são bem semelhantes, né? Então, assim, a gente exportava política pública, né? Depois do grande desastre, um marco mesmo, que é o da região serrana, de 2011, na primeira gestão de Dilma Rousseff, ela colocou recursos lá, a gente participou de projeto, eu e Cristiana participamos de projeto de mapeamento de vulnerabilidades com o professor Roberto Quental, e a gente buscava construir uma política, construir uma linha de ação, uma proposta de ação. E quando eu fui na região serrana, porque eu estava fazendo pós-doc, que era justamente resiliência a desastre, eu vi lá as referências à Defesa Civil do Recife, à CODECIP, eram muito boas. Eles estavam muito menos estruturados do que a gente, né? E lá eles implementaram uma série de coisas com apoio do governo federal, de pluviômetros para detectar a intensidade. Deixa eu monitorar, né? NUDECs foram criados. Quando eu fui um ano depois, tinha mais de 20 NUDECs criados. NUDEC é Núcleo de Defesa Civil.
2: Comunitário.
3: Comunitário, exatamente. Que os moradores discutem. E eu fiquei impressionada, assim, o que Cristina estava trazendo, a gente viu que lá foi a população que, no enfrentamento, durante o desastre, foi quem foram verdadeiros heróis. Se não tinha política pública, se não tinha defesa civil estruturada, eles agiram, eles salvaram vidas, eles acolheram as pessoas. Então, foi assim uma coisa tão bonita de escutar o cidadão e instituições da sociedade civil também assumindo o protagonismo para, numa situação daquela, extrema, que nunca tinha acontecido na nossa história. É algo tão impactante. Quase 1000 pessoas que morreram num desastre, né? E os desastres do Brasil são desastres pequenos comparado com o Japão, comparado com outras cidades. Então, assim, a gente vê que outros países, a gente tava, eu tinha falado de Amsterdã, eu tinha falado de Veneza, mas assim, o Japão, um país assentado sobre ilha, um país cheio de ilhas, e sobre placas tectônicas. Então, eles às vezes têm todo tipo de acidente. A Defesa Civil de lá veio transferir, compartilhar a experiência deles. E, assim, eles tinham tudo que aconteceu no acidente, eles já tinham passado. Então, eles constroem a resiliência da infraestrutura e do povo. Então, quando você chega lá no hotel, o povo tem, sabe o que fazer, sabe para onde ir. E eu estava em Teresópolis e eu vi a notícia, eu estava entrevistando as pessoas. E fui em Teresópolis e Nova Friburgo, na região serrana do Rio. E aconteceu de só o alarme lá, depois de 1 ano, das pessoas terem perdido tudo, o governo federal chegando para ajudar, para colaborar, trazer recursos, para ter projetos, diagnóstico, mapa de risco, tudo que se precisava, caminhozinho para uma ação. Chegaram lá, as pessoas saíram de suas casas, chegaram no abrigo, estava fechado o abrigo. Então, o que, que essas pessoas pensam da política pública? Já perdeu tudo. Quando vai socorrer, soa o alarme, vá para tal abrigo, o abrigo, a chave estava com tal funcionário que não chegou. Então, é uma coisa para estar muito mais efetiva, senão cai no descrédito. E quando a população perde a confiança no Estado, nessa época, 2 prefeitos tinham sido afastados por corrupção. Então, eles diziam assim, que tem um desastre natural, que eles chamavam de natural, não é exatamente natural. O ser humano age também para potencializá-lo, né? E tem o desastre da corrupção. Então, assim, o que pensar dessas pessoas? E mesmo assim, o apego ao lugar, a beleza da Nova Friburgo, assim, eles não queriam nem sair de lá. Eles se juntavam, então foram trabalhar, fazer pão. Então, assim, era uma resiliência do povo que, assim, deixava a gente boquiaberto, sabe? De o povo ensinando ao poder público como se cuida das pessoas, mais ou menos isso. Então, assim, a gente tem que aprender mesmo. E eu vejo assim, fico mais animada quando a gente vê que tem lei, aí tem uma política nacional defensiva de 2012, 1 ano depois. A política estadual foi de 2025 aqui. Mas temos, e tem a história é a memória. Então, vamos resgatar isso, porque saber fazer,
2: tem estudos, tem vários estudos.
3: Isso.
2: Né, que indicam que tem projetos lá, né, indicando projetos, ações que devem ser feitas efetivas para prevenir, como aconteceu em Passarinho, né, que já tinha um plano municipal de redução de risco. Então, realmente, é pegar esse material, esse conhecimento que já existe, né, tanto conhecimento da vivência
3: com
2: o desastre,
3: sabe, né?
2: Mas também as pesquisas que são realizadas, né, os estudos que são feitos, para direcionar o investimento. Né, e trabalhar efetivamente com prevenção.
3: Tornar a cidade... Porque a cidade, para ser sustentável, uma cidade como Recife, tem que ser resiliente. Ela tem que aguentar esse efeito Veneza. Tem que ter resiliência. Tem que estar preparada para uma situação extrema. E para o estresse cotidiano, que é o dia a dia das comunidades de baixa renda. Aconteceu uma situação absurda, que está lá na lei,

0: de Eduardo, eu acho. As pessoas vieram me dizer, do Beco do Olho, na Várzea, que sangraram a barragem. Eles não foram comunicados, eles são ribeirinhos. Então, você abre a barragem para aliviar, para ela não romper, e a comunidade que está lá na frente está a jusante, e ela não sabe de nada, então vai morrer afogada. Assim, nem socorrer, nem sair do local. Então, assim, um descaso, né? Até criminoso, com as populações pobres, na verdade, é isso, né? Com as populações ribeirinhas, com a área de morro é um pouco diferente, porque é desocupado. Eu, pela primeira vez, eu recebi, agora nessas chuvas, um alerta da Defesa Civil.
1: Eu também recebi.
0: Dizendo, eu acho que ninguém... Então, pelo menos, algo está sendo feito de comunicar. Agora, comunicar, mas saber o que fazer.
2: Eu não teve uma comunicação anterior para dizer que poderia receber, né? Porque muita gente se assustou,
0: sim,
2: né, com esse
0: como
2: alerta.
0: Se fosse uma coisa... De mais risco até do que era, né? Mas é como se fosse um alerta. Você tem que ficar ligado, né? E aí a gente... É uma estrada a ser construída, né? Mas precisa realmente mais prioridade e focar, assim, com recursos, com ações que no mundo todo já se sabe como fazer. Então, e a própria prefeitura tem sua história, a região metropolitana também. Então, é fazer. Fazer o que já se fez, né? Na verdade.
2: Aproveitando esse gancho do Beco do Óleo, né? Teve uma chuva de 2023, que estava uma previsão da PAC, porque a PAC teve um avanço muito grande, né? Da PAC ao surgimento, após essa política, sim, nacional de defesa civil, do SEMADEM, né, o IMET. Então, a forma de gerar o alerta, essa visualização, né, dos sistemas atmosféricos, por parte de toda a população, né, está muito mais intensa, né, mais acessível. Mas, como sai o alerta, né, chuva forte e moderada, região metropolitana, Zona da Mata, às vezes Agreste, então, a gente teve uma experiência lá em Vila Raiz, a gente já tinha feito uma oficina de letramento climático, apresentando para eles como é que ocorre, né, os sistemas, como é que faz a parte de monitoramento e monitorar também as barragens, né, e o nível do rio. Então, a gente ensinou eles a fazer isso. Aí, em 2023, estava prevista a chuva aqui, forte, mas não teve, né? A gente até brincou, ela pulou e ficou lá concentrada na Zona da Mata. Então, aumentou o nível dos rios. Então, teve um sangramento da barragem, aumentou o nível dos rios. Aí eles vieram falar comigo, dizendo, está aumentando o nível do rio. Aí a gente viu aqui, então já melhorou a partir da comunicação, do ensinamento que a gente deu para eles, esse monitoramento. Sim. Porque aí eles já começaram a monitorar, mesmo que não tivesse chuva ali no território deles, eles passaram a monitorar também a barragem para evitar casos como esse.
1: Sim. E para você que chegou agora, nós estamos conversando hoje no Fora da Curva sobre chuvas, como evitar novas tragédias, com a professora do Departamento de Geografia da UFPE, Cristiana Coutinho Duarte, e com a engenheira civil e professora do Instituto Federal de Pernambuco, Edinel Alcântara. Eu lembro a você que você pode enviar perguntas ou comentários pelo YouTube da Rádio Universitária Paulo Freire, onde nós estamos fazendo essa transmissão ao vivo. Acho que é muito importante também a gente falar dessa questão das mudanças climáticas, porque que bom que houve um avanço muito grande das comunidades, mas ainda há quem tenha uma certa negação, né? Um negacionismo das mudanças climáticas, ou acha que é enfim, Deus que mandou a chuva, uma certa... aceitação, né? Como se a ação humana não estivesse modificando o meio ambiente. Acho que é muito importante vocês poderem explicar essas mudanças climáticas como resultado da ação humana, né?
2: Isso. As mudanças climáticas como resultado da ação humana seria a questão da emissão de gases de efeito estufa na atmosfera, que pode estar aquecendo mais, né? Deixando a atmosfera mais aquecida. Isso de forma global, né? Não é só um local. Né, o globo como um todo, várias partes do mundo, né, que estão emitindo cada vez mais gases de efeito estufa se comparado ao nível, né, o início do nível pré-industrial. Então, isso vem aumentando a partir da industrialização. E nesse contexto geral, né, é muito discutido que quem emite mais gases de efeito estufa são as grandes indústrias, as grandes empresas, os mais ricos, né? E quem recebe realmente, que é mais impactado, são aqueles que cooperam, né, muito menos com a emissão de gases ou cooperam com o aquecimento global. Então, a gente parte aí do conceito de injustiça, né?

0: climática ou de racismo climático dentro dessa visão, né, direta do aquecimento global, das mudanças climáticas. E essas mudanças, elas não só ocorrem, né, por emissão de gases de efeito estufa, mas por todas as transformações que vão ocorrendo no uso do solo. Né? Várias partes, mudanças de uso do solo, maior aquecimento da superfície, né? Não tem diminuição, né, retirada da vegetação, então vai intensificando a radiação solar, aquecendo mais aquelas localidades, né, a partir da impermeabilização. Então, a vegetação, soluções baseadas na natureza, não está só atrelada à questão do risco de inundações, mas também da parte de ilhas de calor, ondas de calor. Então, é eventos extremos, como a atmosfera está aquecendo, os oceanos estão aquecendo, e os eventos extremos vão ser potencializados. As áreas mais interioranas, né, do interior, o semiárido, a tendência é a diminuição, né, das chuvas, né, aumento dos períodos de seca e chuvas concentradas, né, que a gente visualizou agora no início do ano. Já para o litoral, nas regiões litorâneas, como o oceano vai estar mais aquecido, então vai ter mais evaporação, né, essa diferença de temperatura vai gerar mais energia para os sistemas, para alimentar esses sistemas atmosféricos que vão estar atuando, como está acontecendo agora para a gente. Né, que a zona de convergência intertropical ficou mais abaixo da posição dela, né, ficou mais próxima aqui da costa leste do Nordeste e potencializou todos esses sistemas, né, integrando alguns dos sistemas que atuaram nessas chuvas agora. Então, foi um evento um pouco atípico, né, para o período, que ela deveria estar subindo, e a atuação dos distúrbios ondulatórios de leste. Então, a gente iniciou, digamos, o evento chuvoso, né, intenso, mais cedo. Então, essas chuvas ainda estão previstas, chuvas fortes, até mais ou menos final de maio, vai ter uma parada aí, final de maio, início de junho, mas a gente tem todo um período chuvoso para várias coisas acontecerem. Então, se você olhar a temperatura da superfície do mar, né, próximo aqui à costa, no Atlântico Sul, está realmente aquecido, então pode potencializar. Então, mesmo que esteja ocorrendo o El Niño, então, todas essas mudanças, esse aquecimento, vão trabalhando com o aquecimento dos oceanos. E a interação oceano-atmosfera é intensa, né? O continente oceano-atmosfera, ela dita todo o potencial, né, a intensificação dos sistemas atmosféricos que atuam, né, por todo o globo. Então, aumento da frequência, né, de ocorrência dos El Niños, né, frequência desses eventos extremos, de chuva concentrada, diminuição das chuvas, mas as chuvas concentradas mais intensas. Então, isso é algo que espera que aumente realmente a frequência deles, e a gente não pode segurar. Sim. Né? A gente não pode mexer com o clima e mandar parar. Então, aí parte essa questão da adaptação às mudanças climáticas. No Recife, se adaptar, né, à possibilidade de aumento do nível do mar, possibilidade, não, a evidência de aumento do nível do mar, além dos eventos extremos, né, desses impactos meteóricos que vão ocorrer com mais frequência. Então, se eu tenho toda a minha fragilidade, né, a suscetibilidade do Recife a inundações, nas áreas de morro, se eu tenho toda uma suscetibilidade clara, né, de deslizamentos, então eu tenho que investir na minha adaptação a intervenções, né, estruturais dessas localidades e ajudar a comunidade não só a ser resiliente no ponto de vista de aprender com cada desastre por conta, né, mas tornar aquela comunidade, fazer um investimento para que aquela comunidade se torne mais resiliente de infraestrutura mesmo, né, que tenha condições de vivenciar esses eventos e diminuir, mitigar, né, o número de impactados.
1: Eu acho que a metáfora é assim, a gente está trocando o pneu do carro enquanto ele está em movimento, né?
0: Exato. Linha? E com a chuva também caindo.
2: Sim. Misericórdia.
1: Então, é isso. E aprendizado nós temos, né? Eu queria que vocês trouxessem mais
2: Eu queria trazer uma coisa até do departamento de geografia, que eu sempre levo para a sala de aula. Tem um mapeamento que foi feito por uma professora, não sei se foi Vanice, que mostra as ilhas de calor no Recife. Então, a gente vê diferenças de temperatura de 7
0: foi
2: graus.
0: Foi o tropoclima, foi a pesquisadora Iobami.
2: Sim, pronto. Aí, veja, tem isso, que diferença de 7 graus na mesma cidade, como se fossem microclimas. E onde é que está mais frio? Onde tem mais vegetação. Então, assim, uma cidade quente como o Recife, e aí, veja, as construções, a verticalização, que a cidade galopa nesse sentido. aquece mais ainda o albedo do concreto. Então, a gente vê os mapas. Onde tem, onde está mais vermelho é construção, que você olha e não vê árvore nenhuma. E a gente, você vê onde está mais a temperatura mais baixa é... Quando a gente entra na Rua Amélia, cheia de árvores, e chega, é como se você estivesse entrando no ar-condicionado. Eu moro num bairro que é dos mais frios, por causa da mata, a Pipucos, né? Tem a Mata Dois Irmãos, tem o Açude, tudo amenizadores de temperatura, né? Isso é do ponto de vista de temperatura, de trazer conforto para as pessoas. Do ponto de vista de por exemplo, grande impacto, né, na cidade, é se o nível do mar está subindo, né? Então, continua subindo, 50 centímetros. O professor Moacir, que hoje está na reitoria, ele fez um levantamento lá só em cima de curva de nível. Se subisse 50 centímetros, todo o manguezal do Pino, o maior manguezal urbano do Brasil, que equilibra ali, faz uma área de respirar ali, é uma temperatura bem mais amena, você vê a menos de um quilômetro tem uma diferença de temperatura absurda e aquilo ali vai ser alagado. Então, Boa Viagem e outras partes do Recife terão que ter outros modais. Como Veneza não tem as gôndolas, então vai ter que ter outros modais, porque se continuamos nesse ritmo, meio metro não é muito difícil de acontecer. Talvez daqui a 100 anos, a gente não sabe, pode prever isso não, mas os cenários assim. Então, vai subir o nível do mar e Recife é a 18ª cidade condenada a desaparecer. Aí você vê que tem Nova York, tem Rio de Janeiro, são cidades costeiras que têm o nível do mar quase no nível da terra.
0: E nós,
2: né,
0: tivemos uma pequena amostra, né, de alagamento sem precisar ter chovido, né?
2: Sim.
0: Que foi.
2: Sim. Aí a drenagem.
0: Né? A própria drenagem, né? Que
2: não dá conta.
0: Teve o alagamento por conta da movimentação, da maior movimentação do mar que conseguiu avançar e entrar, sim, no continente.
2: Aquele dia que, por exemplo, as drenagens estão funcionando como conduto forçado, porque elas são conduto livre, tem uma parte de ar, mas a quantidade de chuva aumentou tanto, a equação não foi atualizada, então a drenagem foi projetada não dá conta mais do que tem que ser hoje. Então, é 50% a mais. Então, uhum, tem modelos, tem uma tese no CTG que fala sobre isso. Então, precisa realmente, assim, de cuidar, de desobstruir às vezes. É como se a gente estiver bem entupida, a gente tem um infarto. A cidade,
0: exatamente,
2: também colapsa, né? Então, a gente tem que entender como um organismo, né? A,
0: exato,
2: cidade como um organismo. E aí, se você impermeabiliza, se você verticaliza, você traz calor. Os oceanos, Carlos Nobre diz que os oceanos estão emitindo muito mais. A floresta amazônica já tem locais que está emitindo mais gás carbônico do que retirando. Então, são as duas nossas fontes de renovação. Então, não se sabe, os cientistas ainda não sabem. Chegou a 1,5 graus da época pré-industrial agora, da época industrial até agora, de aumento de temperatura. Então, o que estava previsto para 2050 já aconteceu.
0: Já tá acontecendo.
2: E os cientistas não entendem por que os oceanos estão aquecidos. E se começa a aquecer, isso é Carlos Nobre que fala, tem uma massa embaixo que vai subir e vai subir a temperaturas absurdas. Então, vai chegar a uma situação onde o nosso organismo não aguenta. E se subir 2 graus, pouco mais, pode, assim, crianças e idosos não aguentam 2 horas nessa
0: porque
2: temperatura.
0: Vai ser o aumento da temperatura e o aumento da umidade, né?
2: Sim.
0: Então, vai gerar um desconforto térmico aí que o nosso organismo
2: fatal,
0: não está preparado para
2: absorver. A gente morre. Uhum. Aí, as regiões ocupáveis do globo serão só os Alpes, o Rio de Janeiro, cidades assim, 80% sem ocupar, 50% sem ocupar, porque o calor está muito grande e a gente não aguenta.
0: E nos últimos anos, os oceanos chegaram aos recordes de temperatura, né? Nos 3 últimos anos.
2: Exatamente. O próprio planeta, né? Os dias mais quentes. O dia mais quente de todas, já está acontecendo. Aconteceu o ano passado, se não me engano. Então, assim, é catastrófica. Por isso que Greta Thunberg fala, blá, blá, blá, blá, vocês têm a potencial de decidir sobre o mundo e vocês não fazem nada. E ela tem noção do que pode acontecer, né? Ela está lutando pela geração dela,
1: sim,
2: que vai ser cidadã no futuro, né?
1: Sim.
0: E a gente está exemplificando aqui, né? Na região metropolitana, Pernambuco, mas tudo que a gente falou tem exemplos no mundo todo, né? Então, não desmerecem os cientistas, não acreditam nos cientistas. E eles estão trazendo aí as provas, as evidências, tudo.
2: É uma
0: que tá
2: forma de fortalecer o ganho, né? O capitalismo, que ele mesmo, da forma como ele está, ele vai gerar o colapso. Porque, por exemplo, se os Estados Unidos consomem 5 vezes o planeta, mais do que 5 vezes o planeta, a África consome 20%. E o povo que está com fome na África vai. Como é que existe? Tanto que os ODS colocam isso. Se a gente aplicasse a Agenda dos Objetivos de Desenvolvimento Sustentável, o mundo seria outro. A nossa geração, meu neto, minha filha, teriam outro Brasil, outro mundo. E o mundo, o planeta que eu recebi do meu pai e da minha mãe não é o mesmo que a gente está entregando para essa geração que está. Então, a gente tem... É uma responsabilidade muito grande. E a gente é feito assim, o fenômeno de Cassandra. A gente sabe o que vai acontecer. Fala e parece que a gente está sendo alarmista. Então, é muito fácil dizer que isso não vai acontecer. Porque isso justifica a sua ação. Que é dois sistemas. Um sistema natural que tem recursos finitos. E um sistema capitalista que tem crescimento infinito. Como um que se alimenta do outro vai ter estabilidade, vai ter equilíbrio, sustentabilidade? Não tem.
0: E esse sistema capitalista que se alimenta infinito, até se alimenta até das próprias ações que são voltadas para a redução, né, de gases de efeito estufa, como as energias limpas.
2: Sim.
0: Então, a parte do ganho das grandes empresas, né, que produzem esses equipamentos, está muito evidente do ponto de vista capital, né, interferindo em todo esse processo. Sim. Então, mascara muito do que é para ser feito. Então, as energias eólicas, né, já vem impactando, já vem estudos mostrando os impactos que vão causando, né, em algumas comunidades que moram próximo dessas usinas Turbinas. Eólicas. O que é que vai ser feito com o lixo, né, de todo o lixo que é produzido, né, através das usinas de energia solar? Então, todos aqueles materiais, como é que ele vai ser reciclado, ele vai ser reutilizado? Então, pouco vem sendo investido para essa parte, né, da reciclagem desses estudos, e muito para a produção. Né? Então, outros impactos vão surgindo aí, dentro desse processo.
1: Eu acho que vocês estão dando uma aula aqui para a gente, né, para o nosso ouvinte, importantíssimo esse alerta, e que a gente precisa olhar mais para o funcionamento da natureza, imitar a natureza, não imitar, mas conviver com a natureza e não negá-la, que eu acho que o nossa sociedade, nosso modelo é justamente ficar de costas para a natureza.
2: E a natureza como aliada, é dela que a gente sobrevive.
1: Somos parte da natureza e não queremos, e não querer negá-la ou, enfim, desprezá-la. Né?
2: Ou explorá-la até exaurir qualquer recurso, qualquer capacidade de recuperação.
0: Aí, para falar na comunicação, na forma, né, para o capitalismo, a gente tem que pensar nos serviços ecossistêmicos, né, que a natureza nos fornece. Né? Então, por exemplo,
2: nem isso está sendo pensado. Né? Nem ter a natureza como prestadora de serviço para a gente, nem isso. Porque você está esgotando tudo, os Yanomami, como foi que chegou lá? Estava terra arrasada, eles contaminados, os rios contaminados, por exploração mineral. Quer dizer, é uma coisa assim, barbárica. Chega a ser barbárica, chega a ser, dá um tiro no pé mesmo.
0: E um exemplo também, se a Amazônia toda ela for deixar de existir, né, vai deixar de existir um grande serviço ecossistêmico, que são os rios voadores. Toda a umidade que ela produz, que vai ser levada, né, pelos jatos de baixos níveis, pelo centro, para o centro-oeste e para o sudeste, que alimenta, né, escoa toda a umidade para aquela região, vai perder todo o potencial agrícola, né, que aquela região tem. Então, vai acabar prejudicando tanto os aquíferos, não vai ter mais alimentação, quanto a questão do agronegócio que tem em toda aquela região.
1: Sim. Nós estamos no ano eleitoral, né? Então, eu queria que vocês trouxessem para o nosso ouvinte eleitor, né, qual é o debate que nós precisamos cobrar dos candidatos. Nós vamos ter eleição para presidente, para senador, deputado federal, deputado estadual, governador e nível de governo de estado, né? O que é que a gente precisa cobrar, lembrando que a gente precisa trocar o pneu do carro com ele andando? Como é que vocês veem isso, Edneia?
2: Veja, quando ela estava falando, eu estava pensando nisso, que a gente tinha que realmente sinalizar para as pessoas que é um momento importante esse. Porque um exemplo prático aconteceu em São Paulo, né? Os rios, só tem água em São Paulo porque desce da zona de convergência e cai ali. Tanto que na região serrana, os desastres, a intensidade maior é janeiro, fevereiro, dezembro, essa época, né? Então, assim, houve, eu me lembro que, acho que talvez seja pela primeira vez na nossa história, teve um ministro do meio ambiente que, o que dizia de passar boiada? Ricardo Salles. Ele foi eleito, digamos assim, facilitou desmatamentos absurdos, tem foto dele com toro de madeira ilegal na Amazônia. Então, foi processado e tudo. E tinha uma ministra, a Marina da Silva, que é uma lutadora militante de lá do norte, né, do Acre, se não me engano. Mas assim, ela lutava pela floresta. Ela entendia a importância da floresta para o Brasil todo, para todos os países daqui para o mundo. Né? E aí Ricardo Salles acho que teve quase o dobro dos votos dela. Onde São Paulo naquela época estava faltando água na torneira. O eleitor de Ricardo Salles, com certeza, ele não associava que aquela água estava faltando porque não choveu, porque foi cortada a mata lá e não choveu o suficiente para abastecer as reservas, os reservatórios de lá de São Paulo. Então, as pessoas precisam ter mais conhecimento dessa complexidade que é a natureza. Eles até sabem do dia a dia, do lugar, como eles convivem, como é que a água chega, a quantidade de água que passa ali naquela canaleta. Eles falam isso e falaram para mim. Às vezes o técnico não escuta, mas assim, essa coisa global da importância do trabalho deles e dessa compreensão, para ver quem vota. Vote em alguém que está defendendo o seu futuro, está defendendo a vida do planeta. Pense nisso, vá cobrar do seu candidato, pelo amor de Deus. Porque senão quem está... Os mais pobres é que serão realmente os primeiros a serem atingidos. O rico, a classe média, sempre tem alguém, tem algum lugar para ir, tem algum apoio, né? E de recurso também, para sair daquela crise. Mas o mais pobre, não. Tem que ter consciência e cobrar. Cobrar muito, né? De quem pode decidir.
1: Cristina.
0: É, exatamente. Concordo plenamente com a Ednea. Eu acho que a gente tem que procurar, nas propostas dos candidatos, as ações que estão voltadas para a preservação, né, do meio ambiente, a políticas relacionadas à adaptação às mudanças climáticas, de mitigação, né, das mudanças climáticas, diminuição da emissão de gases de efeito estufa. Isso é uma das coisas, mas também de adaptação. Então, a adaptação desses territórios periféricos. Quais são as políticas? A gente pode pesquisar qualquer um deles e nenhum tem uma proposta que é diretamente voltada para a prevenção e a adaptação dos territórios periféricos no Brasil. Essa foi a primeira vez que eu vi, até mesmo no governo Lula, né, algumas ações voltadas para isso. Mas, assim, quem é rico vai pensar nas propostas econômicas, né? Então, a gente tem que trabalhar mais com a educação, não é só para a periferia, mas no contexto geral, para aumentar essa conscientização e cobrar dessas políticas voltadas para a preservação ambiental e adaptação às mudanças climáticas.
2: O planeta é uma arca de Noé, então todos nós estamos dentro. Então, o rico é feito o Titanic. Talvez algum que esteja lá em cima se salve. Quem morre primeiro é quem está lá embaixo. Mas, assim, é a nossa casa. Então, até aproveitar com as comunidades ribeirinhas, com as comunidades indígenas, o que é que eles fazem? Como é que eles lidam com a natureza? Preservam, tomam conta. O rio é ele. Ele é o rio.
0: Conhecimento ancestral.
2: Isso, a cosmologia, a ancestralidade que essa galera traz, né? E de conviver de forma harmoniosa. Então, o povo estuda e termina assim, não bebendo na fonte, que é a verdadeira informação, o saber local, né?
1: Cristina, nessa pesquisa que você está realizando, né, no bairro da Várzea, você já percebe, houve algum avanço, por exemplo, agora nessa última chuva, de proteção? Houve já houve um uso dessas tecnologias?
0: Veja, houve, mas foi por uma experiência que já foi desenvolvida em 2023, né, pelo GRI, Joyce, nós da universidade. Então, a gente se preparou, a gente já tinha um plano, né, de emergência, mas desse período. Agora, a gente não deu tempo, né, de chegar a desenvolver essa parte de monitoramento e elaboração do plano de emergência. Então, a gente chegou até o mapeamento de risco. Então, essa experiência de 2022 e essa atuação, essa iniciativa deles, foi que realmente conseguiu ter toda a logística, né, de prevenção, de ajuda, né, de emergencial dentro da comunidade. Mas a proposta, ao final desse trabalho, nos próximos anos, eles terem realmente esse conteúdo.
1: A gente está encerrando o programa, eu vou passar um minutinho para cada uma dar uma palavrinha final. Ednea Alcântara, professora do Instituto Federal de Pernambuco, engenheira civil e doutora em desenvolvimento urbano.
2: Eu queria que, assim, que as pessoas se sensibilizassem, tanto na hora de votar, para escolher quem está pensando no futuro, quem não é negacionista, porque tem filhos e netos, né? Então, assim, quem está pensando nesse futuro, nessa geração futura, e quem, assim, como se pode consumir menos também? Como é que a gente pode consumir coisas que impactem menos no planeta, né? E saber também de onde vêm os verdadeiros vilões, né? São países ou formas de viver, né? Que você consome, consome, consome, tudo isso gera impacto, tudo isso aquece. Então, é no local e no global. Mas tem essa, sabe, dessa conexão, na hora que eu separo meu lixo, na hora que eu reaproveito uma coisa, na hora que eu não jogo. É um gotinho no oceano, mas é você estar sintonizado com essa ação. Então, você, na hora que você faz, você também tem moral, tem legitimidade para cobrar de quem? Dos grandes poluidores, né? Uhum. É mais ou menos isso.
1: Muito obrigada, Edneia. E passo a palavra para a Cristiana Coutinho Duarte, professora do Departamento de Geografia da UFPE e coordenadora do programa do Tropoclima, né, e do Plano Comunitário de Redução de Risco e Adaptação de Vila Raiz, B13 e Beira Rio, do bairro da Várzea.
0: Eu quero agradecer, né, a participação desse programa, um tema extremamente relevante, porque quanto mais a gente falar sobre o tema, mais informação vai chegar nos ouvidos, né, da população em geral. E concordo plenamente com o que a Edneia falou, né? Não adianta a gente cobrar. A gente falou aqui de algumas cobranças, né? Que a gente tem que olhar desses políticos, que eles devem fazer, do que eles devem propor. Mas a gente tem que pensar nas nossas ações diárias também. O que é que a gente está contribuindo? De que forma a gente está contribuindo? Né? Para os impactos ambientais, não estou falando só de mudanças climáticas, mas a questão de poluição, né? Poluição dos rios. E também as formas de diminuir realmente o consumo, de repensar o seu modo de viver, né? Então, a gente sempre está acostumado a colocar a culpa no outro e esquece de ver que você também faz parte de todo aquele processo, de todo aquele impacto. Então, você tem que identificar, né, de que forma você também está atuando, está impactando, e a partir do que eu tenho consciência, eu vou cobrar, vou ter essa força maior para cobrar aos políticos.
1: Muito obrigada, Cristiana Duarte. Muito obrigada pela participação de vocês.
2: Obrigada a vocês também.
0: Nós que agradecemos.
1: Finalizando aqui, um aviso importante. A campanha Mãos Solidárias está recebendo doações para as cozinhas solidárias. A sua ajuda, a sua doação pode ser o seu tempo para ajudar a preparar as refeições, pode ser ajuda financeira ou doação de alimentos que devem ser entregues no Armazém do Campo, na Rua do Imperador, número 170, no bairro de Santo Antônio. Para mais informações, ligue 99855-3121. Agradeço também a você, ouvinte, que nos acompanhou pela Rádio Paulo Freire, Universitária 99.9 FM, ou nas plataformas digitais. Ficamos com o ensinamento do mestre Paulo Freire, abre aspas, quando a educação não é libertadora, o sonho do oprimido é ser opressor. O Fora da Curva fica por aqui. Toda sexta-feira é transmitida ao vivo às 11 horas. Esta edição do dia 8 de maio de 2026 fica disponível nas plataformas digitais. A produção desta edição foi minha, Paula Reis, operação de áudio Maria Clara Fernandes, streaming Aniele Caetano, sob a supervisão técnica de Igor Cabral, operação de áudio na Universitária FM, Cássio Uchoa. Um abraço, Cássio. Acompanhe as redes sociais do Fora da Curva e até o próximo programa.

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1: 11:57.
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3: Estamos conversando sobre a greve nacional dos técnicos administrativos em educação. Por isso, contamos com a presença aqui em nosso estúdio de Celson de Paulo, coordenador-geral do SINTUFEP, o Sindicato dos Trabalhadores das Universidades Federais de Pernambuco, na sessão da UFPE. Quais foram os tópicos que foram ou não cumpridos deste acordo de 2024?
4: 30 horas e o RC foram pontos-chave. Eu vou explicar um pouquinho melhor o que é RC, para quem não entende, né, e por que ele tem incomodado tanto. Os técnicos administrativos em educação, para chegar ao topo da sua carreira, eles têm que fazer o seu incentivo à qualificação. Tem que fazer graduação, especialização, seu mestrado e doutorado. E assim, cada, né, nível que você alcança, você aumenta um percentual X, né, podendo chegar a 75% do seu salário. Mas apenas 4% de toda a categoria, que são 235 mil pessoas em todo o Brasil, que chega no topo. Então, o RSC é um mecanismo que nos concede uma forma de atingirmos esse Q máximo de doutorado sem precisar fazer o doutorado. Uhum. E o que isso quer dizer? Se você tiver um mestrado e em sua vida laboral dentro das universidades poder pontuar dentro de um barema e pleitear o seu RSC, você com o seu mestrado pode reivindicar um RSC de doutorado. Então, assim, isso foi um dos maiores ganhos da greve, porque a gente vinha lutando em um período de 6 anos com o congelamento total dos nossos salários, desde o governo Temer, 2 anos, e 4 anos de Bolsonaro. Então, assim, o RSC ele foi desconfigurado após 8 meses de trabalho da CNSC, que quando leva o projeto do RSC para o MGI e o governo nos traz de volta dentro da PL, ele desconfigurou totalmente o RSC. Ele foi concebido, mas atinge apenas, do jeito que ele foi para o Congresso, 75% da categoria, tirando totalmente a isonomia, ao invés de ser 100% das pessoas poderem pleitear um RSC.
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1: 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Aqui quem fala é o Willan Almeida e eu te convido a ouvir esse programa para se inteirar sobre a história do jazz e conhecer seus estilos.
2: No programa de hoje, o iconoclasta vocalista de jazz Mark Murphy. Um barítono ressonante, Mark Murphy foi indicado para 6 prêmios Grammy e foi citado várias vezes pelos leitores da revista Downbeat como vocalista masculino do ano. Ele variou do bebop a baladas, canções sobre amores não correspondidos a scat singing, podendo soar como um cantor convencional bastante convincente quando queria, mas passou a maior parte de sua carreira se distanciando do mainstream da música popular como um inovador destemido. E hoje a gente vai falar dos seus discos mais emblemáticos, ao menos para mim. A gente já está começando do começo, uma vez que a música que estamos ouvindo de BG é do seu primeiro disco, Meet Mark Murphy. Mas o bloco começa mesmo com Come To Me, do disco Hip Parade, um dos seus primeiros discos. O Hip Parade foi um típico caso da gravadora que desperdiça um grande talento para fazer frente a uns cantores de gêneros que o Mark não tinha nada a ver, como, por exemplo, a música do Frank Avon. Então, Come To Me entra mais a título de curiosidade do que por afinidade estética, uma curiosidade sobre seus anos de formação. Depois, a gente ouve na sequência Milestones, My Favorite Things e Why Don't You Do Right, superlativo Ra, o disco em que o Mark Murphy pôde mostrar o que realmente queria fazer. Foi o seu pulo do gato. Wynton Kelly, Bill Evans se revezando no piano, Clark Terry num dos trompetes. É um daqueles discos que entram na lista de Ilha Deserta e tal. E fechamos com Senhor Blues, clássico do Horace Silver, que está no disco seguinte ao Ra, That's How I Love the Blues.

programa segue falando do cantor Mark Murphy. Reverenciado por cantores de jazz de todo o mundo, Mark Murphy é pouco conhecido do público em geral. O que é curioso, já que ele teve uma carreira de gravadora que durou mais de meio século, fez 48 álbuns em sua vida e tocou milhares de shows com centenas de músicos, inclusive aqui no Brasil. Esse bloco vai ser dedicado a um dos meus discos prediletos do Mark Murphy, o Midnight Mood, lançado pelo selo alemão Saba em 1968. O Saba que lançou muita coisa do Polish Jazz, como Novi Singers, por exemplo. Mas voltando ao Midnight Mood, quando esse disco foi gravado em Köln, na Alemanha, em dezembro de 1967, o Mark Murphy morava em Londres há 4 anos. Aqui, seus colaboradores são músicos que ele conheceu através de inúmeras residências e turnês no lendário Ronnie Scott, a famosa casa de jazz londrina. Todos eram membros da Kenny Clark, Tracy Boland Band, incluindo Ronnie Scott, Jimmy Duchar, Saeb Shihab e Jim Moody. Wyatt Hall, que abre o bloco, é um raro número de groove e soul jazz amado por DJs como Giles Peterson, que o transformou em um improvável sucesso de pista de dança nos anos 80. Mas aqui a gente vai ouvir a versão original. Depois, as canções Just Give Me Time e Sconsolato. Eu li numa entrevista do Mark Murphy que ele disse que só encontrou sua verdadeira voz aos 40 anos, quando da gravação / lançamento do Bridging a Gap, seu disco de 1972. Mas, ouvindo o Midnight Mood, não tem como não achar que essa voz já está aqui, nesse disco. Enfim, eu sou só uma sujeita que não sabe nem o que é um dó, talvez vocês não devessem me levar a sério. O que eu sei é que a gente vai ouvir agora um dos documentos mais belos e marcantes em forma de música.

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1: 12:25.
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3: Voltamos com o Estação do Jazz.
4: O que Mark Murphy tinha de sobra era criatividade e modernidade. Ele entendia o que era o jazz. Ele dizia ao público que você pode dividir sua vida em duas metades. Antes do jazz e depois do jazz. Você teve uma vida antes do jazz, dizia ele. Mas uma vez que você ouvia o jazz, você sabia que sua vida nunca mais seria a mesma. Ao longo dos anos de 1960, a perspectiva musical de Murphy já havia se ampliado para abranger os estilos pop, rock, folk e latino. Bridging a Gap, disco da faixa Come and Get Me, que a gente vai abrir o bloco, vê o surgimento de um estilo que poderíamos chamar de Mark Murphy Gothic. O arranjo que beira o fantasmagórico do órgão Hammond do Pat Rebilotte atesta bem isso. Em seguida, ouvimos Empty Faces, do Milton Nascimento, que a gente aqui conhece por Vera Cruz, impulsionado pelo baixo elétrico do Harvey S. e a percussão da Sue Evans, e que se tornou outro sucesso nas pistas de dança na Londres dos anos 80. Mark Murphy estava em alta. E fechamos com Waters of March. Sim, a versão em inglês para Águas de Março, do Tom Jobim. Mark Murphy tinha uma interpretação, no mínimo, excêntrica sobre a letra. Ele acreditava mesmo que Águas de Março era uma história de assassinato desconstruída. Gente, de onde esse homem tirou essa ideia? Enfim, vai entender. O talentoso Mark Murphy, hoje, no Estação do Jazz.

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1: Quando Mark Murphy morreu em outubro de 2015, o mundo perdeu um dos maiores cantores de jazz da história. Ele parecia ter sido um fenômeno permanentemente subterrâneo, conhecido apenas por um pequeno, mas dedicado grupo de conhecedores. Com um catálogo de mais de 40 álbuns, Mark Murphy era um improvisador contumaz, que nunca cantou uma música da mesma maneira duas vezes. Ele poderia ter desfrutado de uma carreira de sucesso no mainstream, na veia de Mel Tormé ou Jack Jones, mas sua ambição era maior: ser um artista, rebelar-se contra a indústria da música comercial e levar a chama vocal do jazz onde quer que ela o levasse. No entanto, ainda temos os álbuns, e é com alguns desses discos que vamos dar prosseguimento ao programa. O bloco começa com Two Kites, do disco Brazil Songs. Two Kites, que é uma canção do Tom Jobim, lançada no seu disco Terra Brasilis, de 1980. E por falar em disco lançado em 1980, o do Viva Brasil, banda que acompanha o Mark Murphy nesse disco, merece muito ser ouvido. Fica a dica. Depois, Before We Lose Tomorrow, versão para o inglês da música Antes Que Seja Tarde, do disco Night Mood, dedicado ao repertório do Ivan Lins e que tem a participação do Azimuth. E para finalizar, Effendi, do disco Beauty and the Beast,

E por hoje é só. O Estação do Jazz está terminando agora e a gente se encontra na semana que vem aqui na Rádio Paulo Freire. Eu me chamo Ilana Almeida, conto com o auxílio luxuoso de Jarmerson de Lima nos trabalhos técnicos, agradeço a todo mundo que chegou até aqui e espero encontrar vocês na próxima semana. Até lá!

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2: 12 horas e 57 minutos.
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9: Olá, ouvintes das rádios Universitária 99.9 FM e Paulo Freire, e você que nos acompanha pela transmissão ao vivo no YouTube ou no streaming na internet. Tem gente que é muito crítica com a própria imagem, a ponto disso se tornar um problema. Às vezes se acha mais gorda do que é, ou mais velha, ou acha que tem um nariz muito pontudo, e tudo isso possa ser uma preocupação constante. O transtorno de imagem é um distúrbio que altera a percepção de uma pessoa sobre a própria imagem. Ou seja, a forma como ela se enxerga não condiz com a realidade. Esse distúrbio tem diversas causas. Embora possa atingir pessoas de qualquer idade ou gênero, as mulheres jovens tendem a ser mais impactadas, especialmente por conta da pressão social e dos padrões estéticos impostos. Para entender melhor sobre esse tema, no Saúde é o Tema de hoje, vamos conversar sobre o transtorno de imagem. Este programa é produzido pela Rádio Paulo Freire em parceria com o projeto de extensão Sintonismo na Saúde, coordenado pela professora Gabriela Moraes. Eu sou Lívia Lima, estudante de jornalismo da UFPE. Hoje eu estou acompanhada da estudante de medicina, Marília Brito. Marília, seja muito bem-vinda.
10: Sim, sou Marília, faço medicina, né? Faço parte do projeto de extensão Sintonismo na Saúde.
9: Nesta edição do Saúde é o Tema sobre transtorno de imagem, vamos conversar com a psicóloga e integrante do Núcleo de Estudo em Neurociência da UFPE, Amanda Almeida. Amanda, seja muito bem-vinda.
11: Obrigada, gente, pelo convite. É um prazer estar aqui. Espero que seja massa o nosso papo, nossa conversa.
9: Nós te agradecemos. Bom, Amanda, então, para começar nosso papo, eu queria que você explicasse um pouquinho sobre o que é o transtorno de imagem.
11: Então, um transtorno de imagem é o nome do senso comum, né, que a gente conhece, mas o nome que está ali nos manuais é o transtorno dismórfico corporal. Então, quando a gente fala de transtornos, de doenças, a gente tem alguns manuais da psiquiatria e da medicina. Então, a gente tem a CID, que é a Classificação Internacional de Doenças, e a gente tem o DSM, que é o Manual Diagnóstico Estatístico de Transtornos Mentais, que é o que a gente usa exclusivamente também na psicologia, já que a gente está falando dos transtornos mentais, né? Na CID tem um capítulo que tem os transtornos mentais, mas a gente tem um livro só para eles, que é esse DSM. O transtorno de imagem, vamos botar assim o nome popular, né? Mas ele está no capítulo do TOC, que é o transtorno obsessivo compulsivo. O que é bem interessante. E a gente fica falando, por quê, né? Quando a gente fala desses transtornos obsessivos compulsivos ou relacionados também, que a gente tem transtorno de acumulação, também está nesse capítulo. A gente tem o de escoriação, que é arrancar algumas pelinhas do rosto, enfim, está todo nesse bolo, nesse capítulo, que são transtornos que a gente tem dois componentes importantes. Primeiro, as compulsões, né, que são, e a obsessão, no caso, primeiro vamos falar das obsessões, que são esses pensamentos intrusivos e repetitivos, que a pessoa não tem muito controle. E a segunda característica são as compulsões, que são os comportamentos repetitivos como resposta a esses pensamentos intrusivos que são indesejados. E quando a gente fala do transtorno de esmorfo corporal, que é esse transtorno de imagem, né, a gente está falando desse transtorno que tem esses dois componentes, de obsessão e compulsão, justamente com a imagem corporal. Né? Então não é só simplesmente estar gordo ou magro, como é muito comum, né, que a gente acha, mas, por exemplo, o nariz não te agrada, o olho, o cabelo, a forma física muscular também não agrada. Então são vários outros aspectos que não só está gordo ou está magro, né? Só que, o que é que torna isso um transtorno? Quando é que a gente diz que é transtorno? Quando não está legal, quando não está saudável. Então não é uma preocupação, por exemplo, visível para as outras pessoas, é mais de você interpretando aquele ali, aquele pequeno detalhe, como algo muito preocupante, né? Então é como se fosse um descompasso, digamos assim, entre qual o tamanho daquela diferença que você tem com o que as outras pessoas estão vendo. Então, por exemplo, às vezes eu posso achar que a ponta do meu nariz é muito caída, me incomoda muito, e eu fico extremamente preocupada ao longo do dia, o dia inteiro, isso vem intrusivo na minha mente, eu não consigo parar que esse pensamento venha, né? E é desconfortável ter isso. Então, e as pessoas olham para o meu nariz e falam, tipo, ah, não vejo. Né? Então é justamente essa expectativa realidade, digamos assim. E esse tempo que você desprende na preocupação e também no comportamento. De, por exemplo, checar, de se maquiar, de ficar fazendo procedimento, de buscar procedimento. Então, quanto que você desprende energia focando naquele aspecto ali. E é isso que a gente caracteriza como um transtorno de imagem, né?
0: Amanda, quais são os outros sinais que a gente pode perceber em uma pessoa que está começando a aparecer esses transtornos de imagem dela, esse transtorno de esmorfo corporal?
11: Sim, então, por exemplo, uma coisa que eu falo muito para os pacientes na clínica é que a gente não pode também patologizar, ou seja, bota aqui tudo é uma doença. Uhum. Né? Então a gente pode ter insatisfação com o corpo da gente, ah, não estou muito satisfeita com isso aqui, ok. Ok, né, gente? A gente é humano, a gente tem coisas que não vai gostar e tudo mais. Mas quando a gente sabe que isso é um transtorno, que é um problema, quando, como eu falei, ocupa muito do seu dia, é uma preocupação grande, você não consegue parar de pensar que o seu nariz está à ponta e que as pessoas estão olhando para isso. E as pessoas estão reparando muito. Por exemplo, só que na realidade as pessoas não vão estar, porque é algo realmente pequeno, que incomoda mais a pessoa. Então, as pessoas que têm o transtorno de imagem, elas geralmente costumam ver esses elas analisam o pequeno e não o todo.
0: Isso,
11: elas têm uma percepção muito maior desses detalhes finos do que a visão do todo. Às vezes, o seu nariz pode ter uma pontinha, mas para aquilo ali, ela meio que, a percepção dela é como se ela aumentasse aquela ponta tantas vezes que é muito perceptível para as pessoas, quando de fato não é. Então, a gente começa a ver que o paciente ele pode estar com o transtorno de imagem quando, além disso, desse incômodo em excesso por algo que parece, na normalidade, assim, no geral, ser muito pequeno. E também se a pessoa está desprendendo muitos comportamentos para compensar esse incômodo, né? Então, a gente precisa desses dois componentes. E, claro, um sofrimento clínico significativo muito grande, que é, tipo, todo transtorno, ele vai ter essa métrica lá no DSM. Então, a gente tem quatro critérios. O transtorno de imagem seria os pensamentos, né? Que vêm intrusivos, que a gente não controla. Os comportamentos, e, gente, esses comportamentos não são prazerosos de fazer, isso traz um sofrimento, por isso caracteriza um transtorno. Então é como se eu me checasse no espelho para aliviar aquela agonia que eu tô, porque meu nariz é muito grande, usa o nariz por causa que a gente tá usando aqui, né?
0: Sim.
11: Então, eu fico checando no espelho muito, só que isso me traz sofrimento, porque no fundo, tá, ali eu vou ver, tá, meu nariz, talvez ninguém esteja reparando, mas esse comportamento me faz checar mais uma vez e mais uma vez. Então, isso traz um sofrimento, né? Não é prazeroso fazer isso, alivia no momento, mas depois a gente vai aumentando gradativamente essa tristeza mesmo de sentir aquilo ali. E claro que também não pode ser melhor explicado por outro transtorno, tipo um transtorno alimentar. Eu acho que o principal componente, e por estar no capítulo de transtorno obsessivo compulsivo, são esses dois componentes, de obsessão e compulsão, né, que diferencia um pouco dos transtornos alimentares, que a gente tem outras características. Claro que a gente pode ter os dois, né, anorexia, bulimia e o transtorno dismórfico.
12: Então, a gente vai chegar também nessa parte, né, de relação com outros transtornos, mas antes eu queria te perguntar, fazer duas perguntas, na verdade, né, porque você falou muito que esse transtorno é da autopercepção da pessoa. Então eu queria perguntar o que causa essa distorção de imagem, mas também perguntar se essa causa ela pode acabar tendo relação, por exemplo, de um comentário que alguém fez e aquilo, a pessoa tomou aquilo para si, enfim, como funciona essa questão?
13: Sim, não é aquela coisa assim, a gente não pode determinar que alguém falou do seu nariz e você vai tomar isso para si e você vai ficar pensando sobre isso. Pode sim acontecer, ou pode ser que a gente, por exemplo, vê na internet alguém que tem
12: se comparar,
13: né? Forma, a gente se compara e a gente começa a ver justamente esses pequenos detalhes, que no normal, no geral, as pessoas não reparam muito, né? Então, tem essa questão que a gente conversou sobre o expectativa e realidade, meio que assim, né? Mas, assim, causas, o que é que pode causar? É muito difícil, quando a gente fala de transtorno mental, a gente botar, é no cérebro, nessa região, faz a gente, porque isso a gente tá reduzindo o transtorno somente ao cérebro. Claro que tem um componente ali, né, de, enfim, neurônios, grupos e etc. Mas uma das coisas que a gente tem em comum nesses pacientes é, por exemplo, um controle inibitório meio deficitário. O que é o controle inibitório? Desse comportamento, por exemplo, de ficar checando. Eu não consigo não checar. Eu tenho uma deficiência no meu controle inibitório que não me faz eu conseguir parar e eu tenho que checar. Eu tenho que checar se tá bom. Então, a gente tem esse componente da função executiva que a gente chama desses pacientes do checar. A gente tem algumas modificações no foco atencional. Então, o paciente foca muito em algum aspecto. Né? Tem alguns estudos que a gente não tem ali a informação na tela, né? Mas alguns estudos apontam que, por exemplo, tem uma região lá dentro do nosso cérebro. A gente tem vários lobos, né, no cérebro da gente. Tem um que é bem dentrinho, assim, uma bolinha bem aqui no meio, que é a ínsula, que ela é ligada a essa parte da interopercepção, a percepção que eu tenho de mim mesma e etc. Que a gente tem modificado em pacientes com transtorno alimentar. E aí, por isso, a questão do distúrbio de imagem, pacientes com transtorno alimentar. No caso do transtorno de imagem, do dismorfia corporal, a gente pensa que talvez tenha também alguma modificação na ínsula, mas assim, o mais específico a gente vê justamente essa falta de controle do checar, esse foco atencional e algumas anormalidades no processamento visual, que é justamente de eu ver mais detalhes de forma pequena, micro, do que no holístico, né? Num todo, assim, eu foco naquela pontinha do meu nariz, naquela espinha que está me incomodando, entendeu? Então, essas anormalidades, esse conjunto de processamentos que são deficitários ou que não estão ajustados, assim, de forma saudável, digamos, a gente pode ter esse quadro. Como também essas características estão presentes em vários outros transtornos. Então, por exemplo, essa deficiência no controle inibitório é bem relacionada ao toque, né? Do pensamento intrusivo, do ter que executar alguma ação. Então, a gente também tem esses correlatos, né? Então, os transtornos, eles são muito próximos, assim, uns dos outros.
12: Amanda,
13: respondi tua pergunta, as duas. Foram duas, respondi as duas.
14: Amanda, eu adorei saber essa parte da questão, assim, da transmissão dos receptores neuronal e tudo mais. E realmente chama muita atenção para saber a causa, né, o que gera. Isso. E a gente está pensando em fatores ambientais, assim, se será que foi algum comentário, algum bullying, alguma coisa. Será que tem, por toda essa parte constitucional, né, da gente, será que tem algum fator genético, algum fator hereditário? Por exemplo, a mãe de uma criança teve transtorno de imagem na adolescência. Será que essa menina, ela é mais predisposta a ter?
13: Sim. Esses fatores genéticos, nos transtornos em geral, a gente não diz que você tem o fator genético, aquele gene
14: vai ter
13: esse transtorno. Não necessariamente. A gente tem uma interação dos fatores genéticos, herdados, né, pai e mãe, e do ambiente. Então, se eu tenho ali a carguinha genética, tá só esperando.
14: A oportunidade
13: de eu ter um estresse, né, uma situação adversa. E aí eu posso ter essa interação dos genes com o ambiente e desenvolver. Então, a gente tem até no DSM, que é o manual que eu falei mais cedo, que pais que têm TOC, no caso, os filhos de pais que têm TOC podem ter o transtorno dismórfico corporal. Mas, assim, vai ter? Não necessariamente. Eu dependo de interações do ambiente, né? Como é que foi o desenvolvimento? Eu passei por algum trauma, abuso, negligência na minha infância? Que, assim, é batata eu ter esses fatores genéticos como... esses fatores ambientais como predisponentes a desenvolver um transtorno. Mas assim, então quer dizer que todo mundo que passou por uma situação adversa vai desenvolver algum transtorno mental? Não necessariamente, não, sabe?
14: Sim, sim.
13: Mas sim, os pais, se você tem um pai que tem o transtorno, você tem uma herdabilidade genética, sim. Acho que a herdabilidade de 37 a 49%. Né, que é transmitido na população geral, não é tipo assim, você vai ter. Não, quando a gente fala na população geral, a gente tem uma. O que é que da genética pode influenciar? Né? Então seria essa redabilidade aí de 37 49%. Mas sim, a gente tem os fatores genéticos e um ambiente que não te favorece. Então, algum ambiente que é muito crítico com o corpo, por exemplo, que meio que impõe alguns padrões, se você sofreu abuso, negligência, então você pode...
12: Eu queria aproveitar, né, já que a gente está falando dessa junção de fatores, né, que uma pesquisa da Universidade Estadual Paulista, UNESP, revelou que as mulheres são mais acometidas por transtornos de imagem do que os homens.
13: Uhum.
12: E acho que já tem a relação que a gente está falando, né? Queria que você explicasse um pouco do porquê que esse grupo ele tem uma maior tendência a desenvolver esse distúrbio.
13: É muito importante a gente ver sempre o recorte de gênero, né? É, todos os transtornos, eles têm ali as questões de cultura e de gênero. Então, quando se fala de mulheres, a gente sabe que a gente tem uma pressão estética maior, né, do que os homens. Mas não que esse transtorno também não afete os homens. Afeta também. E acho que hoje em dia também os homens têm bastante influência da internet também, de estar forte, de estar no shape, né, de estar ali, muito musculoso.
14: Infelizmente, agora ele é um transtorno democrático, né? Basicamente, isso. Pega todo mundo.
13: É, exato. Quando a gente vê característica clínica, a gente não tem muita clínica que eu digo assim. Quais são as queixas que as mulheres trazem e que os homens trazem? São muito parecidos, assim. As insatisfações são muito parecidas. Mas também tem o fator de que mulheres têm a maior propensão a buscar ajuda do que os homens.
14: Sim.
13: Então, isso é uma questão, assim, até que ponto realmente é uma vulnerabilidade do gênero mesmo, ou é só a questão de quem vai buscar ajuda? Porque às vezes o menino, sei lá, adolescente, jovem adulto, tá, eu quero ficar forte. E aí ele vai, pode usar um esteroide anabolizante, etc, pra ficar forte, mas esse comportamento, ele é mais aceitável, entre aspas, porque o cara tá ficando forte, né? E aí também tem essa questão. É, até que ponto é uma vulnerabilidade do próprio gênero, do sexo biológico, ou até que ponto também é de quem vai buscar mais ajuda. Quando a gente está na clínica, assim, a queixa clínica é bem parecida entre homens e mulheres, da mesma maneira, atinge sofrimento bem parecido, não tem muita discrepância, sabe?
14: Uhum. E, assim, voltando a essa parte feminina, né? Você acha que essa questão das mídias sociais, das redes sociais, contribuem mais para a mulher buscar mais ajuda e até mesmo desenvolver? Será que esse contexto ansiogênico, assim, Instagram, YouTube, TikTok, será que ele é aquele estopinzinho que a mulher acaba desenvolvendo? Ou você acha que não, né, tanto isso?
13: Eu acho que a internet, ela é um ambiente estressor, né, no geral.
14: Adorei essa palavra, ambiente estressor.
13: É. Então, é os vocabulários da psicologia, né, da psicopatologia. Então, acho que provavelmente sim, né, acho que os estudos que a gente tem, é muito recente, que a internet, esse fenômeno de internet e compartilhamento é extremamente recente. É, então,
12: influência.
13: Exato. Então, das coisas que eu vi, é mais assim, estudos de 2014, que começa, porque o Instagram começa a ser mais popular nessa,
14: em 2015,
13: nessa época.
14: No máximo, né?
13: Então, a gente ainda não pode bater o martelo e dizer, ah, a internet faz isso. Tem muitos estudos que correlacionam. Eu até estava para vir para cá para entrevista, né? Fui dar uma pesquisada ali no, né? Nos arquivos, etc. Eu vi um bem interessante, que era lá no Líbano. Em específico, que eles estavam vendo, né, qual é o intermédio, assim, entre depressão, o uso problemático das redes sociais e alguma questão com o corpo, não necessariamente um transtorno de esmalte corporal, mas uma preocupação ali com o corpo. Então, como esses sintomas depressivos também são um pouco preditores, assim, se um adolescente faz uso problemático, tem os sintomas depressivos, possivelmente a pessoa pode ali desenvolver um transtorno de imagem, mas assim, sem ser causa, né? A gente está correlacionando ali algumas coisas. Então, eu acredito que sim, a gente pode estar se estressando com o ambiente da internet em comparação. Hoje em dia, todo mundo tem muito acesso à cirurgia plástica, ao Photoshop.
14: É todo mundo muito igual, né?
13: Exato, todo mundo tem a barriga chapada.
14: É muito
13: bem
14: estranho,
13: né? Os caras são todos fortes. E quem não é assim, não posta porque tem vergonha.
12: Sim.
13: Né? Então, a gente acha que todo mundo tem esse corpo. Quando, na verdade, a gente falou aqui na Praia de Boa Viagem, quase ninguém tem esse corpo da internet. As pessoas têm um corpo que é normal, né? Que tem as marcas ali e etc. Mas a gente filtra. E até uma das coisas também, os pacientes que têm o transtorno de esmalte corporal, eles têm um processamento, um filtro dessa do externo, né? Então, eu vou selecionando as coisas que... Ai, tá vendo? Todo mundo tem... Essa barriga, todo mundo tem esse corpo. Só que, na verdade, a gente vai na academia... Gente, a menor parte das pessoas que estão na academia tem o corpão super malhado, né?
14: As pessoas ali são normais.
13: São pessoas que estão ali buscando saúde. E aí, quando a gente começa a limpar um pouco, né, desses viés, a gente consegue ver que não é só aquela seleção ali daquelas características, né?
12: Com certeza. Bom, antes de eu puxar a próxima pergunta, hoje eu sou de Atena, né? fala sobre transtorno de imagem. Recebemos a psicóloga integrante do Núcleo de Estudo em Neurociência da UFPE, Amanda Almeida. Eu queria também mandar um alô para o pessoal que está nos assistindo pelo YouTube. Lucas Félix, Beatriz Almeida, Isabelle Pinheiro, Vitor de Menezes, Isadora Brito. E também trazer o comentário de Germano Lopes, que é muito pertinente essa temática hoje em dia, no mundo que cobra de você demais a aparência, né? E de João Pedro Pessoa. Bom, João Pedro já antecipou um pouquinho, eu vou trazer depois a questão dele. Porque antes eu queria voltar para essa questão de como esse transtorno, ele impacta as mulheres, né? Uhum. A pressão para, entre aspas, né, voltar o corpo de antes no pós-parto, ele pode acabar desencadeando um transtorno de imagem?
13: Eu acho que é a mesma resposta, né? É muito determinista eu falar que você vai desenvolver. Acho que depende também do histórico de vida da pessoa, né? O transtorno de imagem, a média dele acontecia ali nos 15, 16 anos. Então, a gente consegue ver como afeta também os nossos adolescentes. E acho que adolescente, hoje em dia, que entra na internet muito cedo e vê o transtorno de imagem, a média dele é essa fase, dos 16 anos. Então, imagina essa vulnerabilidade. Acho que a gente precisa olhar o histórico de vida completo dessa mulher que teve o seu bebê para ver se ela vai desenvolver ou não o transtorno. Mas, assim, pode ser que sim. Né? A gente tem uma pressão para tipo, eita, mas ó, já faz um ano que tu teve bebê e não voltou pro corpo.
14: O puerpério é muito
13: exato,
14: difícil.
13: É uma fase desafiadora, é uma fase que a gente pouco fala sobre, mas que a propensão a desenvolver depressão pós-parto, por exemplo, é 30%. É muito alto. Eu tava no evento, eu tava até a gente comentando antes de começar sobre psicose, né? E aí a gente falou um pouquinho de depressão pós-parto e psicose no pós-parto. E é mais comum do que eu imaginava. Eu fiquei espantada. Esse dado, 30% de depressão pós-parto é muita coisa. E às vezes a mulher passa por isso e ninguém percebe. E ela também pode não falar, porque é meio tabu, né? Ah, tu tá triste, acabou de ter filho, tá triste.
14: É uma alegria nascer. Exato. O motivo da sua vida veio ao mundo.
13: E às vezes a pessoa não tá muito bem ali. Então, imagina, além disso, você tá cuidando, gerando uma vida ali, todos os cuidados, tem que se preocupar com o seu corpo, tem a pressão estética de voltar, e tem as blogueiras que postam, tipo, super bem no pós-parto, mas é bem diferente a realidade, né? Ali tem uma rede, não quer dizer que elas estão erradas, não, gente. Elas têm uma rede e elas precisam aproveitar essa rede
14: de apoio
13: que elas têm. Sim. E se quer fazer exercício, faça, né? Tá no seu direito. Mas nem todo mundo consegue, né? Então a gente tem que observar. E claro que pode ser, como eu falei, né? Um ambiente estressor para a pessoa desenvolver ou não o transtorno. Mas é importante a gente olhar, né? Se tem o componente da obsessão, da compulsão. Porque não é só, tipo, eu tô desconfortável com o meu corpo, não tô satisfeita. É muito mais do que isso. Tem um componente do pensamento intrusivo que vem. Você tá aqui de boa, aí vem alguma coisa, alguma autocrítica sobre o seu corpo, você tem que checar para ver como é que tá, porque esse pensamento ele é intrusivo. Para você aliviar essa ansiedade que traz o pensamento, você tem que fazer esse comportamento da checagem, né? Então também tem esse componente, não é simplesmente eu estar insatisfeita com o meu corpo, é desprender muito tempo também nisso, né? Nessa obsessão, nesse comportamento de checar, por exemplo, de arrancar a pele, ou qualquer que seja.
14: Mas essa questão do pós-parto é tão interessante. Eu sigo uma cirurgiã plástica, que ela falou que no consultório dela, ela já recebeu gestantes que falaram, ó, eu vou fazer cesárea. Tem como você fazer uma lipo?
13: Isso, aproveitar.
14: Depois da minha,
13: né,
14: cesárea. Aí eu fiquei, meu Deus, que loucura. Mas realmente é uma pressão muito grande para as mulheres.
13: Sim.
14: Falando nisso, quem já fez o recorte, né, de gênero. Assim, quais são as diferenças, assim, que a mulher lida com isso e que o homem lida com isso? Porque a gente já tá falando que o transtorno dismórfico corporal, ele já não tem mais essa só preferência só pelas mulheres, né? Sim. Que agora ele tá mais, várias aspas, democrático, né? Ele tá, infelizmente, afetando os homens.
13: Sim.
14: Também. Qual é essa diferença, assim, que você entra no consultório e você fala, esse paciente é muito batata de ser transtorno dismórfico corporal. Qual a diferença dele ser um homem e dele ser uma mulher? O que ele mais, a queixa principal, assim?
13: As queixas, elas são muito parecidas, né? E a gente é bem reportado nos manuais também. É bem parecida a insatisfação com o corpo. Nas mulheres, a característica, assim, é o peito que tá caído, é o quadril que é mais largo, por exemplo. E que, assim, é como a gente tava falando, não é o largo, muito largo. É que a pessoa mesmo se incomoda, né? E dos homens pode ser, por exemplo, a forma física, de estar não musculoso o suficiente, estar muito magrinho. Ou, por exemplo, a parte genital também, que a gente tem essa pressão do homem, né? E etc. Então, pode ser essas queixas. Mas, no geral, é bem parecido, assim. Alguma parte do corpo que incomoda e você tem a parte da obsessão e da compulsão. Mas é bem parecido, assim. as questões, né? Mas dos homens, em especial, tem esse recorte, né? Da dismorfia muscular, que a gente chama, que é até, inclusive, um especificador do transtorno. O especificador é uma característica ali que a gente tem. Então, a gente tem o transtorno dismórfico corporal e o especificador, que é essa característica. Então, sei lá, por exemplo, no transtorno de ansiedade social, né? Que é um transtorno de ansiedade, que a pessoa tem vergonhas e de falar em público, etc. A gente tem um especificador que é do tipo desempenho. Então, ela tem um transtorno de ansiedade social, mas do tipo que ela tem essa vergonha, digamos assim, né? De modo bem rápido, na parte de desempenhar alguma atividade para as outras pessoas, como é que as pessoas estão avaliando. Então, no transtorno dismórfico corporal, a gente tem o especificador da dismorfia muscular, que é bem presente nos homens, que é justamente esse comportamento do tamanho, do volume, de ter que estar forte, né? Essa pressão, e aí muitos acabam recorrendo ao uso de substância, e aí vira uma comorbidade clínica, que é a chance de você ter outro transtorno junto, né, daquele primeiro transtorno, que é a substância puxa na hora de anabolizante. Então, às vezes a gente precisa de, até de outras pessoas na equipe para fazer o desmame, né, do anabolizante,
14: grave, né?
13: Exato, que é grave, para justamente acompanhar essa autocrítica, né, perfeccionismo de ter que estar naquele corpo, naquele pensamento obsessivo, né?
12: Sim. E agora, continuando nessa questão de, enfim, afunilar um pouco mais nessas características, eu queria saber como é que a questão racial, ela se relaciona com o transtorno de imagem.
13: Uhum. Eu não vi correlatos diretos na literatura. Mas assim, porque eu acho que é algo bem específico, né? Infelizmente, o corte racial, às vezes, ele não é tão... Não é que ele não seja levado nos estudos, mas...
14: Negligenciado,
13: talvez. É, um pouco, né? Acho que seria bem essa palavra. Mas a gente sabe que a questão racial, ela é, como eu estava falando, né? Aquela palavra chique, é a restrição ambiental para diversos transtornos.
12: Sim.
13: Então, se eu tenho ali o racismo, o preconceito, eu tenho é um fator ambiental que ele está ali prontinho para ser um estressor para você desenvolver não só o transtorno de dismórfico corporal, mas também outros, né? Depressão, até esquizofrenia também, etc. A gente tem isso bem, bem relevante. Na questão racial, a gente precisa ver, por exemplo, assim, quanto essa crítica, ela afeta aquela pessoa ali? O racismo tem feito isso, ela vê aquela característica como errada, né? Ou como fora do padrão. Mas ela pode sim trazer uma insatisfação para o indivíduo, né? E aí acredito que seja também bem difícil, assim como, por exemplo, o recorte do gênero feminino, a questão do, por exemplo, do tom de pele, da forma do nariz, né? Aquele nariz afilado, né? É o nariz mais largo. Então, você pode sim também ser afetado, né?
14: É muito triste, assim, eu realmente percebo isso, a falta de estudos epidemiológicos focados,
13: sim,
14: em raça, etnias, uhum. Infelizmente, não é tão...
13: No transtorno de morfo corporal, do que eu vi, é mais a gente vê na questão de gênero mesmo, né?
14: Sim.
13: E de idade também, então adolescentes, jovens universitários, a gente tem esses recortes, mas assim, especificamente de raça, eu não vi.
14: É completamente negligenciado, assim, é uma questão que a psicologia, a psiquiatria tem que melhorar nisso.
13: Uhum.
14: E falando, você falou perfeito agora, eu percebi que o transtorno de dismórfico corporal, ele aparece mais em jovens e adolescentes,
13: uhum,
14: né? Assim, qual a diferença que você percebe de um transtorno de um adulto com um transtorno de um adolescente? Assim, chega no consultório uma menina de 15 anos ou um rapaz de 15 anos, ou chega no consultório um adulto já de 20, 25, uhum, você percebe? São jovens, mas eles já têm uma faixa etária diferente, assim. Tem alguma diferença clínica ou eles chegam com as mesmas queixas, por exemplo?
13: Geralmente são as mesmas queixas, assim. Às vezes, quando já que o transtorno pode começar ali nos 15, 16 anos, a gente tem uns sintomas que a gente diz que é subclínico, que não fecha quadro. Fechar o quadro é você marcar o check ali, digamos.
14: Bater o martelo.
13: Bater o martelo. Uhum. Mas são coisas pra gente observar. Então, esses sintomas subclínicos, eles podem aparecer ali nos 12, 13 anos. Então, a criança já mostra alguns sinais de que ela tá se preocupando mais. A gente tava até conversando antes,
14: sim,
13: né?
14: Cara.
13: Nossa, a criança pra tá se preocupando com celulite. Gente, a criança pra tá na escola, tá brincando. Preocupada com... Será que as pessoas estão vendo a minha celulite e usando short, mais comprido?
14: Ah, não quero mostrar.
13: Não quero mostrar minha perna, gente. Não, assim, isso já é um sinal, né? Agora, adolescentes, etc., todo o transtorno, ele é muito do contexto que você está vivendo. Então, claro que as queixas podem ser mais relacionadas ao que acontece na adolescência, que é tipo paquerinha, né? Ali dos 16 anos, 17, né? Essa preocupação com o que as outras meninas da escola podem achar. Já na fase adulta também tem essa questão da avaliação do grupo, mas a gente vê que está mais relacionado com o momento de vida que o paciente está, né?
14: Sim.
12: É, eu queria saber agora, já que a gente está nesse tópico de adolescência, né? Quais são as consequências dessa distorção de imagem na adolescência?
13: Uhum. É, todo o transtorno ele vai ter... A gente precisa cuidar do prognóstico, que é assim, o curso,
14: pós, né?
13: É o pós dele, o que é que pode acontecer. Então, os pacientes que têm o transtorno de desmorfo corporal, eles costumam ter o que a gente chama de funcionamento psicossocial mais debilitado. Que é justamente esses fatores psicológicos mais empobrecidos, assim, de, por exemplo, de lidar com as emoções. De
14: não está 100% ainda, né? Formada.
13: Isso, exato. E do social é o seu grupo de apoio. Né? Então, imagina um adolescente que tem esse empobrecimento desses fatores psicológicos, de lidar com as emoções, de lidar com as frustrações, que ainda está se formando. E aí você não fala para sua rede de apoio, porque geralmente os pacientes não falam que estão com essas preocupações.
14: Meu Deus, nunca falam, né? Guardam para si.
13: E aí você pode desenvolver um adulto com baixa autoestima, com humor mais deprimido, com perfeccionismo, assim, que tem que estar tudo perfeito e incrível, altíssimo, o que pode gerar outros transtornos, como depressão, ansiedade, TOC também. Então, enfim, é você criar um adolescente com um psicológico mais abalado, vamos dizer assim, né, para essas questões, principalmente de autoestima, né, a gente criar adultos que, às vezes, não têm algumas habilidades emocionais muito legais, porque tem um déficit ali por causa de um transtorno, né?
14: Mas eu gostei muito da frase que você usou agora, né? Da frase que é habilidades emocionais, né?
13: Uhum.
14: Porque realmente a adolescência ela serve muito para criar isso. Como a gente vai enfrentar a vida adulta.
13: É, a gente vai criando repertório, porque a adolescência é uma bomba de hormônio, né? E aí, se a gente tem um ambiente legal que acolhe, que entende...

0: Mas quando a gente tem um adolescente que não sabe suas emoções, não tem repertório para saber lidar e etc., porque a gente vai se frustrar, a gente vai ficar triste, vai ficar feliz, não é para ninguém deixar de sentir nada, mas a gente vai aprendendo a manejar elas da melhor forma.
1: E assim, eu sei que a gente tá focando muito na parte de adolescência, né? E de jovens em geral. Mas a gente sabe que, infelizmente, o transtorno de imagem, assim, por várias questões, ele tá ampliando a faixa etária que ele alcança. E até pessoas mais velhas estão tendo esse transtorno de imagem. Assim, como elas podem desenvolver, por exemplo? A gente tá falando de uma faixa etária 15, 25 anos. Vamos pular agora para uma faixa etária 30, 45, 50 anos, que agora estão apresentando também transtorno de imagem. Quais são as queixas dela? Como elas mostram? Assim, qual o comportamento que a gente percebe que está diferente com uma pessoa que já tem a sua percepção de si formada? E que agora ela começa a ter essa distorção de si mesma, ela começa a se enxergar de outra forma.
0: Talvez essa pessoa já tenha esses comportamentos de antes.
1: E negligenciou.
0: E passou batido. E pode ter alguma fase que está mais preponderante, digamos assim, mas pode ter sempre tido aqui um traço.
1: Não surgiu do nada,
0: né? Pode ser aqueles sintomas subclínicos que eu falei que a gente tem nas crianças, né? 12, 13 anos. Mas um adulto, ele pode ter apresentado a vida inteira um traço, assim, mais rígido, mais perfeccionista, de autocrítica. E aí, na fase adulta, a gente pode ter essa apresentação das obsessões, das compulsões, né? Mas, muito provavelmente, essa pessoa já tinha isso, né? É bem difícil, quando a gente fala dos transtornos, a gente tem essa faixa de idade, claro que tem, a gente tá falando uma curva normal, a gente tem o meio,
1: né?
0: Que é, assim, a grande parte, e a gente tem que a gente chama outlier, né, que são os foras da curva.
1: Os borderlines.
0: Isso. Mas que as pessoas podem desenvolver, mas a tendência é que, muito provavelmente, a gente tem que ver o histórico de vida dessa pessoa, provavelmente ela já vinha com alguns comportamentos, assim, que eram mantenedores dessas características que não são tão legais, né, formas de lidar, de enfrentamento também. Aí provavelmente sim. Né? Mas não vou especificamente saber dizer, vai surgir aos 50 anos. Não. Muito possivelmente essa pessoa já tinha alguns comportamentos de antes, né? E que agora talvez possa ter entendido que aquilo ali está de fato atrapalhando, os outros viram também, já que os pacientes não têm nem a falar, né? Sobre a queixa, sobre. Às vezes a gente fala muito em insight na clínica. Insight é a capacidade do paciente entender que aquilo ali é um problema. Então. No transtorno de desenvolvimento corporal, a gente tem três tipos lá no manual, né? A gente tem um insight bom, que é tipo, eu entendo que essa crença de que, por exemplo, voltando, por exemplo, meu nariz talvez não seja tanto assim, mas eu sinto, eu acredito, me incomoda. Ok, você tem um insight, ok, você entende que talvez não seja verdade. A gente tem um insight razoável, ou meio pobre, que é tipo, a pessoa não entende muito. Tem aquela crença que é daquele jeito e acabou. Só que a gente também pode ter um insight ausente e delirante, que são ideias muito mais fixas, porque com o insight mais empobrecido, você ainda consegue questionar e o paciente vai destravando essa percepção de tipo, talvez não seja tanto assim. Mas quando a gente fala de um insight ausente e delirante, são ideias muito fixas, e até inclusive alguns pacientes trazerem, talvez aquelas pessoas estejam rindo elas estão rindo aqui do meu nariz. Então fica bem autorreferente. Todas as informações, a gente fala de filtro do ambiente, né? De como processa as informações do ambiente, esse paciente pode falar, ela está dando uma risada, ela está rindo do meu nariz.
1: Está rindo de mim e do meu nariz, eu tenho certeza.
0: Exato. Eu tenho certeza absoluta, só pode estar rindo do meu nariz. Então pode acontecer esse insight que a gente diz que é delirante, são essas ideias fixas, né? De que, é isso e acabou. A gente não, às vezes não tem muita abertura até para questionar. Então a gente não questiona indiretamente, ele vai comendo pelas beiradas e vai tentando flexibilizar um pouco esse insight.
1: Eu acho muito legal isso, porque assim, a questão do insight é o paciente ele perceber até onde vai a condição dele, a condição do paciente mental. E assim, questionar um insight é um negócio que a gente fica, será
0: às vezes, quando a gente fala da vivência da clínica, né, a gente fala muito de entrevista motivacional, que é você motivar o paciente a entender que aquilo ali é um problema, em que pé tá, pra gente motivar o paciente pra mudança. Então eu não posso dizer, mas o seu nariz, ele é lindo, ele é normal. Gente, não vai assim. Se eu disser isso pra pessoa, a pessoa pode ter a reação contrária, de até reforçar isso, de que tipo, não vou mais falar essa psicóloga, que ela disse que meu nariz é isso.
1: Ela disse que eu não tenho problema no nariz e eu tenho.
0: Eu tenho, sim. Então, fica até mais forte essa crença. Então, a gente vai questionando, vai comendo pelas beiradinhas, vai flexibilizando e por aí vai.
2: Eu queria agora chamar uma pergunta da ouvinte Beatriz Almeida, né? Que ela perguntou se esse transtorno necessariamente ele desencadeia outros.
0: Então, quando a gente fala de transtornos mentais, de clínica, a gente tem o que é chamado de comorbidade, que eu falei já essa palavra aqui, etc., mas não sei, não lembro se eu expliquei.

0: que é a chance de você ter outros transtornos mentais associados, né? E na psicopatologia, a gente diz que quanto mais você tem um transtorno, maior a chance de você ter outro, né? Então, na clínica, a gente não tem o paciente que a gente diz depressão puro. Puro no sentido de só ter depressão. Às vezes, o paciente tem depressão e ansiedade. É. São doenças bem comórbidas. E aí, esse paciente, às vezes, que tem o diagnóstico de depressão e ansiedade, ele pode ter um transtorno do pânico. Então, quanto mais transtornos você tem, maior a chance de comorbidade. Então, sim, a gente pode ter, né, algumas comorbidades de, como eu falei, a depressão, o transtorno por substância, né, os pacientes homens usando anabolizante, transtorno de ansiedade social, que é essa característica do isolamento, né, da vergonha de sair em público, de se esquivar de situações públicas também, a gente pode ter associado ao transtorno dismórfico corporal também e os transtornos alimentares, né? É, não necessariamente a gente vai ter as duas coisas sempre juntas, mas há chances, sim, de a gente ter essa comorbidade clínica, né? Então, a gente não trata o paciente só o transtorno dismórfico corporal. A gente vai ver vários processos que não estão muito legais e vai tentar ajustar.
1: Mas, assim, Amanda, perfeito, você está falando sobre comorbidade, sobre não ter um transtorno puro. Eu tenho um professor meu que ele usa uma frase maravilhosa, que é assim... A doença, ela tá no livro, mas o paciente, ele é único.
0: Não, o paciente é totalmente diferente.
1: É, ele vai falar de uma forma, ele vai apresentar clinicamente essa condição. Só é ele. Uhum. Ele pode ter uma gripe, mas a gripe em João é diferente da gripe de José. É completamente diferente. E já que a gente tá falando de comorbidades e associando a imagem, eu sei que no início você já falou, olha, gente, os transtornos alimentares, eles são um pouquinho parecidos com o de imagem, mas eles são diferentes.
0: Uhum.
1: Mas, assim, qual a relação entre eles? Assim, uma pessoa que tem uma anorexia, que tem uma vigorexia, que tem bulimia, assim, qual a relação com a pessoa que tem um transtorno de imagem?
0: Sim.
1: Eles andam juntinhos, casadinhos, eles andam separados?
0: É, depende muito, né? Nos transtornos alimentares é a preocupação com a forma, com o ganho de peso, geralmente. E aí você pode ter algumas preocupações com se você está engordando, por exemplo, que é o mais comum, né? Dos transtornos alimentares. No transtorno dismórfico corporal, não é necessariamente a sua forma física. Pode ser outras características, o cabelo, pelos corporais.
1: Coisas que, assim, é genético já, por exemplo.
0: Também.
1: Não dá pra plantar.
0: É, não é tão mutável, né? Assim, claro que pode ter uma insatisfação com a forma do corpo, né? O peso corporal também é bem, bem comum. Mas no transtorno alimentar, a gente diz que isso é um dos sintomas, né? E já no transtorno dismórfico corporal, você tem essa insatisfação, mas tem o acompanhamento das obsessões e compulsões. Então, eu posso ter os dois diagnósticos num paciente que tem um transtorno alimentar, se ele me apresentar o componente de obsessão e compulsão por conta de alguma insatisfação com o corpo. Entendeu? Mas se for mais a preocupação com o peso e etc. Então, aquelas características, às vezes, do comportamento purgativo, que são uso de laxante, vômito, o não comer, o medo da comida. Medo da comida, sim.
1: Medo,
0: né?
1: Não, mas ele já tem medo mesmo.
0: O contágio de calorias, etc. Mas não é. Eu consigo distinguir se é uma obsessão e uma compulsão de um transtorno alimentar. É a coisa mais difícil da clínica, são os diagnósticos diferenciais.
1: Oh,
0: até que ponto é um, até que ponto é outro. Mas se eu preencho os critérios, né, para os dois transtornos, a gente vai dar os dois diagnósticos. Então, vai ser uma comorbidade. Agora, se a preocupação é do engordar apenas e não tem esse componente da obsessão, da compulsão, de eu passar muito tempo realizando aqueles comportamentos para aliviar o meu sofrimento daquele pensamento intrusivo, a gente não vai caracterizar como um transtorno dismórfico corporal. É bem estreito, é muito... O diagnóstico diferencial é um negócio muito fino na clínica. É bem difícil. E geralmente a gente vai dar um diagnóstico, às vezes passa batido, às vezes fica um e não fica outro. Então a gente tem que estar bem preparado na clínica para poder lidar, né? Se são comorbidades ou se é uma coisa específica ali daquele transtorno.
2: Hoje eu sou de Atena. Fala sobre transtorno de imagem. Recebemos a psicóloga integrante do Núcleo de Estudo em Neurociência da UFPE, Amanda Almeida. Sim, então eu queria agora pensar assim numa pessoa, como é que ela pode saber que ela está sofrendo com transtorno de imagem, né? Quais são os sinais que ela pode por si própria perceber?
0: Sim. Então, a primeira coisa é aquele componente, será que está tendo pensamento na sua cabeça? Está aqui de boa. E aí vem aquele pensamento mais crítico sobre o seu cabelo, sobre o seu nariz, ou eita, será que alguém está olhando para o meu nariz, a ponta do meu nariz, etc. E eu vou para o comportamento de me maquiar, vou marcar um dermatologista para fazer um procedimento. Essas pessoas, elas desprendem bastante tempo e também dinheiro em procedimentos, né? Então, procedimento dermatológico, cirurgia plástica, a gente tem procedimentos dentários também para alinhar o dente, para fazer clareamento,
1: todo
0: tirar
1: mundo
0: a mancha.
1: Igual, ultimamente.
0: É, exato. E assim, quanto que você desprende, né, do seu dia e da sua energia com isso? Você não consegue desvincular de jeito nenhum desses pensamentos, eles estão vindo com muita frequência, te causam um sofrimento grande. Então é a hora da gente cuidar. Uma coisa que eu falo muito para os meus pacientes é, eu sempre trago muito exemplo, muita metáfora, que eu acho que fica mais fácil de entender. Então, quando a gente tem um editor de foto, né, do celular, que tem ali, vamos lá, a saturação de uma foto. Tem uma foto que tá ok, assim, a gente tirou uma foto aqui, a iluminação de agora. Eu posso saturar mais, deixar as cores mais vivas, posso tirar, deixar mais enfadado, né? Então, quando a gente fala de transtorno, a gente tá assim, na normalidade. A foto tá ok. Eu posso botar um pouquinho pra lá, um pouquinho pra cá, mas isso não vai desconfigurar muito daquela foto. Eu vou ver que, né, tá bonita, a foto tá ok, tá legal. Só que o que pesa nos transtornos mentais é quando eles vão para as vezes, quando tá muito. Então tá muito saturada a foto, tá muito enfadada. Eu trago esse exemplo, por quê? O sofrimento, ele precisa acontecer. Mas não necessariamente o dia inteiro, a maior parte dos dias, todos os dias. Né? Então, a gente pode ficar triste, a gente pode ficar animado, a gente pode ficar feliz. Mas tá muito, tá excessivo, tá ocupando o teu dia. Você tá pensando muito em como tá teu cabelo, como tá tua pele. Tá se preocupando demais, desprendendo tempo, energia, dinheiro, recurso pra aquilo ali. Aí eu diria pra você buscar ajuda. Mas acho que faz parte, principalmente a gente, né? Às vezes, mulher tá mais inchada, TPM, poxa, não tô satisfeita, mas daqui 2 semanas tá mais de boa.
1: Tem outro corpo completamente diferente.
0: Tá super tranquila. E por aí vai. Então, assim, é a medida, né? A saturação ou insaturação da foto. Digamos assim. Não sei se tu entendeu o exemplo.
1: Não, meu, não, né? E assim, nesse contexto de perceber os sintomas, a partir do momento que eu percebi, tô lá com uma colega, com uma amiga, principalmente que nosso aspecto foi adolescentes jovens e meninas, como a família pode ajudar? A família percebeu, a mãe, a avó, começaram a perceber que aquele aspecto já não era tão normal. Como ela pode ajudar, assim?
0: O primeiro passo, acho que é não ser crítico, né? A gente acolher, de fato, a demanda, do que ficar apontando o dedo. Né? Então, você motivar a pessoa a buscar ajuda, motivar a pessoa a falar, se sentir confortável. Porque, como eu falei, as pessoas não costumam falar que desprendem o tempo ou que tem essa preocupação excessiva. Porque, às vezes, justamente elas não reconhecem que isso é um problema. Então, é aquela coisa que eu falei da entrevista motivacional. Claro que os pais não precisam saber disso, que isso é da clínica, de medicina, dos psicólogos, nutricionistas, enfim. Né? Entrevista motivacional é um diálogo na clínica. Mas você tentar buscar se aproximar desse adolescente, dessa criança, ou até adulto, idoso, enfim, que você percebe, tentar trazer a pessoa para aquele problema, não apontar, porque aí a pessoa vai fazer o arco reflexo, vai pro contrário, né? Vai dizer, não, isso não é para ficar reativo, não vai te falar. Mas você deixar um ambiente confortável, quando a gente fala de clínica, até adulto e criança, adolescente, a família é bem importante. Será que o ambiente da família está trazendo mais prejuízo ou está ajudando de fato? Então, por exemplo, paciente com TOC, às vezes a gente usa da família, né? Ah, o paciente, sei lá, a gente vai estar numa etapa do tratamento para fazer uma exposição àquele comportamento, né?
1: Sim.
0: Da compulsão. Então, o paciente lava muito a mão. E aí, ele lava por 2 horas por dia, gente. E acontece, o paciente lava muito tempo por dia.
1: Chega machucado.
0: Fica com a mão cortada. Então, a gente vai querer diminuir, porque esse comportamento, ele traz sofrimento, né? E a gente usa a família. Olha, você vai ser nosso coterapeuta. Então, eu não posso estar em casa com a pessoa. Às vezes, eu atendo online, eu não vou estar em casa com o paciente. Mas eu posso passar a instrução para alguém da família para ajudar. Então, olha, essa pessoa aqui, esse paciente, ele vai lavar a mão por 1 hora e 45 minutos. A família ajuda na contagem. E a família vai ser rígida ao ponto de, tipo, olha, lembra que a gente conversou com a psicóloga, faz parte, vai estar ajudando. Então, com o transtorno de morfo corporal, a família, por exemplo, pode ser o coterapeuta estilo de, será que está checando muito? E falar, olha, tá checando. Trazer o paciente pra... Lembra que
1: dá
0: a gente
1: um
0: na clínica? Isso, exato. Então a gente pode trazer a família junto pra isso, né? E até ver se... Sei lá, será que a família não tá criticando tanto esse nariz dessa pessoa? E aí, justamente aquela coisa se transformou em algo muito maior, um transtorno de desmorfo corporal. Se a família continuar falando, fica difícil trabalhar a crença de que o nariz da pessoa tá ok, tá tudo certo, né? Com o nariz dela. Então a gente precisa trazer a família para perto nesse caso, quando a gente percebe que a família não tá contribuindo. E é muito importante na clínica a gente ver o ambiente que a pessoa tá, para ver se o ambiente ajuda ou atrapalha no tratamento. Senão eu tô aqui no trabalho com meu paciente, ali 50 minutos, uma hora na terapia, chego em casa, a gente constrói a parede e em casa derruba, sabe? E claro que não tô dizendo que a família é ruim, que é de propósito, mas às vezes justamente não percebem, né?
2: Sim,
0: esses comportamentos.
2: Bom, agora eu vou então trazer a pergunta de um Pedro
0: Finalmente,
2: Pessoa.
0: Coitado, tava esperando aí, bichinho.
2: Que é sobre a questão do tratamento, né? Acho que você já falou um pouquinho, mas eu queria que aprofundasse de como é feito esse tratamento.
0: Sim. Então, como basicamente todos os transtornos, a gente tem o acompanhamento da psicoterapia, né, e da psiquiatria. Do que eu vi, assim, mais por cima, a gente tem um pouco mais de evidência da terapia cognitivo-comportamental, que é a TCC, né? E na psicologia a gente tem várias abordagens, várias maneiras de trabalho, várias maneiras de interpretar ali a queixa do paciente, e uma delas é a TCC, que também é a minha abordagem. E aí a gente tem bastante estudo. Eu não encontrei nada específico da psicanálise, da gestalt, que são outras abordagens, mas com certeza elas têm uma forma de entender, né, o fenômeno psicológico que está acontecendo ali. Todas as abordagens vão ter. Mas o que eu vi, assim, de diretrizes, etc., por exemplo, lá no Reino Unido, 2005, o NICE, né, que são as diretrizes de saúde, eles recomendam a terapia cognitivo-comportamental, embora não seja só Coca-Cola toda, né? Por mais que eu seja também, eu use muito da TCC no meu trabalho, não significa que a evidência dela é perfeita para que o prognóstico seja excelente. A gente tem uma evidência ok, mas é até mais para baixo, que eu acho que é o grande problema, digamos assim, da psicologia, né? Os estudos de terapia são difíceis de fazer, não são impossíveis de fazer, mas eles são caros. Você tem que manter o paciente indo para sessões, tem que ver se os terapeutas de fato estão executando aquela abordagem, etc. Então são estudos bem custosos. E aí a gente tem algumas evidências da TCC para o transtorno de movimento corporal, mas não é tipo o que a gente chama de padrão ouro. Né? É uma das coisas que a gente tem estudo e que mostra que tem bons resultados, mas não significa que assim é a melhor que tem. Mas a gente tem alguma evidência tipo um pouco moderada de que pode ajudar. A gente tem muita evidência da TCC para o toque. Então, eu acredito que seja por isso que a gente também pode trabalhar alguns componentes no transtorno dismórfico corporal, porque tem esses elementos da obsessão, compulsão. Mas, assim, dizer, aí, bater o martelo, como, por exemplo, o TCC, ou a terapia de exposição, né, que a gente usa para o toque, a gente sabe que vai ter evidência, que vai funcionar se a gente seguir o protocolo ali, personalizando o paciente, a gente não tem para o transtorno dismórfico corporal, mas tem livro e etc, que são guias, né, a gente vai tentando, mas também, se o paciente precisar do complemento da psicofarmacologia, né, a gente coloca o psiquiatra também. Então, o melhor medicamento que tem são os inibidores seletivos da recaptação da serotonina. Um monte desse nome grande para dizer que, tipo assim, são medicamentos antidepressivos que são usados para transtornos de ansiedade. Porque a gente não tem isso na psiquiatria, na psicologia, né?
1: A gente pega emprestado.
0: Isso, a gente às vezes usa um antipsicótico, que é para psicose, para tratar transtorno bipolar. Então é assim, né? Nada é localizado no cérebro, necessariamente, assim, o transtorno com aquela localidade, com aquele grupo de neurônios, né? Mas a gente usa esse medicamento muito para os comportamentos e os pensamentos intrusivos. Então, a gente usa no TOC e também a gente pode utilizar para os pacientes que têm um transtorno dismórfico corporal. E aí, se for muito grave, a gente pode sim fazer o uso dos dois, da modalidade da terapia e da psicofarmacologia, mas também é possível avaliar se só a terapia também é suficiente. Mas, assim, a psicofarmacologia, ela vai ajudar no sentido do dar uma acalmada nesses pensamentos intrusivos, nos comportamentos, né, compulsivos também, mas a terapia, ela vai te ensinar habilidades de como lidar com isso, caso no futuro você tenha remissão, né, no caso você saia da remissão. O que é isso, né?
1: Crise, né, de novo.
0: Isso. Nos transtornos mentais, a gente não tem cura, né, a gente não prevê, você tá curado, nunca mais vai ter depressão. Não, se você teve depressão agora, você pode ter no futuro outro quadro, porque o transtorno, ele vai estar sempre ali, adormecido, digamos assim. com a terapia você aprende a se entender, se conhecer. E tá, se eu sentir isso aqui de novo, o que é que eu posso fazer? Então, eu digo para os pacientes, olha, aqui eu vou dar uma caixinha de ferramentas
1: para
0: lidar com isso. Quando acontecer de novo, você sabe no que recorrer. E aí, às vezes, acontece uma crise depressiva, o paciente está em processo terapêutico, a gente vai reforçando aquelas ferramentas, né, que a gente já ensinou, de se analisar, etc. E quando passa da crise, eu faço, olha, e aí, o que é que a gente usou, tu lembra? Porque a ideia, pelo menos na TCC, é que o paciente seja o seu próprio terapeuta. A pessoa, ela, a gente prevê alta, né? Então, se eu aprendo as habilidades de como manejar esses pensamentos intrusivos, meus comportamentos compulsivos também, eu não vou precisar fazer terapia o tempo inteiro e eu vou ter essas ferramentas comigo, né? É importante.
2: A gente tem 5 minutinhos, mas...
0: Socorro, passou muito rápido, gente.
2: Marília tem uma pergunta, eu vou deixar ela fazer também, vou complementar com a minha pergunta final.
1: Que assim, a gente conversou um monte e... Foi maravilhosa como você está falando.
0: Que ótimo.
1: Só que eu queria muito entender como a gente podia prevenir. Prevenir, tá. Assim, tem alguma forma de prevenir o transtorno de imagem?
2: E eu queria aproveitar só para puxar para, assim, responder rapidinho, eu sei que é uma pergunta um pouco complexa, mas dizer também os locais que a pessoa pode encontrar ajuda, né?
0: Uhum.
2: Assistiu tudo isso, viu que tem muitas coisas que fazem sentido, onde é que ela pode procurar ajuda?
0: Eu sempre recomendo, assim, não buscar as coisas muito na internet. Até vendo um artigo que não tinha acesso aberto, eu não consegui ler, né?
1: Mas vamos falar sobre a democratização.
0: Pois é, do conhecimento e dos artigos aí científicos, mas sobre quão ruim era a informação no TikTok sobre o transtorno de movimento corporal.
1: Meu Deus, como um microconteúdo pode falar de algo tão macro? Isso é...
0: E assim, falando, talvez não fale sobre esse componente da obsessão, da compulsão, é só de, você não gosta do seu corpo, você tem isso. Não, tem os outros componentes, né? Mas se uma pessoa procura ajuda, eu sempre digo, vá nos serviços de saúde especializados, né? Tanto da RAPS, que é a Rede de Atenção Psicossocial, então você pode ir no CAPS, buscar ajuda, em alguns ambulatórios também, né? Eu sempre falo para ir o quanto antes, né? Buscar ajuda de psicólogos e psiquiatras, ou até, sei lá, como a gente falou, se tem um paciente que estava usando anabolizante, vai precisar de uma ajuda aí com um endocrinologista e etc, né? Então vai depender bastante. Mas sempre ajuda especializada, eu sempre aconselho a rede, né, de atenção psicossocial do SUS mesmo, se a pessoa não tem acesso, e se tiver acesso, psiquiatras e psicólogos que pelo menos entendam um pouco da demanda, porque às vezes não é o foco, né? Eu posso ser psicólogo, mas nossa mente eu estou trabalhando com esse público. Enfim. Aí respondendo a tua pergunta super rápido, né? Qual era a outra pergunta? Desculpa.
2: Formas de prevenir, isso é uma dica, principalmente para jovens,
0: sim,
2: né?
0: Eu acho que... como todos os transtornos, gente, assim, quando começar o mínimo sinal de autocrítica, etc., a gente começar a ter esse insight, né? Poxa, desde quando eu tô me questionando sobre isso? Por quê? Me incomoda quanto? Né? O que é que eu tô desprendendo do meu tempo ali para aquilo ali, né? E os hábitos normais, ter uma boa alimentação, regulação de sono, ter uma boa rede de apoio com seus amigos. Não tem gente que bota você para baixo e fica criticando. Se perceber esse movimento da família, conversa, tem família que não é muito aberta, mas a gente vai lidando de outras formas, né? Mas entendendo que para manter a saúde mental é o básico que funciona, né? É um exercício físico, um ambiente legal. Sei que nem todas as pessoas têm um ambiente, né, em casa também.
1: Né?
0: É um privilégio ter, mas a gente pode recorrer para outras redes de apoio, como, por exemplo, escola, para criança, adolescente. Com certeza uma equipe de professores vai conseguir te ajudar, na faculdade também, né, ter os colegas, etc. E na vida adulta, dos outros ambientes que a gente tem amizades, né? Se a gente não tem um apoio em casa. Mas eu acho que seria isso, a gente sempre contar com a ajuda e compartilhar o sofrimento da gente, principalmente com os profissionais de saúde, né? Se perceber que está sofrendo, vá. Sei que tem paciente que não tem insight, né, como a gente estava falando, mas se alguém chegar e te dar um toquezinho, achando, olha, não, acho que não está muito legal, não dá uma olhada nisso aí, reflete, né, e procure ajuda. Eu acho que é o mais básico para essa pergunta, né?
2: Então eu vou aqui aproveitar para agradecer a audiência, né? A ouvinte Elizabeth Ribeiro, ela comentou também, terapia é tudo, acho que tem aí que a gente tá falando. E eu também queria agradecer a todo mundo que acompanhou, interagiu no YouTube, a gente teve muita interação, muito obrigada.
0: Ah, que ótimo.
1: Obrigada,
0: que
1: gente, vocês são chuchus.
2: A gente tá caminhando pro final do programa, mas eu queria agradecer a convidada, né, psicóloga integrante do Núcleo de Estudo em Neurociência da UFPE, Amanda Almeida. Amanda, muito obrigada.
0: Obrigada, gente, pelo convite, obrigada, gente, que acompanhou.
1: sigam a Amanda nas redes sociais.
0: Gente, eu não sou postadeira, não.
1: Fala sua arroba aí pra gente.
0: Amanda Almeida Underline. Gente, tem nada. Vocês vão ver no meu Instagram.
1: Vale a pena, gente.
0: Não.
1: Sigam lá.
0: Mas é isso. Ai, gente, eu tenho preguiça de fazer conteúdo. Pra ver se eu posto um negócio mais também.
2: Eu agradeço também Marília, que foi aqui minha parceira de bancada.
1: Ai, gente, muito feliz de estar aqui. Foi um prazer. Obrigada.
2: E pra saber mais sobre o projeto de extensão parceira do Nossa Saúde é o Tema, acesse o Instagram, @ Sintoniza na Saúde.
1: É isso aí.
2: Galera. O Saúde é o Tema de hoje e termina por aqui. 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A produção e roteiro deste programa foram das estudantes de medicina da UFPE, Marília Brito, e minha estudante de jornalismo da UFPE, Lívia Lima, sobre a orientação dos professores Gabriela Moraes, Bernadette Pérez e Paula Reis. Na operação de áudio, Rivaldo Júnior, na operação de streaming do YouTube, Rara Sena, sob a supervisão dos técnicos Igor Cabral e Catarina Poloni. Edição de podcast, Beatriz Santana. Tchau e até o próximo Saúde é o Tema.
3: Tchau. 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
4: Uma hora e 54 minutos.
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1: 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Muito boa tarde para você que está na sintonia da Rádio Universitária 99.9 FM, com retransmissão também pela Rádio Paulo Freire 820 AM. Está começando agora mais um Faixa Livre dentro da programação da tarde da nossa Rádio Pública. Eu sou Natália Demerri e sigo agora com Faixa Livre recheado de música e feito especialmente para você.

0: Oi, gente. Tô eu aqui, Cássio Shoa, direto dos estúdios da Rádio Universitária FM. Hoje recebendo o cantor, compositor, violinista, ator, pesquisador e mineiro também, Gustavo Vaz. Ele tá de passagem aqui pelo Recife, com a turnê do seu primeiro disco solo, Íntimo. Disco que chega depois de uma estrada aí de estudos e palcos os mais diversos. E também depois de ter se tornado um dos nomes mais interessantes da internet na produção de conteúdo sobre música brasileira. Assunto não vai faltar hoje aqui, né, gente? Pode ter certeza. Gustavo Vaz, que prazer te receber aqui.
1: Prazer é todo meu. Povo de Recife já me recebeu. Eu cheguei aqui sem conhecer ninguém e já tô amando todo mundo nessa cidade incrível. É isso. Obrigado pelo convite, viu?
0: É isso que eu te perguntar. Já tô a primeira vez em Recife, né?
1: Primeira vez.
0: Uma das impressões que já deu pra sentir aqui, porque eu imagino que Recife é palco de muitas histórias de música, né? De movimentos e tudo, enfim.
1: Muito legal ver de onde veio tanta coisa que eu escuto. E entender assim, né? Conhecer esse povo e povo tão caloroso. Eu saí sozinho todos os dias e todos os dias eu fiz amigos nessa cidade. Impressionante. Fiquei muito feliz, né?
0: Que bom ouvir um mineiro falando isso, gente. Então significa que o parâmetro nosso tá bom, viu? Vamos prestar atenção nisso aí. Olha, eu ia começar já te perguntando sobre o disco e a tua turnê, mas aí pelo bem da cronologia, e para o nosso ouvinte também aproveitar e te conhecer mais, eu queria que começasse falando um pouco aí brevemente sobre a tua história com a música, tua trajetória, como foi que chegou até aqui, até esse momento. Conta aí.
1: Bora lá, tentar fazer um resumo aqui. Eu não sou de uma família de músicos, mas eu venho de uma família muito musical. Uma família ligada à igreja evangélica, onde sempre a música estava ali. Então minha avó fazia segunda voz, meus tios tocavam instrumento de sopro, meu pai também, aquela coisa. Ninguém vivia de música, mas era um lar muito musical. E aí quando eu tinha mais ou menos uns 10 anos, uma professora viu que eu era diferente das outras crianças, que eu era mais lerdinho ali. Ela falou, olha só, né, tive um laudo cedinho ali do déficit de atenção, aquela coisa. Ela falou assim, seria legal para ele aprender um instrumento. E meu pai comprou um violão e tudo aconteceu. Eu tinha 11 anos de idade e aí estudei violão popular, violão erudito, numa cidade do interior de Minas, em Ouro Branco. Me mudei para Belo Horizonte com 14 anos, aí lá fui fazer teatro também, além da música. E fiz 5 anos de teatro, mas a formação musical, montei minha primeira banda de soul e R&B, comecei a tocar na noite. E então no ensino médio eu já estava tocando, já estava atuando. E fui fazer faculdade de música, me formei em violão pela UFMG. E a minha formação musical, e a composição que veio desde antes de cantar. Antes de cantar eu já escrevia músicas, e essa banda foi o que me empurrou para começar a cantar.
0: Sim.
1: E aí com essa banda a gente rodou o Brasil, fez várias coisas, e até chegar esse momento do trabalho autoral, do trabalho solo.
0: Que maravilha. Então vocês pegam esse áudio, gente, aí bota um monte de foto, faz colagem aí que dá para contar a história em um minuto. Sensacional, Gustavo. Quem te acompanha vê que você tem uma bagagem incrível, assim inclusive hoje é referência quando o pessoal vai falar sobre conteúdo de música na internet. Muita gente se indica teu nome aparece em listas por aí. E aí eu queria te perguntar, e aí eu pergunto, talvez até me projeto as minhas inseguranças, talvez, mas perguntar se na hora de você lançar esse teu disco autoral, não bateu uma insegurança, uma super autocobrança aí pra tu colocar no mundo esse disco depois de tanta... Todo mundo está tanto na expectativa de te olhar, tanto como essa referência de conhecimento, de música, de, enfim, do violão, de saber de tantas referências. Como foi para tu isso?
1: Foi difícil. Foi difícil. Porque é engraçado, né? As pessoas me conhecem como criador de conteúdo, como pesquisador, professor, né? Tem tantos nomes assim. Mas eu faço isso tem 5 anos. Mas eu sou músico tem 15 anos. Então é muito engraçado porque a comunicação é uma coisa que entrou na minha vida recente comparada ao trabalho artístico. Só que ela tomou uma projeção que eu jamais imaginei que ela fosse tomar. Eu não comecei fazendo isso com a pretensão de me tornar algo. Eu comecei a fazer porque eu gostava e que eu gosto de pesquisar. E aí quando eu fui fazer esse trabalho, como eu já tinha essa banda de soul e R&B, a banda era uma coisa com vários instrumentistas, vários músicos. E quando eu resolvi fazer esse trabalho, o íntimo, né, que esse álbum, eu quis reduzir tudo. Eu falei, pô, já fiz tanta coisa com tantos instrumentistas, tantos sons, agora eu quero reduzir, fazer uma coisa mais íntima mesmo, que tinha a ver com o que eu estava escrevendo, tinha a ver com o momento que eu estava vivendo. E eu acho que tem uma coisa, eu gosto muito de trabalhar em coletivo, acho que eu sou um cara muito da galera, do coletivo. Sim. Vamos fazer as coisas junto. E isso é bom porque quando você tá meio desanimado, quando você tá frustrado, o outro te dá um gás, né? Então, cada dia um alimenta a fé artística do outro, né? Um vai lá e incendeia um pouquinho o outro pra gente não desistir. Eu tinha muito medo de fazer esse trabalho, primeiro de ser um trabalho solo, de ser um trabalho solitário, de ser um trabalho sozinho. Claro. E aí eu descobri, compondo e tal, que os meus amigos foram todos ali junto comigo, falando, não, cara, vamos fazer, amigos músicos, opinando sobre coisas. E eu acho que a coisa que eu fiz que foi importante para que esse medo não atravessasse, não só da cobrança da rede, mas o medo de expor coisas que para mim eram muito importantes, muito íntimas, de momentos muito sensíveis que eu estava passando, foi me rodear de pessoas que eu amava. Então eu mudei para São Paulo tem 2 anos, e em São Paulo, eu cheguei em São Paulo e falei, vou produzir meu álbum aqui, vou atrás de tal e tal produtor, de tal e tal músico, e eu fiquei quase 1 ano nessa e não tava rolando, sabe, não tava dando match, não tava tendo uma conexão real. E aí, como já é um trabalho inseguro, já era um trabalho, o primeiro trabalho solo, eu fiz a escolha de fazer em Minas. Então eu voltei assim, né, continuei morando em São Paulo, mas fui produzir meu álbum em Minas. Eu acho que isso foi muito importante, porque essas pessoas estavam ali prestando serviço, obviamente, mas elas estavam envolvidas no meu trabalho. O trabalho também se tornou delas. Então eu acho que toda vez que tem um medo que eu sinto que vai me tomar, eu amo estar rodeado de pessoas que eu sei que estão junto comigo, sabe? Que vão fazer isso acontecer juntos.
0: Segredo é esse, gente. Coisa boa. Vamos ouvir uma das faixas do disco. A gente separou 7 passos. Uhum. Agora é pra gente ouvir, que é uma das faixas do disco Íntimo, com Gustavo Vaz. Vamos ver.

0: Gustavo Vaz, Sete Passos, a gente está conversando com ele aqui nos estúdios da Universitária sobre esse álbum íntimo. Ele está de passagem pelo Recife com a turnê desse primeiro disco solo de Gustavo. É, eu estava lendo aqui que você começou a compor as canções, algumas das canções desse disco, ainda em 2020. Ou seja, tem um tempo aí de na estufa essas canções. Eu queria te perguntar, como foi essa costura para vir um álbum tão coeso, dizer coisas tão, né? Coisas tão que refletem uma fotografia do teu momento nesse intervalo aí de 5 anos. E aí também perguntar que momento é esse que você quer falar e marcar nesse teu disco agora, enfim.
1: É engraçado porque geralmente o primeiro álbum de um artista, ele é um compilado de tudo que ele já produziu na vida, né? Tanto que tem aquele mito do o medo do segundo álbum, né? Porque o primeiro você mostra tudo de bom que você acha que você fez. Aí o segundo você tem ali 2 anos no máximo para você produzir tão bom quanto o primeiro. Mas esse é engraçado, que esse é o retrato realmente de entre 2020 e 2023, mais ou menos. São músicas de um momento muito específico, desde da pandemia ali. Que a primeira música, inclusive, que surgiu foi Sete Passos, que era muito... A vacina, será que a gente vai voltar a viver a vida de novo? Será que a gente vai conseguir encontrar com as pessoas? Então, é muito na pele, as marcas vão mostrar rumo e a gente vai reconstruir isso aqui tudo, né? E essa foi a primeira música que surgiu. E depois vieram outras. Esse é um retrato de um momento muito específico. Eu estava num relacionamento longo, um relacionamento de quase 6 anos. Então eu saí de um relacionamento longo, eu me formei na faculdade, eu mudei de cidade, eu saí do trabalho, que era o trabalho da minha vida, tudo num espaço assim de 40 dias.
0: E, meu Deus.
1: Foi brusco, assim, foi muita coisa acontecendo ao mesmo tempo.
0: Cavalo de pau na vida.
1: Na vida, exato. Eu cheguei na terapia, ele falou assim, não tome mais nenhuma decisão.
0: Então, para por aí.
1: Para, vamos respirar, porque já foi muita coisa de uma vez. Então essa música é um retrato bem desse momento, assim. Tem momentos dessa relação, de estando ali, muito presente, muito envolvido. Tem momento do término dessa relação estar ali. Tem momento de desencontro de amigos próximos. Tem momento de... É a última música do álbum, que é a última música que foi escrita, que é Primeiro Mar, já foi feita em São Paulo. Então, já é eu querendo com saudade de casa, já é eu com saudade das pessoas que eu amo. Então, ele é um retrato desse espaço de tempo, desse Gustavo que estava no meio de um turbilhão de coisas.
0: E aí, eu queria te perguntar o seguinte, a gente assistindo teus vídeos, percebe que os vídeos mais apaixonados, mais com brilho no olhar, é quando você está explicando... O violão de alguém, o violão de Djavan, o violão de João Bosco, o violão de Jorge Benjó. Enfim, a gente percebe essa relação de amor ali com o instrumento, e aí eu quero te perguntar sobre o violão de Gustavo Vaz. Que violão é esse, para você contar a tua história com esse instrumento, o que é que ele significa na tua vida?
1: Eu devo tudo a esse instrumento. Esse instrumento, ele tanto me ajudou a desenvolver como ser humano ali, como eu contei, na infância mesmo, desenvolvimento na escola, coisas básicas da sociabilidade, me deu sensibilidade, me abriu portas que eu jamais imaginei que fosse acontecer. E ele é um violão que passa por muitas, muitas coisas, assim, acho que primeiro por Minas Gerais mesmo, pela galera que estava ao meu redor ali no interior, então, desde ver o senhor tocando viola, até uma senhora que era vizinha dos meus avós, que ela era uma baita sambista alagoana, que morou muito tempo em Ouro Branco, que é a cidade onde eu cresci, e sentava na casa da minha avó fazia um almoço, ela tocava na rosa na sala, e eu tinha 4 anos, eu ficava vendo. Então, a primeira vez que eu vi uma pessoa tocando violão, uma senhora preta de uns 70 anos tocando na rosa, na sala de casa. E esse violão também é ligado também à igreja, à formação musical vinda da igreja, e principalmente dos mestres do violão brasileiro mesmo, da canção brasileira, que são esses caras que eu mostro os violões, porque foram os caras que me ensinaram como o violão brasileiro, ele pode ser versátil, quanto ele pode ser tanta coisa, tanto que talvez seja um dos patrimônios mais importantes que o Brasil tem para o mundo, seja o nosso violão. Sou muito honrado de estar aí nessa... fazer parte dessa história de alguma forma.
0: Então vamos agora ouvir mais uma canção do teu disco íntimo. Vamos com Um Pedido Para Depois.

0: pedido para depois, Gustavo Vaz, que a gente recebe aqui nos estúdios da Universitária, conversando com Gustavo, que é cantor, compositor, pesquisador, é ator também, e mineiro, está aqui com a gente, de passagem pelo Recife. Gustavo, você é muito conhecido pelos vídeos na internet, mas assim, o público de carne e osso para você não é novidade, você já tem uma trajetória nos palcos, já é pregressa a sua vida na internet. Mas eu queria saber para você como é que você tem sentido, se tem sentido algo diferente nesse teu encontro com o público agora, depois desse teu disco íntimo, depois dessa tua experiência avassaladora na internet, assim, como é que tem sido esse encontro agora nessa turnê que você está passando aí, que você está me contando, está em cima uma cidade atrás da outra. Exato. E essa loucura, como tem sido esse encontro com o público, olho no olho?
1: Cara, tem sido muito incrível, porque tem muita gente que conhece meu trabalho na rede e também não conhece meu trabalho artístico. Então a primeira coisa está sendo isso, pessoas falando assim, eu vim porque eu gosto de te ver falar. E aí eu cheguei aqui e amei a sua música. Então tá sendo uma surpresa também pra muita gente. Tem pessoas que já conhecem, obviamente, o trabalho. E ter esse feedback pessoalmente é uma diferença muito grande, né? Acho que a rede, ela às vezes é tanta coisa que acontece ali, é tanto comentário. Às vezes a pessoa fala que gosta, mas com o tempo trabalhando na rede, é tanto estímulo, é tanta gente falando ao mesmo tempo, que o seu cérebro, ele meio que não consegue absorver aquilo com a força que aquilo tem, porque senão todo hater vai me machucar, e toda pessoa que fala que eu sou incrível, isso também vai subir o meu...
0: deslumbrar.
1: Exato, então eu meio que deixo, fica num lugar meio morro na rede, eu acho, nesse ponto. E aí, pessoalmente, é incrível, porque quando alguém ontem, por exemplo, eu toquei, e a pessoa vem chorando, fala, cara, eu lembrei do meu filho com essa música. É uma coisa que é muito forte, que na rede eu não teria essa resposta, esse feedback, né? E tá me dando mais gás, eu acho. Tá sendo muito, muito importante fazer.
0: E é muito doido porque você falou do feedback das redes, que é totalmente, tem ritmos e diferente da vida real, que um músico no mundo real encontra, né?
1: Sim.
0: Porque você passa um tempo gravando um disco, o feedback é totalmente diferente, em outro tempo, em outra dimensão, assim, outro...
1: E a gente ainda pode contar no palco com um improviso, com uma interação, com um retorno ali na hora, com algo que você tem que mudar. E acho que lidar também com essa coisa que não está no nosso controle também é muito bom também, sabe?
0: Sensacional. Aí é você trabalhando com duas skins ao mesmo tempo.
1: Exatamente.
0: Olha só, e eu ia também te perguntar se de alguma forma isso... Você falou dessa coisa que você tenta se blindar, mas aí eu queria te perguntar se na hora de você produzir lá o disco, se passou pela tua cabeça esse público que te acompanha com o teu trabalho nas redes sociais, se isso de alguma forma te influenciou na hora de produzir o disco, ou foi uma coisa que você desligou e disse, agora, como eu disse assim, uma nova skin que vai vou encarnar agora uma nova skin, que é outro Gustavo.
1: Eu acho que é outro Gustavo, sabe? Acho que a coisa só que eu fiz foi isso de voltar e fazer com os meus, e de fazer com os melhores músicos que eu conheço, porque eu queria que o trabalho tivesse esse cuidado, né? Então eu chamei o Rafael Martini, que foi meu professor de arranjo, que é um baita arranjador, arranjo de orquestração, a música instrumental, e músicos que eu admiro, que eu sempre admirei. Eu trabalhei com músicos que eram as minhas referências. Então talvez isso seja uma coisa que seja interessante para o público, né? Mas não foi pensando neles, foi pensando na canção. Eu queria que fosse um trabalho onde a canção estivesse na frente e isso que importasse.
0: Aí você falou de Rafael Martins, tem também Léo Marques que estava contigo. E aí, como é que foi esse processo com ele? Já chegou com alguma ideia pronta? As músicas já estavam prontas? Ou foi tudo ali no coletivo, na convivência com eles, nesse trabalho junto?
1: Foi assim, eu já tinha... Eu tenho muitas músicas, né? Eu sou compositor tem muito tempo, então eu tinha várias canções. E eu falei, pô, primeiro álbum, vou separar e vou ver o que tem. E aí eu sentei com dois amigos e mostrei, sei lá, 35, 40 músicas. E dessas, de todas essas músicas, a gente olhou e falou, essas aqui tem mais a ver, elas estão falando entre si, essas aqui, sabe, elas estão comunicando algo parecido. E a gente foi lá e pesquei elas, sem primeiro mar ainda, as cinco músicas, então a princípio seriam cinco músicas, E apresentei pro Rafa, pro Rafael Martini, que foi meu professor de arranjo, um baita músico, um baita pianista. E mostrei para ele as músicas e ele falou, legal, vamos trabalhar essas músicas. E a gente fez essas pré-produções, né? A princípio seria um álbum de voz e violão, só. E aí, como eu sou um violonista, ele falou, cara, mas já que é voz e violão, você topa chamar mais um violonista? Eu falei, com certeza, porque eu sou de uma escola de um violão brasileiro. E ele falou, talvez um cara que venha de uma outra escola de violão. E eu convidei o Gustavo Fofão, que foi meu professor, né, durante um tempo na rede, assim, que é, para mim, o maior violonista dessa outra linguagem, que é do violão de aço, de uma outra escola de violão. E aí ele abriu a caixinha de ferramentas dele e a minha junto com a dele, falei, legal. E aí o Rafa é um baita pianista, falei, pô, mas essa aqui dá um piano. Ele falou, pois é, e essa aqui dá umas cordas. E aí virou, foi crescendo o bolo, né? E se a gente colocar uma flauta aqui, pô, conheço um cara. E aí foi crescendo. E virou um álbum a muitas mãos. Mas os arranjos são do Rafa e a operação de estúdio é do Léo Marques, que é incrível.
2: Sensacional. Falando em arranjo, vamos falar de um que tá um chiquérrimo arranjo. Vamos de grande amor.
1: Linda, belíssima.
2: Eu, quando eu vi, eu fiquei, nossa senhora, essa tá chique, viu?
1: Essa tá
2: chique, tá de... Essa tá vestida pra sair. Essa aí. Grande amor com Gustavo Vaz, vamos ver.

0: Gustavo Vaz aqui nos estúdios da Universitária FM, a gente está conversando sobre o disco dele íntimo, ele está de passagem pelo Recife com a turnê desse primeiro disco solo dele. Gustavo, você fala, e eu imagino que, obviamente, houve muitos discos da história da nossa música, e aí deve notar que é uma coisa que, pelo menos eu noto isso, que os discos, vamos falar aí, anos, sobretudo anos 80, 70 também, mas anos 80 mais, a gente percebe que os grandes nomes da música, eles, num disco, passeavam por vários gêneros ali, entre as faixas, né? Pensa, meu Deus do céu, de Gilberto Gil, o próprio Djavan, Gal fazia muito isso, Gal é sensacional de ir para cantar em vários gêneros, Elba também. E aí eu tenho essa impressão, ouvindo o teu disco, que ele vai passeando, você vai se experimentando em vários gêneros ali. Eu queria te perguntar se foi isso de alguma forma a tua inspiração, como é que você viu essa costura aí de estilos, de gêneros nesse teu disco?
1: Ele veio de forma natural, assim. Tem, por exemplo, Sete Passos, que é uma música que é um samba de roda, que tem a ver ali com o Recôncavo, com a Chula e tal. E que eu não fiz pensando em ser isso, mas era algo que estava ali no meu ouvido, né? Tava ouvindo Expresso do Gil, tava ouvindo várias coisas e aquela levada apareceu. Tem músicas, por exemplo, Desconhecer, que já é uma música densa, com muitos violões, e tem uma coisa de um violão manucho, um violão cigano, tem uma coisa de violões com uma linguagem já espanhola e tal. Então acho que veio de ouvir várias coisas e não foi pensado, não foi assim, vou fazer um arranjo assim. Foi uma coisa assim, pô, eu gosto disso, e aí o arranjo vai sendo construído em volta de algo que já tá aqui no... O pessoal não tá vendo em casa, eu tô aqui gesticulando, né? Tá aqui circulando a minha cabeça de alguma forma.
0: Porque tem percebido que, eu não sei se você vê, mas eu tenho ouvido mais discos hoje meio uniformes, os discos, mas hoje em dia são uma coisa só.
1: Também acho.
0: E aí, diferente de antigamente, os nomes da música brasileira, eles se exercitavam nessa... E eu acho que isso tem muito a ver com a cara do que chamam de MPB, se é isso, essa diversidade cabendo numa

0: procura sair do trabalho, mudança de cidade. E em São Paulo encontrei uma moça que a gente se relacionou durante um bom tempo. E que ela tinha vindo de um lugar onde tem o mar, né? Nasceu numa ilha, num lugar onde o mar estava ali à disposição o tempo inteiro. E eu acho que mineiro tem uma coisa de querer falar sobre o mar, sabe? Porque eu acho que como tá longe da gente, tem um mistério que a gente fica meio curioso, sabe? Tipo, aquela coisa... Então eu comentei com ela que eu lembrava muito bem a primeira vez que eu tinha visto o mar. Eu lembro muito bem, eu já tinha meus 14 anos, talvez... A gente pegou o carro, saiu de Minas, aí pra praia, pro Mineiro, um evento, né? Monta o carro, vamos pegar estrada, 8, 10 horas de estrada. E aí eu lembro a gente chegando, assim, meu pai apontando do carro, assim, falando, não, aquilo lá é o mar. E eu lembro de ver e ficar assustado, perder o ar, assim, por um momento. De me sentir muito pequeno. E ficar, caramba, é isso aqui, a gente nunca consegue, antes de ver, a gente nunca consegue dimensionar o tamanho, né? Então você procura o fim por um momento e você não encontra o fim, acho que é a primeira vez que você toma um susto, entende quanto a gente é pequeno. E isso ficou, essa lembrança muito nítida na minha cabeça, e conversando com essa pessoa, ela se espantou, falou, caramba, tem gente que não teve o mar ali à disposição. E eu tinha acabado de chegar em São Paulo e eu acho que eu tive uma sensação parecida. De chegar ali naquela cidade, né, vindo de várias relações interpessoais interessantes, que o Mineiro tem, que o Pernambucano tem também, e de chegar ali numa cidade, né, que se você não tomar cuidado, ela vai te engolir, ela vai te levar na maré dela, ela vai te conduzir, e você é muito pequeno, perto daquilo tudo. E vários momentos ali com saudade de casa, e me perguntando por que que eu tô fazendo isso, por que que eu tô aqui, por que que eu tô longe das pessoas que me amam. E aí eu escrevi essa música que é sobre o primeiro mar.
1: Então vamos ouvir?
0: Vamos.
1: Primeiro mar.
0: Vamos.

0: Gustavo Vaz aqui nos estúdios da Universitária. Que maravilha, ouvimos primeiro Má, a música que está no disco dele, Íntimo. Escutem, minha gente, escutem. Escutem além da, aqui na programação da Universitária, escutem aí na plataforma mais perto de você. Olha só, Gustavo, hoje repostar é o novo endossar, é quase que aplaudir uma pessoa quando você reposta. Eu queria agora ser um exercício agora de suposições. Quem que você queria que vê repostando um vídeo seu que você ainda não viu e que ia emocionar muito você hoje?
1: Nossa, cara, eu tive a sorte de ter vários que eu admiro muito que fizeram isso, né? Teve o Milton, teve o Gil, teve o Diavão.
0: Abençoou, né?
1: É, fui lá, conheci o Milton, pedi a bênção dele, conheci a maioria dos meus grandes ídolos, assim, eu conheci. Acho que dois caras que me emocionariam muito é o Djavan, que já fizemos coisa ali na rede, mas que eu gostaria de dar um abraço nele, eu acho, assim, pedir a bênção mesmo. E outro é o Caetano também, que é um cara que eu também admiro muito artisticamente, assim, que é uma referência muito interessante também. Acho que seriam dois que eu gostaria muito.
0: Que sensacional. Olha, nesse teu tempo aqui, aproveitando que você está aqui em solos pernambucanos, eu queria te perguntar o que é que você tem visto da música pernambucana, o que é que tem chamado tua atenção, o que é que você tem ouvido sobre o som daqui.
1: Foi tão rápido, assim, né, que eu cheguei ontem, praticamente, antes de ontem, muito rápido. Mas tem algumas pessoas que eu tenho me ligado, assim. O Iveson é um cara que eu gosto muito e que também, né, em São Paulo a gente se encontrou várias vezes, é um cara que eu admiro muito, esse escrita, que eu acho que fez uma coisa nova. Eu acho que tanto difícil as pessoas fazerem algo novo e realmente ouvir as pessoas e falar, cara, ele tá fazendo algo diferente aqui. Acho que a Bela Maria também. Já gostava, né, de Academia da Berlinda, o próprio Lenine, que acho que no violão tem muito, muito, muito dele. Acho que é isso.
0: Que massa. A gente vê muito essas conversas de fila de banco, sala de espera de consultório, o pessoal falando esse discurso meio saudosista da música brasileira, que não é como era antes, não vai ter outro fulano, não vai ter outro cicrano. Enfim, eu queria te perguntar sobre a tua opinião, como é que tu vê essa música brasileira hoje e o futuro dela.
1: Eu vou até parafrasear um outro amigo que é um criador também, que é um jornalista criador, ele fala assim, a música brasileira está muito bem, obrigado. Eu acho que acho que a gente sempre tem bons artistas, a gente é muito frutífero aqui no Brasil, né? Muito próspero de bons artistas, bons compositores. Eu acho que a gente está num momento muito interessante. Tem muita gente boa que está surgindo por aí, talvez não chegue, se você que está em casa e não conhece e acha que não, talvez não esteja chegando no seu ouvido, porque esses artistas estão aí, eles sempre estão, né? Só que as etapas até ele chegar no seu ouvido que vão mudando de acordo com o tempo, e essas etapas agora estão bem difíceis, mas tem muita gente boa. Eu acho que a gente está num momento muito próximo, principalmente da MPB, que é o meu campo. Eu acho que muito tempo que eu não via tanta gente boa ao mesmo tempo, de tantos lugares. A galera de Alagoas, a galera do Recife, a galera de Belo Horizonte, a galera do Rio. Tá rolando uma profusão de coisas e fiquem ligados.
0: Que sensacional. Vamos só, antes da gente ir pro bloco final, a gente tem que ouvir outro aqui que a gente separou. Todas as vezes que você voltar agora. Vamos ouvir essa?
1: Vamos.

0: Gustavo Vaz aqui nos estúdios da Universitária. A gente está caminhando para o finalzinho da conversa, mas ele está prometendo voltar para o Recife. Ele ficou apaixonado.
1: Eu fiquei encantado. Senti. Teve um flerte muito forte com essa cidade.
0: Eu senti que rolou a química, está falando até vim para o carnaval, minha gente. Olha aí. Vamos arrumar um jeito de. Gustavo está aqui no carnaval, gente. Todo mundo ajudando aí, tá certo? Ele tem que vir aqui para conhecer essa festa da gente, que é incrível. Para quem gosta de música, é como eu digo, eu sou apaixonado pelo carnaval, sobretudo pela música. Gustavo, a gente, para caminhando nesse finalzinho, queria te perguntar se o Vitor diz que a gente começou até com esse instrumental de sinais, lembrando muito, eu falei, a gente foi bem-vindo a Minas Gerais, né, o instrumental, e eu queria te perguntar, aproveitando sobre isso, se essa tradição, Minas tem muita tradição da canção, sobretudo dos letristas, ótimos e sensacionais, talvez os maiores do Brasil, vêm de lá. Isso não virou também, de alguma forma, um peso, uma cobrança no teu RG, na tua certidão de nascimento, de você ter vindo desse lugar, um lugar de tanto compositor absurdo?
1: Ali é difícil, né? Porque ali é... Além da música, é Carlos Drummond de Andrade, Guimarães Rosa, Adélia Prado, é gente da pesada, né? E os Borges, o Márcio, o Lou, o Milton, enfim, é muita gente da pesada mesmo. Samuel Rosa. E eu acho que é engraçado, assim, porque como eu ouvi desde muito cedo, você falou, por exemplo, eu não notava que ele tem uma coisa da mineridade, mas é porque eu acho que ela, né, ela tá em mim de formas que eu não consigo entender, assim, muitas vezes. Eu acho que na letra também. Chega de alguma forma e tá ali essa coisa mineira sem eu nem perceber que ela tá ali dentro, sabe? Não é um exercício tipo assim, vou fazer uma coisa sobre montanhas, e não. Ela... tá, de alguma forma. E eu acho que é uma resposta mesmo, e quero conseguir dar conta dessa resposta. E para isso, bebendo direto da fonte desses caras, né? Que são minhas referências máximas.
0: Sensacional. Olha só, eu tava falando para você que o rádio, ele rompe a barreira dos algoritmos. Ele pode, nesse momento, estar, sua voz está chegando numa pessoa que nunca está lhe conhecendo agora, neste momento, conhecendo sua música, seu som, sua história. E queria que você aproveitasse e convidasse as pessoas a também conhecer todo o teu trabalho de música. A gente tá pedindo o pessoal ouvir o disco, mas aí também conhecer o teu trabalho de pesquisa musical, seguir tua gente para acompanhar toda a novidade da tua carreira. Aproveita agora e faz esse convite, porque o rádio tem esse poder.
1: Olha, não é nada, não. Esse é o momento do jabá. Então, para quem não conhece, eu sou o Gustavo Vaz, eu sou um artista, sou pesquisador. Esse álbum, que é o Íntimo, vocês vão me encontrar em todas as redes como Eu Gustavo Vaz, com Z no final, no TikTok, no Instagram, em todas as redes, nas plataformas de música, como Gustavo Vaz, com esse álbum Íntimo. Nas redes eu tô ali falando sobre música brasileira, sobre cultura brasileira no geral, sobre a minha perspectiva disso, sobre a forma como isso me atravessa, e que são de formas múltiplas. Faço trabalho também no YouTube, em alguns canais. Então, se eu for procurando aí, uma hora você vai me encontrar fazendo alguma coisa, seja falando, seja cantando, seja tocando. Espero que você goste do que encontre.
0: Que maravilha. Muito obrigado, Gustavo, pela tua presença aqui. O papo foi sensacional, como eu já esperava.
1: Obrigado vocês pelo convite. Amei muito. Que bom, que grata surpresa. Obrigado.
0: Que maravilha. Agradecendo a Chico Rocha pelos trabalhos técnicos, Duda Lins aqui na produção do meu lado. E agora é a hora de você ser o radialista. Você vai chamar a sua música no rádio, o seu frila aqui.
1: Olha
0: de
1: só.
0: Radialista. A gente se despede com você, chamando a sua música. Fica aí, agora com você o microfone.
1: Agora com vocês, a música Sinais, de Gustavo Vaz, que está no álbum Íntimo. Valeu. Obrigado, gente.

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1: O Faixa Livre de hoje vai ficando por aqui comigo, Natália Demerri. Muito obrigada pela sua sintonia. Eu te espero sempre de segunda a sexta, a partir das 14h, com muita música aqui pelas ondas da 99.9 FM. Um super beijo pra você. Obrigada. Tchau.
2: Duas horas e 56 minutos. 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
5: O programa Coquetel Molotov já está de volta aqui na Rádio Universitária FM 99,9, trazendo para vocês mais meia hora com muita música boa. Então, fiquem atentos aí ao nosso playlist até as 4 da tarde.
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1: E é isso aí, pessoal. O programa de hoje está chegando aqui ao final. Obrigado a todos vocês pela audiência e continuem sempre ligados na gente, nosso Twitter, que é o arroba no ACM, nosso site, que é o www.coquetelmolotov.com.br. Continuem sempre ligados aí na programação da Rádio Universitária FM e depois a gente volta. Tchauzinho.
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2: 3:56.
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12: E aqui lembrando o saudoso poeta Adelmar Tavares, veja o que ele disse: nossa alma é uma criança que nunca pensa o que faz, só quer o que não alcança, quando alcança não quer mais. Alô Recife, alô internautas, boa tarde. Está começando a maior festa nordestina no seu rádio. É a 99.9, Rádio Universitária FM, emissora educativa da Universidade Federal de Pernambuco. É a nossa rádio pública levando até você forró, verso e viola, um programa com cheiro de mato e terra molhada. Eu sou Ivan Ferraz na apresentação e Alexandre Silva nos trabalhos técnicos e edição do programa. O nosso muito obrigado pela sua audiência. E agora é com você, meu amigo Alexandre Silva, o seu boa tarde aos nossos ouvintes.
13: Olá, Ivan, internautas, amigos e ouvintes. Boa tarde a todos e todas. Sejam bem-vindos a mais uma tarde no Forró Verso e Viola. Agora é com você, amigo Ivan Ferraz, o comunicador sertanejo.
12: Boa tarde, meu amigo Alexandre Silva, e parabéns pelo seu trabalho. Assim diz a experiência popular. É pra gente refletir. Vale uma reflexão? Uma manhã bem vivida é o começo de um dia feliz e proveitoso. Olhe, não há distância que nos separe. Você pode sintonizar o Forró Veste Viola em qualquer parte do planeta. É só acessar o nosso site. Anote: www.ufpe.br/NTVRU. Você acessando esse site vai ouvir toda a programação da Rádio Universitária FM 99.9 Recife, Pernambuco, e o Forró Veste Viola de segunda a sexta-feira a partir das 16h. O nosso muito obrigado pela sua audiência. Aos internautas, o meu abraço, um abraço do tamanho do Brasil. Agora aumente o volume do seu rádio que a festa vai começar, abrindo a porteira do nosso forró com a sequência na arte da cantoria.

passamos com sequência na arte da cantoria. Aqui eu cumprimento todos os poetas repentistas, cumprimento todos os apologistas da cantoria, enfim, cumprimento todos vocês que estão neste momento em sintonia com a 99.9, Rádio Universitária FM Recife, Pernambuco, ouvindo Forró, Verso e Viola. O nosso muito obrigado pela sua audiência. Estamos com a sequência na arte da cantoria. E aqui eu lembro mais uma vez, é bom sempre a gente lembrar que os poetas repentistas constroem versos que em nada ficam a dever aos grandes da poesia clássica. Então aqui vamos ouvir a dupla, Moacir Laurentino e Sebastião da Silva. É um mote: você hoje me paga o que tem feito. E o mote completo é: você hoje me paga o que tem feito, com poetas mais fracos do que eu. Em seguida vamos ouvir João Quindingues de Oliveira de Panelas com a Sextilha a Desafio.

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Bem-vindo ao Forró Veste Viola. Obrigado pela sua audiência. Fique com a gente. Fique com a gente aqui na 99.9, Rádio Universitária FM Recife, Pernambuco. De segunda a sexta-feira, das 16h às 18h, ouvindo Forró Veste Viola. Acabamos de ouvir os Violeiros Repentistas e agora vamos entrar numa sequência de forrós, começando com Alcimar Monteiro, o rei do forró, cantando a composição de Oswaldo Montenegro, com o título A Lista. Anastácia canta a composição de sua autoria em parceria com o inesquecível mestre Dominguinhos. O título da música é Tocador de Pé de Serra. Vamos recordar, e vale a pena recordar, Marinês, a rainha do chachado, com a participação de Zé Ramalho, cantando um dos seus grandes sucessos com o título Meu Cariri.

aqui é 99.9, Rádio Universitária FM Recife, Pernambuco, e o forró veste viola, crescendo com a sua audiência. Obrigado a você que sabe valorizar o que é nosso, ouvindo forró veste viola, de segunda a sexta-feira, das 4 às 6 da tarde. Agora, na sequência musical, vamos ouvir Geraldinho Lins. Ele canta a composição de Anchieta Dalí, com o título Estradar. A dupla Caju e Castanha chega atendendo a pedidos, cantando a composição de Braulio de Castro com o título Pandeiro de Lata de Doce. Aí eu chego com a participação de Petrúcio Amorim, cantando a composição de Petrúcio Amorim com o título No Sangue e no Suor.

0: O meu nome é Amélia Felicidade da Silva. Sou a mãe da Duva, Caju e Castanha. E assim aconteceu. Eles fizeram dois pandeirinhos de lata e foram à praça de Jaboatão.
1: Comecei cantando moda, música. Comecei cantando música. Aí depois já tava na rua, tudo coitado. Eu cantava uma música, batia na lata de doce e ele cantava também, batia, sabe? Na latinha de doce, agora a gente sabia bater. Batia qualquer jeito, era jeito, sabe, pra gente. Não sabia de nada ainda, né? Aí depois chegou tanta coisa no meu juízo, sabe? Que a gente começamos a cantar mesmo, aí depois eu olhava assim, todo mundo assim. Chegava tanta coisa no meu pensamento que eu nem sabia de onde vinha. Aí comecei direto mesmo. Sei que até hoje, graças a Deus, eu vim cantar. E até hoje, graças a Deus, eu não passei fome.

0: com 7 anos e o outro com 12. 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
1: Forró, veste viola, mantém a tradição e acompanha o mundo moderno divulgando a boa música nordestina. Aqui na 99.9, Rádio Universitária FM Recife, Pernambuco. Agora, na sequência musical, vamos ouvir Mazinho de Arco Verde. Ele canta um dos seus grandes sucessos com o título Xote da Saudade. Estrela do Norte, lá de Fortaleza, Ceará. Estrela do Norte canta de sua autoria a música que tem como título Vem Brincar de Ser Feliz. Cacheado chega cantando de sua autoria Forró do Velho Quente.

aqui a 99.9, Rádio Universitária FM Recife, Pernambuco, o Forró Veste Viola. Um programa autêntico como você gosta. Agora na sequência musical, Aécio dos Oito Baixos canta com a participação de Nádia Maia. A música é de Aécio dos Oito Baixos e tem como título Te Procurei. Guadalupe chega cantando a composição de Luiz Gonzaga e Humberto Teixeira com o título Estrada de Canindé. Buscapé me convidou e aqui eu canto em dueto com Buscapé a composição de Júnior Vieira e Buscapé com o título Qual é o Bicho?

Sua tarde fica mais alegre ouvindo forró, veste, viola, aqui na 99.9, Rádio Universitária FM Recife, Pernambuco, de segunda a sexta-feira, das 4 às 6 da tarde. Agora, na sequência musical, vamos ouvir Raminho do Acordeon. Ele canta a composição de Petrúcio Amorim com o título Meu Cenário. Toninho Vanderlei canta de sua autoria Forró Animadinho. Lurdinha de Oliveira canta um dos seus grandes sucessos com o título Coração Sonhador.

0: E agora, vamos a um pequeno intervalo. Continue com a gente que eu volto já.
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3: 5:05.
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0: tá é aqui.
1: Forró bom? Forró bom tá é aqui, aqui na 99.9, Rádio Universitária FM Recife, Pernambuco. Estamos de volta alegrando os nossos ouvintes, eu de cá e você de lá, valorizando que nós com forró, veste e viola, um programa com cheiro de mato e terra molhada. E agora vamos à sequência, o melhor da sanfona. E nesta sequência, o melhor da sanfona, que é uma sequência que divulga, valoriza e enaltece a música instrumental, desde a sanfona de 8 baixos ao acordeão de 120 baixos, vamos ouvir e recordar Manuel Maurício. Aqui eu aproveito e mando um grande abraço para Heleno dos 8 baixos, sua esposa Sueli, toda a sua família ouvindo o nosso programa em Guarulhos, São Paulo. Heleno foi aluno de Manuel Maurício. Então vamos recordar, não é, Heleno? Heleno dos 8 baixos, meu amigo. Vamos recordar Manuel Maurício com um dos seus grandes sucessos com o título Brasil Caboclo. Em seguida vamos ouvir Lula do Acordeon, uma composição de sua autoria que tem como título Forró em Limoeiro.

0: 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Agora vamos à sequência do Fundo do Baú. E nesta sequência do Fundo do Baú, vamos ouvir duas raridades musicais com o inesquecível Luiz Gonzaga, o eterno rei do Baião. Inicialmente vamos ouvir Festa no Céu, composição de Edgar Nunes e Zeca do Pandeiro, gravação 1958. Em seguida vamos ouvir Lendas de São João, composição de Zé Dantas e Luiz Gonzaga, gravação 1956.
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Agora na sequência musical, vamos ouvir os três do Nordeste cantando a composição de Antônio Barros com o título Pra Virar Lobisomem. Vamos recordar, e vale a pena recordar, o trio nordestino, os inesquecíveis Lindu, Coroné e Cobrinha. O trio nordestino cantando um dos seus grandes sucessos com o título Gramado Até Demais. Vamos recordar, e vale a pena recordar, o mestre Dominguinhos. Dominguinhos cantando a composição de Zezum com o título Não Me Faça Surpresa.

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Agora na sequência musical, Jorge de Altim canta de sua autoria, Fazenda Santo Antônio. Ronaldo Aboiador canta de sua autoria, O Fazendeiro.

O melhor da música nordestina está aqui no Forró Veste Viola, pela sua 99.9 Rádio Universitária FM Recife, Pernambuco. Vamos em frente que a Universitária FM está com a gente. Agora, na sequência musical, vamos ouvir Hélio Donato. Ele canta de sua autoria Pra Ser Feliz. O Nildo Barbosa chega atendendo a pedidos, cantando a composição de Degide Monteiro com o título Casa da Solidão. Adelmário Coelho canta a composição de Vanildo de Pombos com o título O Gonzagão. Aí o dia vai terminando, a noite vai chegando. É hora de reflexão ouvindo Luiz Gonzaga, o eterno rei do Baião, cantando Ave Maria Sertaneja. Composição de Júlio Ricardo e Ode Oliveira, gravação 1964.

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1: 5:53.
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1: Nós estamos recebendo hoje no programa Compassos o cantor e compositor Thales Ribeiro. Thales, seja bem-vindo ao programa.
2: Obrigado, meu amigo Valdir. Uma alegria imensa estar aqui, então, participando desse programa.
1: Então, a alegria é nossa, Thales. Na técnica de som está o Chico Rocha, eu, Valdir, né, na apresentação e na produção. E a gente vai falar aqui um pouco sobre o teu trabalho e trazer também o repertório que você sugeriu para falar de situações que foram acontecendo ao longo de tua trajetória. Thales, você nasceu em Maceió, Alagoas.
2: Isso.
1: Mais precisamente em que bairro, em que região ali de
2: Maceió? No bairro do Farol. Ele tinha uma antena da rádio difusora, né? Com aquelas antenas antigas. Ali era a rua da antena da rádio difusora.
1: Eu me sinto extremamente pernambucano, mas sabia que nós somos conterrâneos também?
2: Opa, que maravilha.
1: Pois é, minha mãe me botou no mundo, né? Minha mãe e meu pai me colocaram no mundo na cidade de Arapiraca. Eita. Que fica ali no Agreste das Alagoas. Mas é muito bom quando a gente acaba tendo o privilégio de conhecer essa diversidade cultural do estado de Pernambuco, né? Então hoje eu me sinto muito pernambucano também. Thales, a gente vai começar aqui ouvindo uma música que você trouxe pra gente. E a música é de um cantor que tem inclusive o mesmo nome que o meu. Hoje é um dia de coincidências, né? Então vamos lá com o Pedacinho do Céu na execução do Valdir Azevedo.

0: Thales Ribeiro, essas músicas são lembranças de muita gente, né? É. Você trouxe para o seu repertório, mas eu lembro que meu pai gostava muito também de ouvir essas músicas. Acho até que foi por conta desse Valdir aí que ele botou o meu nome. Ele colocou o meu nome, né? Mas vamos lá, né? E aí você nasceu em Maceió, mas você acabou se pernambucanizando, né? Antes de você se tornar esse cidadão do Pernambuco, né? Independente de títulos, né? Que normalmente a Assembleia dá para algumas pessoas, feito deram um título lá em Olinda agora, um título para uma pessoa muito, muito de fora, né? Muito, muito de fora, né? Outside total, assim, da nossa realidade, mas enfim, né? Fala um pouquinho sobre essas tuas idas e vindas e essa presença de músicas como Pedacinho do Céu na tua história.
1: A música era em casa, né? Eu perdi meu pai muito cedo, mas ficava os amigos dele reunidos e tocando, né? E eu por ali, eu não tenho a lembrança da infância, que eu ficava escutando essas músicas junto com eles e os amigos dele. Eu tocava um pouco de sopro, né? Aí a gente foi crescendo, meu pai morreu e a gente foi seguindo a família. Minha mãe é professora e tinha uma irmã que meu pai casou duas vezes, a irmã do primeiro casamento, Vanisa, doutora Vanisa. Ela mora aqui em Recife e ela trazia a gente pra cá, nas férias. Né? E naquela época as férias eram 3 meses de férias, né? Aí a gente passava um tempo aqui, né? E como é que se diz? A gente vinha para cá, para Recife, nas férias, e depois, na década de 80, início da década de 80, 1980, eu vim morar de Finito e vim.
0: Beleza. Mas assim, antes de você vir morar aqui, você já escutava as músicas de Luiz Gonzaga, certamente?
1: Com certeza. Gonzaga, ele, inclusive, tinha lá no Maceió, em promoção, umas festas de rua. A rua mais enfeitada ganhava o prêmio para a visita dele, ele ia tocar lá. E eu tive essa oportunidade de chegar bem perto dele nessa época, né? Que a rua da gente ganhou o concurso, né? E ele foi tocar lá nessa época lá.
0: Ele tocou e cantou Olha para o Céu?
1: Olha para o Céu, meu amor. Sempre essas coisas ele cantava.
0: Então a gente ouve aí.

0: Thales Ribeiro.
1: A música começou a entrar em sua vida a partir de que idade, a partir de que época? Entrar na vida de um privilegiado, né, que teve a oportunidade de ficar frente a frente com o rei Luiz Gonzaga.
2: É verdade. Olha, eu aos 8, 9 anos, lá em casa morava as minhas 4 irmãs, meu irmão era vivo na época, e ele que era o boêmio, né? Ele pegava um violão, levava um violão pra casa, ele comprou um violão e botou lá em casa. Aí eu ficava mexendo no violão, tocando.
1: E ele tocava?
2: Ele tocava um pouco, duas notas, três notas, quatro notas, sabe? Músicas pequenininhas. E tinha uma tia, eu me lembro agora, que ela gostava de cantar. Ela, pega o violão, meu filho. Aí pegava lá, via o que ele fazia, ele me ensinava dois dedos assim, colocar no braço.
1: Tu lembras a música que ela cantava?
2: É, mais ou menos.

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1: Naquele tempo você não tocava sinal, né?
0: Não.
1: Só entregava as duas, três notas e...
0: Eu ficava só e ela cantava. E ela insistia que eu tocasse. Quando meu irmão chegava, o violão estava desafinado. Aí ele ficava, pra quem desafinou o violão? Porque ele não sabia afinar. Aí ele dizia, agora escuta isso aqui, ó. Oxe, tudo que eu queria. Eu peguei o violão, fiquei o tempo todo. As meninas, para, que ninguém aguenta dentro de casa.
1: Pois é.
0: Mas eu aprendi a afinar sim, primeiramente.
1: Uhum. Aí primeiro você aprende a afinar, você aprende a tocar, vem as primeiras músicas, aí de repente você vai se profissionalizando, né? E quando olha para trás, aí tem toda uma história.
0: Já uma história passada, uma história. Quase 70 anos de vida, né?
1: Pois é.
0: E de música, mais de 40, né?
1: É, inclusive, dentre essas músicas tem aí o Urubu Rei.
0: Urubu Rei.
1: Né, que a gente vai ouvir agora, ao vivo, na sua interpretação.
0: As coisas começam aqui em Recife, no Jardim Zoológico. Foi essa música que eu fiz lá. É o ar condicionado.

0: Que maravilha. Qual o período em que você fez essa música, Thales?
1: Eu acho que foi na década de 80, antes de eu gravar o meu primeiro LP.
0: Que é exatamente nessa década de 80 que você chega, em Recife.
1: Isso, exatamente. Eu vim pra cá, fui no conservatório, né? De música, passei 2 anos lá. A minha formação musical não é concluída. Mas estudei 2 anos, me deu uma base muito bacana. Eu queria mesmo harmonia. Da hoje eu faço arranjo de base de harmonia. E entrei no conservatório, fiz vestibular, conheci o padre Jaime Diniz, que me orientou sobre outras vertentes, né? Da pesquisa, essas coisas.
0: Tem uma coisa muito importante que você traz na música do Urubu Rei, que é uma pegada ambientalista.
1: Exatamente.
0: E aí, Thales, me parece urgente que todo mundo tenha uma consciência ambiental. Né? Ou a gente acorda para essa necessidade, ou a gente entende que jogar um copinho de plástico na rua, né? O papelzinho de um chiclete que você masca, você jogar na rua, isso é... Você está condenando o futuro, não apenas do planeta, mas o futuro da humanidade. E na humanidade estão aí todos os seus descendentos, teus filhos, teus netos, bisnetos, né?
1: Exatamente.
0: E as pessoas não estão muito atentas para isso, infelizmente. Todo o movimento que existe é pouco, porque penso que a população como um todo, ela tem que se engajar. E aí você, como artista, você busca essa causa.
1: Busco essa causa desde que eu ouvi pela primeira vez a palavra ecologia, dita por Tom Jobim. Ele também, eu segui essa linha de composição, né? E tem outras coisas também, né, que a gente vem vendo aí, como aqui o rio mesmo, Capibaribe, Beberibe, né, que faz próximo da gente, né? E a gente que é de Alagoas, do Riacho Doce, do como é, Nova da Ema, do como é daqueles, onde é a praia, aquele hotel ali, já tinha o Lago de Anta. E a Maceió tinha, você entrava no mato, tomava uma banho de água salgada, entrava na lagoa de antes, saía de uma banho de água doce, já estava ceiado, né? Fazia história.
0: Pois é, somos anfíbios, né?
1: Somos anfíbios, exatamente.
0: Thales, tem uma música aí que a gente ouve e depois você vai dizer por que você inseriu ela no repertório.

0: Essa festa não acabou, ela tá na tua memória, né?
1: É na memória, ela me emociona ainda hoje. É um negócio sério. E meu irmão vinha com esses discos pra dentro de casa, né? E bate forte. Aí vem essa lembrança toda, né? Dessas alegrias, né? E a gente... E Maia, né? Essa força. E Santo Rei. Santo Rei é guerreiro, né?
0: Uhum.
1: Santo Rei e Alagoas é terra dos guerreiros, né? Guerreiros, o povo do canavial que
0: batalha,
1: batalha, né? Todo dia para ganhar mixaria, né? Se alimenta direito, né? Essa coisa, essa escravatura que continua ainda nesse país, né? Né, Valdir?
0: Uhum.
1: Um país de escravocatas ainda, a gente... Todos os governos não acordaram ainda, porque valorizar os jovens, valorizar a criança, menos que tá, por mais que esteja fazendo, está fazendo pouco. Entendeu? A gente está vendo o resultado aí na rua.
0: Isso é verdade.
1: E todas as instituições, não só o governo, não, todas elas. Principalmente as mais ricas, né?
0: A desigualdade social é o pior drama da humanidade, né? E isso é muito latente aqui no Brasil, infelizmente. Mas olha, vou falar em festa, festa de Santos Reis, né? A gente tem tantas festas, inclusive tem as festas tradicionais lá de Penedo, né?
1: O Papa disse, Brasil é cachaça, não tem pouca reza, muita cachaça.
0: Aí eu tava falando aqui que tem inclusive as festas lá de Penedo, aquelas festas de São Pedro, são aquelas cruzadas pelo Rio São Francisco.
1: Exato.
0: E você, me parece que começou exatamente sua carreira por Penedo,
1: por,
0: né?
1: Por Penedo. Ali, não lembro, acho que foi na década de 70. Eu na escola, já no colégio tinha um instrumento, eu participava daquelas coisas todas que a escola tinha, musical, né? E lá a gente montou um grupo que tocava, tinha alguns instrumentos lá, se juntou, fez. Aí eu soube do Festival do Penedo, né? Naquela época todo mundo dava carona, era tranquilo. Ninguém sequestrava ninguém. Uhum. E aí voltava de carona.
0: Uhum.
1: Né? Assim, nesse aspecto de festival, né?
0: Isso.
1: E eu fui pra lá, pro festival, assim, peguei uma carona, cheguei lá, me inscrevi, deu tempo pra chegar, ainda esperei o dia da apresentação.
0: Quando você está em Olinda, você lembra de Penedo?
1: É muito, né?
0: É interessante, né? Essas cidades que têm esses sítios históricos bem tradicionais, assim, de certa forma se parecem. Então, estar em Penedo é lembrar de Olinda, estar em Olinda é lembrar de Penedo, e por aí vai. Mas a gente lembra também de uma música que foi muito marcante na história, na história da MPB brasileira, né? Que é a música A Banda do Chico Buarque, que a gente ouve agora.

0: a banda passar. A banda passou ou continua passando?
1: Continua passando. Continua passando, somente em Olinda, que as orquestras estão uma maravilha. A escola de José já criou um bocado de orquestras aí fabulosas, né? Quinteto, né? E outras bandas aí, que eu não estou lembrando agora. Um menino que é orquestra afro e aquela do, né?
0: Afro-rabecado?
1: Não, orquestra com ritmo afro, com quinteto, tem a orquestra de José. E tem a outra que eu esqueci o nome agora.
0: E tem infinitas orquestras, né? Que se juntam, elas vão se multiplicando. De repente é um pouco de músicos dessa, com um pouco de músicos daquelas, já se forma uma outra orquestra. E é banda, né? E essa banda, ela foi percebida pelo Chico Buarque como uma coisa muito característica daqueles cenários, daquelas cidades do interior, né? Então, os grêmios, as bandas marciais, depois as bandas municipais, né? Elas de repente começaram a fazer parte da vida das pessoas. Você foi desse tempo também?
1: Também. É. A gente via que no interior que tinha eram as retretas e as bandeiras de pife, né?
0: Na festa de Santo. E aí era uma composição que era os instrumentos de percussão, né? Zabumba, e os pífanos, né?
1: E aí
0: você vivenciou tudo isso.
1: A gente fugia muito para os interior, né? Minha mãe foi professora ali em Cajueiro Seco, ali na Lagoa Modaú, ali na beira da lagoa. Ela atravessava a lagoa de barco e ia para lá, e às vezes quando tinha uma festividade por lá, dia de santo, essas coisas, a gente ia também, acompanhava, né?
0: Esse programa tá um chachado danado. Vai para lá, vem para cá. Vai para Lagoas, vem para Pernambuco.
1: Então, historicamente, né? O que é que tem territorialmente definido isso?
0: Né? E tudo era Pernambuco, né? É. Pernambuco englobava essa região toda. É. Até a Revolução de 1817. E depois aconteceu aquele desastre, né, do rei chegar e separar tudo.
1: É.
0: Mas enfim, né, e são outras histórias para outros momentos. Aqui a gente vai falar de música, mas a gente precisa chamar do intervalo. Então daqui a pouquinho, eu, Valdir Oliveira, continuo conversando com Thales Ribeiro e na técnica de som, o Chico Rocha, no programa Compassos.
2: Seis horas e 25 minutos. 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

0: Estamos de volta com o programa Compassos e o nosso convidado hoje é o Thales Ribeiro. Thales, que é alagoano, mas que pernambucanizou-se, em definitivo, a partir da década de 80. Aliás, em definitivo não, porque no primeiro bloco a gente já pôde conferir aqui que ele tem tantas lembranças e não existe bem essa coisa não. As memórias acompanham a gente até o fim da vida, não é isso, Thales?
1: É verdade, exatamente. Você vai olhando as memórias do passado, sonhando com as memórias do futuro que ficarão.
0: E tudo vai se misturando. E a gente é isso, né? É uma parede que tem barro, cimento, tijolo, ferro, tem de tudo. Tudo está na construção. Mas olha, Thales, você lançou alguns LPs, né? Os LPs é o Nordeste e o Ave Brejeira. Isso é a partir de... Quer dizer, a gente tem o Nordeste, que foi em 1989, e tem o Ave Brejeira, que foi em 1991. Fala um pouco sobre essas experiências de você apresentar para o público músicas no formato ainda vinil, né? Que é uma coisa mais analógica.
1: Exatamente. Naquela época, a gente... A fita de rolo, né? Não era digital. E tinha um estúdio São Max, ali na Real da Torre, se eu não me engano. E eu tinha esse trabalho já pronto. Aí fiz naquela época, a gente tinha showmício, essas coisas, onde o artista podia ter, ganhar um pouquinho mais de dinheiro, né? E poder comprar algumas coisas assim. Aí eu fiz um trabalho naquela época, consegui juntar o dinheirinho e fui lá na São Max fazer essa gravação. E juntei uma nata de músico maravilhoso, um pessoal do conservatório, né? Pra você ter ideia, foi João Lira, Tony Fuscão, Erasto Vasconcelos, Joel, com baterista, até o Manu, Música Lu fez arranjo também para trabalho. Esse trabalho do Nordeste. Esse é o livro, está claro. Tem um like de primeiros, cara.
0: Tá muito trem de gente. Cabia tudo no Expresso 2 de 2, no Chico Buarque.
1: Cabia exatamente. Viu, né? No Expresso.

0: Thales Ribeiro. Chega a dar uma dor ter que interromper.
1: A música do Gil, né?
0: Mas a gente fala sobre ela.
1: Eu
0: esperei que esteja valendo. E aí, né, você também passeia no Expresso 222.
1: Rapaz, eu tô aprendendo. Mas passei assim um pouco.
0: A influência,
1: exatamente, né? Esses mestres todinhos, somente os que tocam violão, né? Assim, esses caras que ficam admirados. Eu cheguei a ter a oportunidade de ver Gonzaguinha sozinho no teatro, né? Fazendo, rondando o Brasil naquela época toda, né? Gil, né, também, só com violão. João Bosco, sozinho com violão. Entendeu? Assim, é uma coisa assim, uma admiração muito grande que eu tenho para esses grandes artistas brasileiros.
0: O escritor, ele faz, às vezes não, nem é uma coisa dele, né? Vem naturalmente. Ele, de repente, ele pode se dedicar mais ao conto, ou à poesia, ou ao romance, que são gêneros diferentes dentro dessa linguagem.
1: Uhum.
0: No caso da música, você pode, de repente, seguir para um estilo que seja mais ligado às suas raízes, no caso de Pernambuco, frevo, forró. Né? Não, eu quero uma linha mais MPB. Enfim, eu queria saber como que você trabalhou essas questões. Você num estado que é tão multicultural, numa região que é tão mesclada, influenciada por várias culturas, vários estilos, várias formas de se fazer arte.
1: Uhum.
0: Como você disse, eu quero seguir e quero ter o meu estilo e a minha linha é essa?
1: Vamos dizer assim, a gente, os artistas... O cantador carrega a sua bagagem, né? Com as raízes das ervas de onde ele nasceu, né? Então, assim, musicalmente, todo esse repertório que a gente está tocando aqui, a gente está vendo que são suas influências, né? Porque, Valdir, de 10 em 10 anos mudava as coisas totalmente assim, né? Os artistas tinham um compromisso de fazer um trabalho todo ano, então a gente ia vendo aquelas coisas nascendo e chegando, né? Também na década de 70, que foi um fomento, não pode ser essa palavra essa, assim, era um caldeirão de coisas efervescentes, né? Assim, na minha adolescência, entendeu? Então essa bagagem foi ficando aqui no cérebro, né? A gente vai ficando cantando muito aquilo ali, repetindo aquilo ali, tocava em banda, tocava em pagode, que hoje é pagode, mas era roda de samba, tocava na seresta, né? Ouvindo os seresteiros, os boêmios, né? Entendeu? Então, isso foi ficando na minha memória. E eu fui buscando, dizendo, onde é que eu vou seguir. Eu digo não, eu gosto de baião, gosto de forró, gosto de frevo, gosto de MPB também, entendeu? Eu quero fazer isso, eu quero compor coisas assim nesses estilos, né? Até hoje, né? Eu gosto de fazer
0: repente,
1: e de repente
0: a gente tem o privilégio de ter um Thales Ribeiro com toda a sua característica.
1: Uhum.
0: Mas olha, a gente fica vendo como os artistas produzem e a forma como eles colocam para o público essas suas produções. Nesse momento em que eles colocam para o público, eles se colocam, e às vezes politicamente, como foi o caso de Geraldo Vandré, quando fez a música Para Não Dizer Que Não Falei de Flores.

0: Thales Ribeiro, em 68, que foi uma época chave para essa música, até porque ela coincide aí com o momento de recrudescimento do golpe de 64.
1: Isso.
0: Né, o golpe em 64, mas em 68 a gente vem com. A gente tem o AI-5. E aí é onde a coisa fica muito mais difícil, onde a censura ela acaba pegando todo mundo. E esse período ele se estende ainda até 85. Quer dizer, você era uma criança no tempo dessa música, mas ela continuou sendo uma bandeira, inclusive para as manifestações de trabalhadores, né? Então fala um pouco sobre essa escolha.
1: A gente foi vendo a mudança das coisas acontecerem, tá entendendo? Exemplo, na minha escola mesmo, começou a passar os professores ser colocados para fora, ou tinha que sair, tá entendendo? De repente mandava a gente embora, não tinha aula, ou botava outra pessoa, um assessor na porta. O cara não sabia ensinar nada, não quer dizer nada, e a gente ficava lá dentro da sala de aula, esperando a boa vontade para mandar a gente sair. E dela é exigências de coisas que foram acontecendo nisso, né? E ao mesmo tempo essas músicas iam aparecendo na gravação, nas gravações de disco, né? Que era um raro você ter essa divulgação dessa música, né? Mas mesmo assim ela, vamos dizer, hoje furou a bolha. Que tá aí até hoje, né? Até Chico César regravou ela, cantou ela no carnaval ali na Praça do Carmo, foi muito bonito e forte, né? Ele botou todo mundo para cantar lá no desempenho no carnaval, né? Todo mundo que tava no show dele cantou junto com ele. Ele fez em reggae, né? Ele fez em reggae, foi massa.
0: Tem uma outra música, Thales, que você trouxe pra gente, uma música do Martinho da Vila, e aí é um sambinha, que é o Pequeno Burguês. E a gente ouve agora no programa Compassos.

0: Thales Ribeiro, o que é que essa música tem a ver com você?
1: Eu volto aquelas lembranças do meu irmão, tá entendendo? Essa coisa também de a gente, naquela época, se formar, né? Quem tinha uma pessoa na família formada era uma coisa, né, importante. A gente tinha, assim, no meu primeiro casado, meu pai tinha minha irmã, né? Que já estava formada aqui, que é médica. Mas a gente tudo pequeno, sonho, né? E sabia dentro dessa música a realidade, né? Da dificuldade de, como é que se diz, se chegar, né? A concluir, primeiro concluir todo o estudo, né? Primeiro, segundo grau completo, para chegar a tentar ainda entrar na universidade, né? E até hoje, quem tem um título acadêmico, né, sai sempre na frente. Nem mas a questão do concurso, é. Da concorrência do mercado, né?
0: É.
1: Isso soma também, né? Isso é verdade.
0: É, eu acho que a gente tem uma história no Brasil de privilégios para algumas pessoas e de outras que ralaram um bocado para tentar se inserir.
1: Exatamente.
0: Né? Mas, e outras que não conseguem, não é por não ter mérito, é exatamente as circunstâncias da vida.
1: É.
0: Como você colocou, de repente você tem que levantar dinheiro para poder assegurar a sobrevivência de um filho.
1: De um filho.
0: O que é mais importante nesse momento?
1: É.
0: A vida é feita de decisões e por isso que somos tão diferentes, né? Tem tanta gente com tantos perfis nessa história toda da sociedade, né? E das relações humanas. Mas acho muito bacana que você traga, né, uma música como essa do Martinho da Vila, que é um cantor que é muito presente na história de todos nós, né?
1: É maravilhoso.
0: E você trouxe também um outro artista, que é o Roberto Carlos, não?
1: É, Roberto marca, né, assim, essa geração da gente também. Isso, né, que é, o visual era TV, né? TV que era a verdadeira TV, que tinha programas, né, que diversos programas, não era um programa monopolizador, não, né, que Chacrinha, né, Chacrinha era fabuloso, as famílias brasileiras, todo um sábado à tarde, Chacrinha, onde ele fosse, o canal que ele fosse, tá todo mundo com ele, né.
0: Mas olha,
1: olha,
0: a música Detalhes, ela tem um componente de paixão muito forte.
1: É.
0: E aí, quando você diz, eu quero a música Detalhes faça parte dessa lista, de certa forma você já está se entregando, né? Como um cantor apaixonado. Mas espera, faz o seguinte, você continua rindo aí, a gente ouve a música, quando você parar de rir, a gente vai falar sobre ela.

0: Thales, você quer contar alguns detalhes pra gente?
1: Roberto Carlos. Oi, Roberto Carlos, essa música foi os primeiros amores, né? Entendeu? Essa questão de falar um pouco de amor, né?
0: Os
1: primeiros romances, né? Da adolescência.
0: Então tem uma lista aí grande, né?
1: Eu sou sortudo nessa parte. Sabe? E tudo começava, né, ali, aquela paixão, os adolescentes, essa coisa. Essa música marcou por isso, tá entendendo?
0: Uhum.
1: Nesse aspecto aí, né? E ele canta o romance, né? Ele canta o amor, essa coisa. Né? Ele e o Tremendão, né? Não podemos esquecer que não é Roberto, é o Tremendão. O Erasmo, né? A dupla, né? Exatamente.
0: Pois é, né? Então assim, a gente já ouviu o Roberto, a gente já tá caminhando agora para os finalmente do programa. Temos ainda duas músicas, uma delas a gente ouve agora e depois a outra você vai fazer ao vivo. Então a que a gente ouve agora é a música de Clara Nunes, Você Passa, Eu Acho Graça.

0: A letra diz, você passa, eu acho graça. É, o que é que passa, o que é que te dá graça, o que é Clara Nunes dentro desse contexto aí?
1: A lembrança do velho, meu pai. Essa música era a música dele, né? Ele passava cantando pra gente, quando ele chegava, trabalho, em casa, e na farra, né? Era a música dele, tocava a música dele, a música acompanhava ele. E essa música, ela é só lembrança forte, né?
0: Da vida. A maioria das pessoas que já passou pelo programa bota a música de Nelson Gonçalves. E ele botou a música de uma mulher guerreira, né?
1: Clara Nunes. Clara Nunes, fabulosa. Mas a gente vê logo pela orquestração, o trabalho dela, essa força que ela tem, né? Pra lhe trazer mesmo, desmascarar o preconceito que existe nesse país, curtido na mente de muita gente, né? Infelizmente, né? O futebol se tornou palco de exibição de pessoas que estimular cada vez mais uma discriminação na sociedade, né?
0: Thales, a gente vai terminar, mas eu queria que você falasse um pouquinho sobre essa sua dedicação à produção de trilha para teatro. Você fez, inclusive, a trilha para o espetáculo A Batalha da Vírgula contra o Ponto Final, que é um texto do Tarcísio Pereira, um paraibano, e a direção do Manuel Constantino. É, inclusive, se você não sabia, vai ficar sabendo agora, Manuel Constantino também é seu conterrâneo, é nosso conterrâneo, é alagoano, né? De Santana do Ipanema, ou seja, chegou agora Sertão, Agreste e Litoral.
1: Litoral, exatamente. Eu tive o prazer e a alegria de ser convidado para o Manozinho para fazer a direção da trilha desse espetáculo, né? E espetáculo lindo, maravilhoso. Eu fiquei muito feliz. E é isso aí. São as histórias do dia a dia da vida que a gente vai ganhando esses presentes, esse prêmio, essa confiança, né, do pessoal e no trabalho que a gente tem, né? Fiz isso aí, fiz trilha para espetáculo de Mamulengo também, viajei com o Mamulengo um tempo. Mas é, com a senhora, é outra conversa aí.
0: E é importante que a gente não coloque apenas os verbos no tempo pretérito, né? Fiz e faço e farei.
1: Exatamente.
0: Né? E você trouxe isso pra gente, uma coisa de que a vida continua. Tem isso. Toda uma trajetória, tem toda uma história, mas a gente tá no palco. A gente tá no palco e a vida continua. Então, assim, a gente agradece a tua participação, Thales Ribeiro, no programa Compassos de hoje. É claro que a gente vai puxar ainda uma outra música. Você poderia falar um pouquinho sobre essa música, o Forró do Nordestino, que é a música que você tocar para encerrar. Você devolve para mim, para eu concluir esse fechamento, e a gente encerra o programa.
1: Tá ok. Essa música, Forró do Nordestino, da Fresquinha, acabou de ser gravada agora, sexta-feira passada, né? Dia 2 de maio. E é uma parceria com o Dr. Paulo Carvalho, que a gente tem um repertório aí também, já está aí nas redes sociais, Spotify, alguma música, não.
0: Então, mais uma vez, muito obrigado a você, Thales Ribeiro. Obrigado ao Chico Rocha pela técnica de som, a Mônica Feijó, que é responsável pela música Toca para Zumbi, que a gente coloca aí abrindo e encerrando cada bloco. Eu, Valdir Oliveira, fiquei responsável pela produção e apresentação do programa. Então, a gente se despede aí com Forró do Nordestino, na voz, o Thales Ribeiro.

0: 6:58.
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0: de aperfeiçoamento de pessoal de nível superior. Presidente, muito obrigado pela participação na Voz do Brasil.
1: Prazer é todo meu.
2: Recorde de exportações do agronegócio brasileiro no primeiro trimestre desse ano eleva o setor à posição de destaque no comércio internacional.
0: As vendas no exterior somaram mais de 38 bilhões de reais, um aumento de 0,9% em relação ao mesmo período do ano passado.
2: De acordo com o Ministério da Agricultura e Pecuária, o principal destino das exportações do agro brasileiro é a China.
0: Os números, segundo o Ministério da Agricultura, refletem a competitividade dos produtos brasileiros no comércio internacional.
2: E também são fruto da ampliação do mercado. Já são 601 aberturas de mercado do agronegócio desde 2023.
0: Explica o secretário de Comércio e Relações Internacionais, Lucas Rua.
3: Aproximadamente 30% de tudo que nós exportamos é do complexo de soja, mas eu queria chamar a atenção aqui também para as proteínas animais. E nós tivemos um acréscimo de aproximadamente 22% nas exportações, com destaque para recordes em carne bovina, também na carne suína, e a gente vê efetivamente um trabalho de diversificação de mercado. Veja o caso do açaí, das castanhas e alguns produtos básicos como o feijão, a partir de uma série de ferramentas que nós temos, por exemplo, aqui no Ministério da Agricultura, como o AgroInsight, Passaporte Agro, a participação em feiras internacionais em conjunto com a Apex, a gente gera oportunidade, a gente gera renda e a gente gera emprego, especialmente onde mais precisa, que é no interior do nosso país.
2: Serviços públicos em um clique. Está cada vez mais fácil e simples resolver e acessar as políticas de governo sem sair de casa.
0: No início de maio, o gov.br registrou mais de 500 milhões de assinaturas eletrônicas.
2: E pela primeira vez, mais de 80 milhões de brasileiros acessaram o gov.br em um único mês.
0: O número de acessos únicos foi registrado em março e supera a população de países como a Alemanha e França.
2: Para garantir a segurança no acesso, o gov.br conta com níveis de proteção.
0: E dentro da ferramenta é possível encontrar serviços que ajudam a evitar golpes virtuais.
4: Acessar serviços do INSS, do SUS ou até assinar um documento sem sair de casa já é uma realidade no Brasil. Tudo isso é possível com a conta gov.br. Ela funciona com um login único que reúne mais de 4.600 serviços digitalizados do governo federal. Hoje, mais de 175 milhões de brasileiros já utilizam a plataforma, entre eles o vendedor Pedro Vieira.
5: Uso para carteira, uso para curso também, para acessar documentos e imposto de renda também, tudo, uso igual para tudo.
4: E Pedro Vieira destacou a segurança ao usar a ferramenta.
5: E é muito seguro, bem confiável. Tem acesso biométrico, tem acesso digital também.
4: Para dar mais segurança ao cidadão, a conta gov.br funciona com diferentes níveis de proteção. O bronze concede o acesso básico, o prata é feito com avaliação bancária e o ouro com biometria. E quanto maior o nível da conta, mais seguro é o acesso. Além disso, o usuário pode ativar a verificação em duas etapas, que funciona como uma segunda barreira contra invasões, como explica Hudson Mesquita, diretor do Departamento de Identidade Digital do Ministério da Gestão e da Inovação em Serviços Públicos.
6: Após ele entrar com o CPF e a senha, é solicitado um código que ele mesmo gera no aplicativo do gov.br. Então, imagina um cenário onde o fraudador consegue roubar a senha do cidadão, ele não teria acesso a esse código, não teria como acessar a conta, né? Então, é a segunda camada ali de segurança.
4: Com a conta Gov protegida, você pode acessar na plataforma serviços digitais que vão ajudar a proteger seus dados contra golpistas. A proteção do CPF impede que empresas sejam abertas no seu nome sem autorização. O BC Protege Mais bloqueia a abertura de contas bancárias indevidas. E o Registrato permite consultar contas, dívidas e chaves Pix vinculadas ao seu CPF. E tudo isso sem precisar enfrentar filas ou sair de casa. É o caso do educador físico Felipe Cavalcante.
7: Que antigamente a gente tinha que ir lá na hora, né? E presencialmente, toda aquela burocracia, e hoje na nossa mão a gente consegue resolver esse problema.
4: Em caso de dúvidas, as pessoas podem acessar o gov.br/conta. Também é possível receber atendimento presencial presencial sobre a plataforma. Para encontrar uma unidade do balcão gov.br, vá em gov.br/presencial. Reportagem Cleide Lopes.
2: Essas foram as notícias do Governo do Brasil.
8: Uma realização da Secretaria de Comunicação Social da Presidência da República.
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8: E agora com as notícias do Poder Judiciário e Comunicação Nacional. Uma boa noite.
2: A gente volta segunda-feira. Boa noite pra você e até lá.
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10: STF fixa regras para o pagamento de verbas indenizatórias e reafirma o teto constitucional.
11: STJ define que oferta de imóvel em plataformas como o Airbnb exige aprovação do condomínio.
10: Justiça Eleitoral atinge 158 milhões de eleitores e 88% de biometria.
11: Boa noite, eu sou Carlos Eduardo Cunha.
10: E eu sou Walter Lima.
11: O STF publicou um conjunto de decisões sobre o regime remuneratório do Judiciário e do Ministério Público.
10: As decisões estabelecem medidas para unificar critérios nacionais de pagamento, restringir a criação de benefícios e ampliar a transparência na folha de pagamento do setor público. Arthur Filho.
12: Entre os principais pontos definidos pelo Supremo Tribunal Federal está o reforço de que o subsídio dos ministros da Corte continua sendo o teto remuneratório da administração pública. O tribunal também reafirmou a equiparação entre os regimes remuneratórios da magistratura e do Ministério Público, desde que observados os limites constitucionais. Outro ponto central é a regra de que verbas indenizatórias só podem ficar fora do teto quando houver previsão expressa em lei nacional, além de unificação de critérios pelo Conselho Nacional de Justiça, o CNJ, e pelo Conselho Nacional do Ministério Público.
11: O uso de imóveis residenciais para estadias de curta duração, como em contratos na plataforma Airbnb, depende da aprovação do condomínio.
10: Essa definição é do STJ. Fátima Uchoa.
13: A proprietária de um apartamento em Minas Gerais pretendia destiná-lo a estadias de curta duração sem necessidade de aprovação em assembleia, mas o condomínio alegava que isso, além de não estar previsto em convenção, afastava o caráter residencial do prédio. No STJ, o voto que prevaleceu no julgamento foi o da ministra Nancy Andrighi. A segunda sessão manteve acórdão do Tribunal Estadual e considerou que o uso dos imóveis para exploração econômica ou profissional descaracteriza a destinação residencial e, por isso, deve ser autorizado por, no mínimo, 2/3 dos condôminos. Essa definição uniformiza o entendimento do próprio STJ sobre o tema.
11: Justiça Eleitoral atinge 158 milhões de eleitores e 88% de biometria.
10: Dados foram consolidados após o fechamento do cadastro eleitoral. Fábio Ruas.
14: O fechamento do cadastro 150 dias antes das eleições é uma forma da Justiça Eleitoral organizar o pleito. E com isso, o Corregedor-Geral da Justiça Eleitoral, ministro Antônio Carlos Ferreira, divulgou as informações durante a sessão plenária. São mais de 158 milhões de eleitoras e eleitores, sendo 140 milhões com a biometria registrada. A presidente do TSE, ministra Carmen Lúcia, lembrou que a biometria traz mais segurança para as eleições.
11: Nos próximos dias 13 e 14, o TST sedia um encontro sobre boas práticas de conciliação e mediação.
10: O evento é uma etapa preparatória para a Semana Nacional da Conciliação Trabalhista 2026. Ana Paula Souza.
15: O encontro antecede a Semana Nacional da Conciliação Trabalhista 2026, que acontece de 25 a 29 de maio, com um slogan inspirado na Copa do Mundo: um acordo muda o jogo, já que o trabalhador pode procurar o Centro Judiciário de Conciliação de Conflito antes mesmo de ajuizar uma ação e resolver o problema sem precisar seguir com o processo nos tribunais.
16: Justiça Federal condena a União e INSS a reduzir prazo de perícias médicas no norte do Piauí.
17: A ação foi proposta pelo MPF, Vanessa Pereira.
18: Segundo o MPF, o tempo médio de espera para perícia na região norte do Piauí, especificamente nos municípios de Parnaíba, Cocal e Piracuruca, chega a mais de 6 meses. Tempo muito maior que a média nacional e o prazo fixado pelo STF. Agora, segundo a sentença, o INSS terá até 3 meses para realizar os agendamentos, perícias e avaliações sociais. Para isso, foi autorizado o atendimento de segurados em outras agências do INSS, perícias remotas, mutirões e convênios com entidades públicas ou privadas. Em caso de descumprimento injustificado, a multa estipulada é de R$5 milhões. Ainda cabe recurso da decisão.
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16: Boa noite,
17: bom fim de semana e até segunda-feira.
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20: Eu sou Ricardo Nakaoka e estes são os destaques de hoje do Jornal do Senado, que começa agora. Congresso promulga lei que reduz penas dos condenados pelos atos de 8 de janeiro. Senado vai analisar redução do tempo de serviço para aposentadoria de policiais e bombeiros militares. O projeto torna inafiançável homicídio no trânsito cometido por motorista embriagado. Boa noite. O presidente do Congresso Nacional promulgou nesta sexta-feira a Lei da Dosimetria. A nova legislação, que reduz as penas dos condenados pelos atos de 8 de janeiro, passa a valer após a publicação no Diário Oficial da União. Repórter Maurício De Sante.
21: O projeto da dosimetria, com o objetivo de reduzir as penas para os condenados pelos atos do 8 de janeiro, foi aprovado pelo Senado e pela Câmara no ano passado, mas sofreu um veto integral do presidente Lula. Esse veto, no entanto, foi derrubado no dia 30 de abril, por decisão da maioria dos deputados e dos senadores. Pela Constituição, o presidente do Senado pode promulgar uma lei quando o presidente da República deixa de sancioná-la em até 48 horas. E foi o que aconteceu. Para o senador Carlos Viana, do PSD de Minas Gerais, a lei da dosimetria é uma questão de justiça.
22: As pessoas que foram condenadas em 8 de janeiro, aquelas que depredaram, que cometeram crimes, elas têm que responder de acordo com a sua responsabilidade. Nossa obrigação fazer essa correção para que as pessoas respondam, mas dentro sim da responsabilidade, dentro do que cometeram.
21: Já o líder do governo no Congresso, o senador Randolfo Rodrigues, do PT do Amapá, tem um entendimento diferente e questiona a legalidade da redução de penas.
23: Se trata de crime contra o Estado Democrático de Direito.

0: investigação do órgão no episódio que envolveu o possível monitoramento do ex-deputado Alexandre Ramagem em solo americano. As informações com o repórter Bruno Lourenço.
1: Os pedidos de esclarecimento apresentados pelo senador licenciado Jorge Seif, do PL de Santa Catarina, foram motivados por divergências entre as versões da Polícia Federal Brasileira e das autoridades dos Estados Unidos. Segundo o senador, o diretor-geral da PF teria afirmado à imprensa que a detenção de Ramagem foi fruto de uma cooperação bilateral, versão que teria sido negada pelos americanos logo em seguida.
2: O delegado de uma instituição respeitada, que nós amamos, respeitamos, que é a Polícia Federal do Brasil, dando declarações desastrosas, e acima de tudo ele mentiu, ele inventou, ou tem acordo, nós não sabemos, o Brasil precisa saber.
1: Delegado Marcelo Ivo de Carvalho, que atuava junto ao Serviço de Imigração e Alfândega dos Estados Unidos, foi desligado da função após o ocorrido.
0: O Senado vai discutir o projeto da Câmara dos Deputados que reduz o tempo mínimo de atividade militar exigido para a aposentadoria integral de policiais e bombeiros. A proposta permite que os estados diminuam em até 5 anos as regras aplicáveis a esses profissionais. Repórter Douglas Castilho.
3: A regra atual prevê que os militares, para fazerem jus à aposentadoria com o valor integral de seus vencimentos, devem trabalhar por 35 anos, sendo ao menos 30 deles como militar. Com a proposta, os estados passariam a ter a liberdade de reduzir o tempo necessário na atividade militar de 30 para até 25 anos. A medida é uma forma de reconhecer as dificuldades inerentes a essas profissões. O senador Stevenson Valentim, do Podemos do Rio Grande do Norte, afirmou ser favorável à discussão do projeto no Senado e explicou suas razões.
4: Você sabe que é trabalhar na escala 24 por 24, 24 por 32, não, e lidando com situações de estresse, passando o dia todo lidando com coisas que ninguém quer lidar, que é a segurança pública, que é trocar tiro com bandido, que é subir morro, que é ir atrás de traficante, de bandido. Eu acho que é justo a gente discutir isso aqui.
3: O texto também afeta a regra de transição daqueles que ingressaram na carreira antes de 2020. Os estados terão a permissão para baixar o requisito mínimo de 25 para 20 anos de serviço militar, embora os profissionais ainda precisem arcar com um pedágio proporcional ao tempo que faltar.
0: E foi sancionada a lei que permite aos médicos residentes o fracionamento das férias anuais, mas a medida só vai entrar em vigor 180 dias depois da publicação oficial. Repórter Lana Dias.
5: Uma nova lei permite o fracionamento das férias para médicos residentes. O texto sancionado pelo presidente Lula diz que, a pedido, os profissionais na especialização poderão dividir os 30 dias de repouso anual em períodos de, no mínimo, 10 dias cada. O parcelamento também vale para os residentes em outras áreas da saúde, com regras a serem definidas em regulamento. Quando a medida esteve em discussão no plenário do Senado, o senador Nelson Utrade, do PSD de Mato Grosso do Sul, que é médico, explicou que a proposta favorece a formação do profissional.
6: Você já com aquele pique, ó, entrando numa cirurgia atrás da outra, dali a pouco você entra de férias, fica 30 dias sem pegar num bisturi, sem pegar nas pinças cirúrgicas. Você regride, é uma coisa natural. Ao passo que se você puder fracionar suas férias, você vai conseguir, de uma forma bem equilibrada, colocar o seu descanso para ser exercitado sem perder o tempo do seu aprendizado.
5: Também médica, a senadora Zenaide Maia, do PSD do Rio Grande do Norte, defendeu a iniciativa.
7: A residência médica é uma força de trabalho em qualquer hospital e escola desse país. Então, querer fracionar suas férias é justo.
5: O fracionamento de férias começará a valer 180 dias depois da publicação da lei, ou seja, em meados de novembro. Até lá, o médico continua com direito a 30 dias consecutivos de férias, sem possibilidade de divisão. De acordo com a pesquisa Demografia Médica no Brasil, o país contava com 47,7 mil médicos residentes em 2024.
0: Estamos na campanha Maio Amarelo, que busca conscientizar a população da importância do trânsito seguro. Um dos projetos no Senado sobre esse assunto torna crime inafiançável o homicídio no trânsito quando o motorista está sob efeito de álcool. Repórter Márcio Maturana.
8: Começou a campanha Maio Amarelo para um trânsito mais seguro. O Senado analisa vários projetos sobre o assunto. Um deles, na Comissão de Constituição e Justiça, torna o bafômetro obrigatório para motorista envolvido em acidente. O texto é do senador Fabiano Contarato, do PT do Espírito Santo.
9: Se hoje um motorista, mesmo bêbado, mata alguém e fica no local, o delegado

0: impedido de lavrar o auto de prisão em flagrante, porque não se imporá prisão em flagrante nem se exigirá fianças ao condutor que prestar pronto integral socorro à vítima ou que não fugir do local. Então, todos ficam, se recusam a submeter ao teste.
1: Outro projeto aprovado recentemente e já transformado em lei criou o Dia Nacional da Mobilização em Memória das Vítimas de Trânsito, a ser celebrado no terceiro domingo de novembro.
2: E a senadora Damares Alves, do Republicanos do Distrito Federal, destacou a importância da campanha Maio Laranja de enfrentamento à violência sexual contra crianças e adolescentes. A parlamentar defendeu a intensificação das ações de prevenção, denúncia e responsabilização diante da recorrência dos casos no país. Também afirmou que a subnotificação compromete a formulação de políticas públicas eficazes. Damares Alves também alertou que meninos estão entre as vítimas de abuso sexual e precisam de maior visibilidade nas ações de proteção.
3: E às vezes o menino não fala porque ele acha que foi uma brincadeira. E às vezes o menino não fala porque a vergonha pro menino é muito maior do que para a menina. Mas a gente precisa observar os comportamentos.
2: Com a edição de Paula Groba e trabalhos técnicos de João Lira, o Jornal do Senado fica por aqui. Acompanhe agora as notícias do Tribunal de Contas da União e da Câmara dos Deputados. Boa noite e um bom fim de semana.
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6: Câmara aprova aumento da proteção legal para vítimas de crimes sexuais.
7: Presidente garante a votação da proposta que altera a jornada de trabalho.
6: Deputados defendem ações para a promoção do desenvolvimento regional.
7: Boa noite. Gilson Daniel, do Podemos do Espírito Santo, rebate declarações de gestores que criticam o repasse de recursos a municípios. De acordo com o parlamentar, é nas cidades que os investimentos públicos se traduzem diretamente em serviços essenciais, como água e energia.
6: Segundo Gilson Daniel, administrações municipalistas promovem impactos concretos na infraestrutura e na qualidade de vida da população. Ele alerta os capixabas para a importância de políticas que garantam apoio financeiro contínuo aos municípios.
7: Daniel Almeida, do PCdoB, registra a realização de programa do governo da Bahia que busca ouvir moradores, lideranças e representantes da sociedade civil para reunir propostas voltadas ao planejamento público do estado. Ele ressalta que a abertura da ação ocorreu no início do mês em Irecê.
6: Daniel Almeida sublinha que o modelo funciona como espaço de prestação de contas sobre compromissos assumidos anteriormente pelo Executivo Estadual. Ele assinala que a mobilização deve percorrer outros territórios baianos, ampliando a participação na definição de prioridades para a Bahia.
4: Agricultura.
7: Preocupado com a crise financeira dos produtores rurais, Afonso Rando, PP do Rio Grande do Sul, cobra a votação do projeto que prevê o alongamento das dívidas agrícolas. Ele explica que a medida pode ser viabilizada com recursos do Fundo Social e dos royalties do petróleo.
6: Segundo Afonso Rando, os produtores precisam de condições mais favoráveis que as atuais, como prazo de até 10 anos para pagamento e carência de 3 anos. O deputado avalia que o setor precisa de 180 bilhões de reais para garantir a produção de alimentos e a sustentabilidade no campo.
4: Meio ambiente.
7: Marina Silva, da Rede de São Paulo, destaca encontro internacional sobre a redução da dependência dos combustíveis fósseis realizado na Colômbia no final de abril. A deputada afirma que os países precisam construir planos nacionais de transição para reorganizar as fontes de energia.
6: Marina Silva ressalta que o Brasil participa desse debate com ações de desenvolvimento sustentável. Ela avalia que a instabilidade geopolítica ligada ao petróleo reforça a urgência de alternativas tecnológicas capazes de proteger economias nacionais e ampliar a segurança climática.
4: Economia.
7: No entendimento de Sidney Leite, do PSD do Amazonas, a manutenção das altas taxas de juros pelo Banco Central prejudica o trabalhador. Ele argumenta que o custo do serviço da dívida e os juros do cartão de crédito rotativo pressionam a economia e favorecem apenas o setor financeiro.
6: Sidney Leite alega que programas econômicos como o Desenrola e o fim progressivo do cartão de crédito consignado são insuficientes sem uma redução na taxa básica de juros. Para ele, o Brasil apresenta índices econômicos que não justificam taxas superiores às de países em guerra.
7: Welter, do PT do Paraná, enaltece o programa Desenrola, que, segundo ele, vai ajudar milhões de brasileiros endividados. O deputado explica que a iniciativa do governo busca reduzir juros e facilitar a renegociação de dívidas, aliviando o orçamento das famílias.
6: O deputado afirma que o aumento do acesso ao crédito levou muitas pessoas ao endividamento e o programa surge como alternativa para reorganizar a vida financeira. Para ele, a medida deve ampliar o poder de compra e melhorar as condições de vida da população.
7: Patrus Ananias, do PT de Minas Gerais, defende que o Brasil reduza a dependência da exportação de matérias-primas. Segundo o deputado, o avanço da industrialização nacional, especialmente no setor de minérios, é fundamental para ampliar a autonomia econômica do país.
6: Patrus Ananias propõe a criação de uma empresa pública nos moldes da Petrobras para gerir a exploração de terras raras e outros recursos minerais. Na avaliação dele, o Estado deve assumir o papel principal na geração de tecnologia e riqueza no país.
4: Trabalho.
7: Presidente da Câmara garante a votação da proposta que altera a jornada de trabalho 6x1. Acompanhe na reportagem de Luiz Gustavo Xavier.
8: O presidente da Câmara dos Deputados, Hugo Mota, afirmou nesta quinta-feira que a proposta de mudança na escala de trabalho 6x1 será votada pela Casa e diz que não votar essa matéria não está em questão. Hugo Mota participou de entrevista coletiva na Paraíba após o evento Câmara pelo Brasil, na Assembleia Legislativa do Estado. Segundo ele, o tema já entrou na agenda prioritária do Congresso e deve avançar nas próximas semanas, com expectativa de análise ainda no mês de maio.
9: Queremos que todos compreendam que há uma decisão política de se caminhar nesse sentido. É muito melhor sentar à mesa e negociar o texto, que é quando a gente tem, na verdade, o horizonte já de data para que essa matéria seja votada.
8: Hugo Mota também declarou que há um ambiente favorável à aprovação da proposta e comparou o debate atual a outras mudanças trabalhistas ocorridas ao longo da história brasileira, como o fim da escravidão, a criação da carteira de trabalho e do 13º salário. Da Rádio Câmara de Brasília, Luiz Gustavo Xavier.
6: Lídice da Mata, do PSD da Bahia, é favorável à proposta que reduz a jornada de trabalho, destacando a importância do debate em curso na Câmara. Segundo a parlamentar, a medida pode melhorar a qualidade de vida dos trabalhadores e deve avançar ainda neste mês.
7: Lídice da Mata também rebate críticas sobre possíveis impactos na produtividade, afirmando que o desempenho econômico depende de fatores como tecnologia e políticas públicas. Para ela, a redução da jornada contribui para a dignidade e a saúde dos trabalhadores.
6: Luiz Carlos Mota, do PL de São Paulo, participou da 5ª edição do 1º de Maio dos Comerciários, realizada em Avaré. O deputado informa que o evento reuniu mais de 4 mil trabalhadores que aprovaram 12 propostas em defesa da categoria.
7: Luiz Carlos Mota parabeniza a Federação dos Comerciários do Estado de São Paulo pela organização e reafirma apoio às pautas de valorização profissional e direitos trabalhistas.
4: Transportes.
6: Câmara aprova a renovação de carteira de motorista com mais facilidade para condutores sem multas. O repórter Antônio Vital tem detalhes sobre a medida.
10: A Câmara dos Deputados aprovou medida provisória que torna mais simples renovação da Carteira Nacional de Habilitação, a CNH, se o motorista estiver inscrito no Cadastro Positivo de Condutores. O cadastro, criado em 2020, contempla os motoristas que não cometeram infrações de trânsito nos últimos 12 meses. A proposta original, editada pelo governo, dispensava os condutores sem multa de fazer os exames do DETRAN para renovar a CNH ou autorização para conduzir ciclomotor. O relator da medida provisória na comissão mista, composta por deputados e senadores, senador Renan Filho, do MDB do Alagoas, alterou o texto e manteve a exigência de exames de aptidão física e mental para a renovação da carteira, mesmo para aqueles sem multas. A mudança foi pedida pelo senador Dr. Irã, do PP de Roraima. Ele argumentou que, caso a pessoa não tivesse multas de trânsito, poderia ficar 30 anos sem fazer qualquer exame, o que seria um risco. A medida provisória determina ainda que os custos dos exames de aptidão física e mental e da avaliação psicológica têm que obedecer um teto máximo nacional a ser fixado pela Secretaria Nacional de Trânsito. O governo, ao editar a medida provisória, argumentou que 20 milhões de motoristas dirigem sem habilitação devido aos custos elevados da carteira. A medida provisória que torna mais simples a renovação da Carteira Nacional de Habilitação, a CNH, se o motorista não tiver multas em um período de 12 meses, seguiu para análise do Senado. Da Rádio Câmara de Brasília, Antônio Vital.
7: Pompeu de Matos, do PDT, celebra a decisão do governo de anular mais de 3 milhões de multas aplicadas pelo sistema de pedágio Free Flow. O deputado ressalta que apenas no Rio Grande do Sul foram registradas mais de 1 milhão e 200 mil autuações indevidas.
6: Pompeu de Matos sugere a aprovação de um projeto que permite a vinculação de débitos de pedágio ao IPVA, sem aplicação de penalidades. Ele afirma que a tecnologia, que deveria facilitar a vida do motorista, acabou gerando transtornos para cidadãos e caminhoneiros.
7: Política. Tadeu Venere, do PT do Paraná, critica lideranças de direita e de extrema-direita que acusam a esquerda de incoerência, mas que migram de partidos para viabilizar candidaturas, mesmo quando essa mudança signifique estar ao lado de pessoas a quem combatiam antes.
6: Ao citar a derrubada do veto ao projeto da dosimetria, Tadeu Venere questiona a inconsistência entre discursos rigorosos contra crimes e votos que podem resultar na soltura de milhares de presos. Para ele, por não ter propostas reais para a vida dos brasileiros, a oposição se limita a atacar a esquerda.
7: Justiça. Otone de Paula, do PSD, reafirma sua tese de que gestões fluminenses autodeclaradas de direita foram responsáveis por episódios de corrupção no Rio de Janeiro. Ele cita irregularidades na Fundação CEPERJ, contratações de funcionários fantasmas e desvio de recursos da privatização da SEDAI.
6: Otone de Paula critica o uso da pauta ideológica como forma de encobrir problemas administrativos. Ele afirma que operações policiais recentes em secretarias estaduais levantam questionamentos sobre a condução do poder público no estado.
7: Talíria Petrone, do PSOL do Rio de Janeiro, aponta uma relação entre a família Bolsonaro e o crime organizado. A deputada menciona a nomeação de familiares de milicianos como exemplos de uma trajetória questionável.
6: Talíria Petrone cita ainda aliados políticos ligados à família Bolsonaro, envolvidos em investigações como casos de funcionários fantasmas no CEPERJ. Para ela, o Brasil deve manter o foco no combate à corrupção.
7: Segurança Pública. Anny Ortiz, do PP do Rio Grande do Sul, defende a urgência de a Câmara votar a redução da maioridade penal para crimes hediondos e de extrema violência. Ela cita pesquisa feita pela Real Time Big Data, segundo a qual entre 80% e 90% dos brasileiros são favoráveis à proposta.
6: A congressista opina haver falhas no sistema socioeducativo, onde passa o infrator sem ser corrigido e sem que seja feita justiça às vítimas. Anny Ortiz cita países nos quais as punições a jovens criminosos são compatíveis com a gravidade dos atos e pede revisão da legislação nacional.
7: Vinícius Carvalho, do PL, defende a redução da maioridade penal em casos de crimes graves cometidos por adolescentes. O deputado cita um caso recente de violência sexual contra crianças em São Paulo para cobrar do Congresso Nacional uma resposta mais rigorosa na responsabilização dos envolvidos.
6: Vinícius Carvalho também defende a aprovação de proposta que impede a não persecução penal em crimes de pornografia infantil e pedofilia. Ele argumenta que esse tipo de acordo pode resultar em punições brandas para pessoas que divulgam imagens criminosas contra crianças e adolescentes.
7: Capitão Alden, do PL da Bahia, defende o projeto que aumenta as penas para crimes cometidos contra profissionais de segurança privada. A proposta aprovada pela Câmara, na visão do deputado, busca garantir mais proteção a vigilantes que atuam em situações de risco no cotidiano.
6: Capitão Alden anuncia que o texto também amplia a proteção aos familiares e estabelece tratamento mais rigoroso aos criminosos. De acordo com o parlamentar, a medida tem o potencial de inibir a violência e reforçar a valorização desses profissionais.
7: Helder Salomão, do PT do Espírito Santo, alerta sobre a possibilidade de anistia a quase 200 mil detentos, incluindo agressores de mulheres e pedófilos, após a derrubada do veto ao projeto da dosimetria. Para ele, a possibilidade é estarrecedora frente ao recorte de feminicídios no país.
6: Helder Salomão cita dados do Ministério da Justiça, segundo os quais, no primeiro trimestre do ano, a cada 5 horas e 25 minutos, uma mulher foi morta no país. Para ele, o machismo e o discurso de ódio são as principais causas dessa violência. E o Congresso não pode abrir brechas para a impunidade.
4: Votação.
7: O plenário da Câmara aprovou o aumento da proteção às vítimas de crimes sexuais. O repórter Marcelo Larcher traz as informações.
11: A Câmara dos Deputados aprovou o projeto que aumenta penas para crimes como estupro, assédio sexual e divulgação não autorizada de conteúdo íntimo. No caso do estupro, a pena passa de 8 para 12 anos de prisão, podendo chegar a 32 anos se resultar na morte da vítima. A proposta cria uma lei da dignidade sexual e altera regras do Código Penal, do Estatuto da Criança e do Adolescente e do Código Civil para ampliar a proteção às vítimas de crimes sexuais e endurecer as punições. A pena máxima para assédio sexual aumenta de 2 para 4 anos de prisão. O mesmo vale para o crime de registro não autorizado da intimidade sexual, que tem pena máxima de 1 ano e passa para 3. O texto prevê ainda aumento de até 2/3 das penas se os crimes forem cometidos contra pessoas idosas ou com deficiência, ou se ocorrem em escolas, hospitais ou estabelecimentos policiais ou prisionais. O texto também aumenta punições para crimes relacionados à pornografia infantil e exploração sexual de crianças e adolescentes previstos no Estatuto da Criança e do Adolescente. Dependendo da conduta, as penas poderão chegar a 10 anos de prisão. Além do aumento das penas, o projeto também amplia as situações em que a justiça poderá determinar a perda do poder familiar, incluindo casos de crimes graves e crimes sexuais praticados contra filhos e outros integrantes da família sob responsabilidade do agressor. O texto também prevê que condenados por crimes sexuais possam perder cargos públicos em alguns casos. O texto foi apresentado pela deputada delegada Catarina, do PSD de Sergipe, e sofreu alterações da relatora, deputada delegada Ione, do Avante de Minas Gerais, que justificou as medidas.
12: No presente projeto, a incidência mais gravosa do poder punitivo do Estado para esse tipo de delito odioso também repercute em sanções acessórias a serem impostas a criminosos sexuais, a exemplo da perda da tutela e curatela e da inabilitação para os cargos públicos. Ademais, propôs-se garantir proteção às vítimas nas órbitas jurídicas e assistencial, além de investir esforços públicos na educação e conscientização coletiva para a mudança social, construção de espaço público de convívio saudável, respeitoso e seguro.
11: O projeto ainda garante às vítimas de crimes sexuais atendimento psicológico e jurídico prioritário, proteção de dados pessoais e acolhimento humanizado durante o atendimento. O projeto que cria a Lei da Dignidade Sexual e amplia punições para crimes sexuais seguiu para análise do Senado. Da Rádio Câmara de Brasília, com informação de Daniele Lessa, Marcelo Larcher.
4: Saúde.
6: Diego Garcia, do União do Paraná, defende a aceitação de exames solicitados por nutricionistas em laboratórios e hospitais. Relator da matéria na Comissão de Constituição e Justiça, ele afirma que a medida amplia o acesso dos pacientes e reduz a dependência de encaminhamento médico.
7: Segundo Diego Garcia, a iniciativa valoriza o papel do nutricionista e diminui a burocracia no atendimento. O deputado acrescenta que a proposta deve agilizar o acesso aos serviços especialmente no SUS, além de fortalecer a prevenção e melhorar a qualidade do cuidado em saúde.
13: Então agora nós vamos desburocratizar esse sistema e facilitar, porque basta passar por esse profissional de nutrição, ele já vai ter acesso tanto à receita para o suplemento, como também a receita ou encaminhamento para a realização de exames. Então é mais facilidade, menos burocracia e melhorar a qualidade da saúde da população brasileira. Atuar na prevenção e valorizar os profissionais de nutrição.
6: Dr. Zacarias Calil, do MDB de Goiás, denuncia desperdício de quase 300 milhões de reais com o descarte de 10 milhões de doses de vacinas da Coronavac vencidas e que por falha logística não chegaram à população, segundo a auditoria do Tribunal de Contas da União, citada por ele.
7: Doutor Zacarias Calil lamenta o desperdício milionário enquanto a saúde pública passa por carências básicas, como a falta de exames e estrutura hospitalar. Ele defende que o parlamento cobre respostas sobre as compras e pela ineficácia da redistribuição.
4: Educação.
6: José Rocha, do União da Bahia, apresentou proposta de emenda à Constituição que integra o ensino médio à formação técnico-profissional. O deputado afirma que a medida pode ampliar a qualificação dos jovens, reduzir a evasão escolar e preparar estudantes para o mercado de trabalho.
7: José Rocha acredita que a educação técnica é necessária para aumentar a produtividade do trabalhador brasileiro. Ele ressalta que o modelo permite ao jovem ingressar mais cedo em uma profissão sem impedir o acesso posterior ao ensino superior.
6: Soraya Santos, do PL do Rio de Janeiro, fala sobre a importância da educação inclusiva aliada ao trabalho de escolas especializadas. Segundo ela, o sistema público deve garantir inclusão, mas precisa do
4: universitária de instituições
6: para atender alunos com necessidades específicas.
7: Soraya Santos também alerta para desafios enfrentados nas salas de aula, como a sobrecarga de professores e a falta de estrutura adequada. Ela destaca ainda a importância de assegurar às famílias o direito de escolher o modelo educacional mais adequado para seus filhos.
6: Termina agora o Jornal Câmara dos Deputados com trabalhos técnicos de Wellington Teles e a apresentação de Luciana Vieira e Tércia Guimarães. Boa noite para você.
7: A Voz do Brasil está de volta na segunda-feira. Uma boa noite e um bom fim de semana.
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0: Brasília, pontualmente 8 horas.
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0: Boa noite, eu sou Regina Pinheiro e você sintoniza a Rádio Senado, aproximação musical de Carlos Andrade. 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
5: Som Brasil de hoje apresenta o talento da cantora, compositora e cantora italiana, Lívia.

amor do Matia, em Porto Alegre. Como sou tocando publicações extensas e realizadas, a experiência do verdadeiro foi a base para os primeiros trabalhos do formato de temporais, como o nome de Criação Temática Mulher Lona. Em 2008, a congolista se mudou para São Paulo, onde acabou integrando a banda de cantor Júlio César, com 18 anos. Investindo na carreira solo, Livianópolis estreou em 2017 com a música Vinha da Ida, que contou com participações especiais de Júlio César e José Manuel. Bem recebido por público e crítica, o trabalho levou a artista para uma série de shows e residências no Brasil e no exterior. A experiência com artistas em diversos países inspirou novas colaborações registradas no segundo álbum, Apneia, lançado em 2022. O disco traz contribuições de músicos do Egito, do Guiné-Bissau e da Espanha, além de brasileiros como...

0: que apresenta novas parcerias com músicos estrangeiros e brasileiros, incluindo a composição Como Se Fosse Um Mar, feita com Ivanis. Além do trabalho musical, artista vem desenvolvendo o projeto Música no Circo, uma pesquisa sobre a música no universo circense, que a autora pretende consolidar em um documentário. Com mais de 2 décadas de carreira, a instrumentista hoje é considerada uma das mais talentosas acordeonistas do país. E agora, para fechar esse som brasileiro, que teve locução no Círculo, produção do Wilson Rodrigues e trabalhos técnicos de Eduardo Brito, vamos ouvir a cantora e compositora baiana Lívia Matos, com a música História de uma Cabeça, faixa do álbum Verde, lançado em 2025.
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1: Horas e 9 minutos.
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1: 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Oi, Natália. Boa noite, Cássio Souza.

0: sintonia da Rádio Universitária. Mais uma sexta-feira juntos, mais um sextou da nossa rádio pública com 80 por hora que vem chegando, que está começando aqui para você que está na sintonia da 99.9. Eu sou Natália Demerini, com Cássio Shoa. A gente fica as próximas duas horas com você que está aqui sextando junto com a gente. Não é isso, Shoa? Boa noite, já não tem como chegar uma sexta-feira e não ser assim. Boa noite. E a gente aqui juntinhos nas próximas duas horas, não é isso?
1: Espera esse momento. Exatamente. O sino bater essas 8 horas pra gente fazer essa nossa terapia de grupo aqui. Eu vim o melhor da universidade. E hoje tá
0: gente do céu, que a gente preparou revirando aqui os acervos da Rádio Universitária para essas próximas 2 horas. Não tá brincadeira não, é só pedrada para você curtir muito, sério.
1: Tem aquele vídeo lindo que tem uns 20 anos que não pode faltar. Sim. Mas tem aquelas pérolas que você pode ouvir aqui.
0: Só nós temos a gente.
1: Exatamente. Música brasileira também dos anos 80. Sempre em especial, tudo no equilíbrio perfeito nessas próximas 2 horas. Então, é só aproveitar.
0: Vamos começar?
1: Deixa eu pedir a você, sua Vizete, Natália,

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2: Horas e 37 minutos.

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0: Esse é o 80 por Hora comigo, Natália Demerri, junto com Cássio Shoa, toda sexta, a partir das 8 da noite. A gente tá por aqui com uma playlist, montando um programa super especial, 2 horas de 80 por Hora pra você. E aí, tá curtindo? De onde você tá ouvindo a gente? De onde você tá curtindo 80 por Hora nessa noite de sexta-feira? Eu espero que a gente esteja aí sendo a sua trilha sonora, que esteja embalando bem o seu sextou, né? O seu merecido sextou. Se ainda trabalha amanhã, tá criando aquela coragem, fechando o dia pra amanhã, seguir mais um dia de trabalho, então dá pra todas as vibes.
1: Dá pra tudo, esse programa se encaixa em todos os momentos, Natália, só não vale é não ouvir. Então, inclusive, é bom lembrar pro pessoal que dá pra ouvir 80 por hora nos aplicativos de rádio pra celular, viu?
0: Exatamente.
1: E aí você já procura um aplicativo de rádio que tenha a rádio universitária, né? Tem um monte que tem. Tem um bocado também que não tem, e aí esses que não tem, não vale a pena.
0: Não são legais, não.
1: Pelo amor de Deus. Se um aplicativo de rádio não tem a rádio universitária lá, pelo amor de Deus, você vai fazer o que? Tá fazendo o que no seu celular aí? Procura o que tem a rádio universitária, já baixa lá e já favorita a rádio universitária para ouvir de onde você estiver aí no seu celular. Rádio Universitária Recife.
0: Exatamente. E aí tem o streaming também da UFPE para você ouvir. Tá no radinho, gostosinho, mas aí vai sair de Recife, vai pegar a estrada, tá em outra cidade, outro estado, outro país e por aí vai. radio.ntvru.fpe.br. Pode ser pelo stream, pode ser pelo aplicativo de rádio no celular. Você escolhe, só não vale ficar sem ouvir a gente aqui durante o 80 por Hora e durante toda a programação da Rádio Universitária. Aí eu falei da galera que já tá no sextou, a galera que vai trabalhar ainda amanhã, tem gente que tá trabalhando ouvindo 80 por Hora também.
1: É verdade.
0: A gente tem que mandar um alô pra galera que fica aí de plantão, pra galera que tá trabalhando em portaria, em hospital, tá naquele momento de descanso. Tem o pessoal também dos aplicativos de carro, de Uber e por aí vai.
1: Os melhores ouvintes.
0: Então a gente tá mandando um oi aí pra todo mundo.
1: Um beijo. Amo vocês.
0: Vocês são incríveis. Dá uma emoção quando a gente entra no aplicativo desse de carro assim e aí tá na sintonia da Rádio Universitária.
1: Eu fico emocionada,
0: minha gente. É bom demais.
1: Então agora o próximo bloco vai especialmente pra vocês agora, que tá sensacional. Vamos de mais música, Natália?
0: Vamos nessa.